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1: 9:23.
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1: 9:24.
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1: 9h45.
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3: 9:47.
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estourado, vamos fazer uma música nova aqui. Vê se sai, vê se sai. Lembra que o Wagner Brandão perdeu o papel com a letra da música e ninguém decorou mais. Tem que ligar pro Manuel pra mandar outra letra. É meio assim, ó.

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0: e a noite 42.
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0: 3,5.
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1: 5 e 7.
0: Deus, nosso Pai, que sois todo poder e bondade, dai força àqueles que passam pelas provações. Dai a luz àqueles que procuram a verdade. E ponde no coração do homem a compaixão e caridade. Deus, dá ao viajor a estrela guia, ao doente o repouso, à criança o guia, o órfão o pai. Senhor, que a vossa bondade se estenda sobre tudo o que criaste. Piedade, Senhor, para aqueles que não vos conhecem. Esperança para aqueles que sofrem. Que a vossa bondade permita aos Espíritos Consoladores derramarem por toda a parte a paz, a esperança e caridade. Deus, um raio, uma faísca do vosso amor pode abrasar a terra. Deixai-nos beber nesta fonte de bondade fecunda e infinita, e todas as lágrimas secarão, e todas as dores acalmar-se-ão. Um só coração, um só pensamento subirá até vós, como um grito de reconhecimento e amor. Como Moisés sobre a montanha, nós vos esperamos com os braços abertos. Ó bondade, ó beleza, ó perfeição, e queremos de alguma sorte merecer a vossa misericórdia. Deus, dai-nos a força de ajudar o progresso espiritual, a fim de subirmos até vós. Dai-nos a caridade pura, dai-nos a fé e razão, e dai-nos a simplicidade que fará de nossas almas um espelho, onde refletirá a vossa divina imagem. Você, amigo e ouvinte da Liberal FM, acredite na força, no poder e no amor de Deus, para que possa se levantar todas as vezes que cair. Diga sempre a você mesmo: vou conseguir superar todas as dificuldades. Serei um vencedor, pois sou filho do Deus vivo, o Rei do Universo. 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

0: 5:26. 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
1: 5h46.
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0: 96,2.
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Gente, não é por nada não, mas eu tenho um poeta aqui do meu lado, meu irmão. Eu devo tudo a esse cara aqui, ó, compositor. Vitor Chaves. Um poeta, sou seu fã, rapaz.

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2: 6h22.
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0: 6:42.
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1: 72.
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1: Agora é 7 da manhã, agora é 7 da manhã, mais 31 minutos. Bom dia. Hoje, quarta-feira, 3 de junho de 2026, começa agora pela Rádio Liberal FM, a primeira edição do Jornal da Liberal, da apresentação de Chico César e Ana Paula Freitas. Bom dia, Ana Paula.
2: Bom dia, Chico. Bom dia a todos os ouvintes do Jornal da Liberal e vamos aos principais destaques da edição de hoje.
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1: A China reconhece Brasil como território livre de febre aftosa.
2: MEC repassa 4,8 bilhões do Fundeb para estados, Distrito Federal e municípios.
1: Enem 2026 terá atendimento especializado para toque, ansiedade e TDAH.
2: Olha, Corpus Christi é feriado ou ponto facultativo. A gente vai entender as regras.
1: E no giro policial das últimas horas.
2: A polícia militar detém acusado de agredir ex-companheira e apreende drogas.
1: Polícia civil prende mulher por ameaçar a própria mãe de morte.
2: Após trabalho de inteligência, polícia cumpre mandato de prisão e captura indivíduo por furto.
1: E polícia civil prende indivíduo por agredir a própria mãe idosa com deficiência.
2: Essas e outras a gente conta pra você em destaque a partir de agora, na sua primeira edição do Jornal da Liberal, que já começou e já está no ar.
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2: Boa manhã, bom dia, sejam bem-vindas, bem-vindos ao nosso Jornal da Liberal em sua primeira edição, com muitos destaques, muitas informações e, claro, você ouvinte que tem sempre vez e voz e pode interagir com o nosso Jornal da Liberal.
1: Vai mandando a partir de agora a sua mensagem de texto ou de voz para o nosso Libzap 996005000, 996005000.
2: Hora então de conferir intervalo comercial, não sai daí que a gente volta já.
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2: Libera FM, agora 7:37.
1: Repita a hora certa, 7:37.
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1: Sejam bem-vindos e bem-vindas, vocês que estão nesse momento ligando o seu rádio a partir desse momento aqui na nossa programação. Estamos chegando com o nosso jornal em sua primeira edição e a nossa primeira notícia dessa manhã. A China reconhece Brasil como território livre de febre aftosa.
2: É, Chico, a China reconheceu o Brasil, o maior exportador de carne bovina e de frango do mundo, como livre de febre aftosa na terça-feira ainda, dia 2. Foram 20 anos de negociação entre os dois países. Segundo o Ministério da Agricultura e Pecuária, o reconhecimento do status sanitário de todo o território como livre de febre aftosa pela China amplia oportunidades para as exportações de produtos bovinos e suínos do Brasil no mercado chinês, como miúdos e também carne com osso.
1: E no ano passado, o Brasil destinou mais da metade das exportações de carne bovina à China, maior importadora mundial aí de carne bovina. O anúncio acontece durante visita do ministro das Relações Exteriores, Mauro Vieira, à China. Os Ministérios das Relações Exteriores e também o da Agricultura e Pecuária trabalharam juntos para que o Brasil obtivesse esse reconhecimento. No ano passado, o Brasil foi oficialmente declarado livre da febre aftosa sem vacinação pela Organização Mundial de Saúde Animal.
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1: É, vamos tentar entender agora, né, aqui no nosso jornal. Corpus Christi é feriado ou ponto facultativo, Ana?
2: O Corpus Christi, né, é uma celebração da Igreja Católica que exalta a presença de Jesus Cristo no sacramento da Eucaristia. Já, né, será celebrado nesta quinta-feira, dia 4. O calendário de feriados do governo federal determina que, neste ano, né, a data seja considerada ponto facultativo, assim como a sexta-feira 5. Alguns municípios, no entanto, consideram a celebração como feriado.
1: É verdade. Nos locais onde o Corpus Christi é ponto facultativo, o governo dispensa a obrigatoriedade do expediente nas repartições públicas. Contudo, a decisão aí de liberar os servidores cabe aos dirigentes dos órgãos. Nas empresas privadas, os funcionários podem trabalhar normalmente, incluindo aí estagiários e também terceirizados. A folga depende de acordos aí internos. A lei federal delega aos municípios e também aos estados a decisão sobre esse dia, se é feriado ou não. E é por isso que, enquanto em alguns lugares, o comércio, né, Ana, diz aí.
2: Olha, Chico, né, enquanto em alguns lugares, né, como comércios, mercados e as empresas são obrigados a fechar, talvez, por exemplo, na cidade vizinha, tudo vai abrir. E talvez isso gere um pouco de confusão para as pessoas, explicou um advogado trabalhista e professor da Fundação Getúlio Vargas, o João Pedro Marcilac, né? Lembrando que nos locais onde aplica-se o feriado, caso as empresas escolham permanecer com o expediente, os funcionários com carteira assinada, CLT, devem receber o dobro da remuneração paga.
1: A quebra de pagamento adicional pode gerar ações trabalhistas contra a empresa, como aponta, né, Marcilac. Nesse caso, o próprio judiciário vai analisar a validade disso e caso realmente a empresa esteja incorreta e tenha, né, subtraído aí dos empregados esse pagamento adicional, a empresa será condenada a indenizar por essas horas que não foram pagas. Ainda existe aí a possibilidade de os empregados fazerem, né, uma reclamação via seu sindicato ou até para o Ministério aí do Trabalho, disse o advogado trabalhista.
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1: Agora 7h41.
2: 7h41. E claro, a gente agradece pelo carinho, pela audiência também aqui no nosso Jornal da Liberal. E lembrando, Chico, né, que a gente trouxe essa notícia de Corpus Christi, né, Uricuri. Que, né, oficialmente também, né, 4 e 5.
1: É, deu ponto facultativo,
2: ponto facultativo os dois dias.
1: Enquanto o Estado, né, não só dia 23, né, foi adiado
2: para o dia 23, né? Alguns outros locais, né, também deram aí ponto facultativo na nossa região. E é importante que você consulte também aí no seu município, né? O ponto facultativo também de Corpus Christi, dia 4 de junho, né, nas repartições públicas municipais no dia 5, né, também para o município de Bodocó, né, olhando aqui as redes sociais. E claro, a gente vai informando também os nossos ouvintes.
1: É de outros municípios aqui da região, né?
2: Em outros municípios.
1: Dando uma olhada aí nas redes sociais das prefeituras para ver se tem aí já a nota, né, e a gente vai estar divulgando aqui.
2: Claro, a gente traz, olha, decreto também, né, de ponto facultativo no município de Ipubi, né, nessa sexta-feira 5 haverá ponto facultativo em virtude do feriado no dia 4 de junho, Corpus de Cristo. As repartições públicas, né, estarão fechadas. O atendimento retorna na segunda-feira, dia 8, né, também é comunicado aí, postado nas redes sociais da Prefeitura de Ipubi. Então, Ipubi, Bodocó e Uricuri, né, quinta e sexta, os atendimentos, né, também aí paralisados, somente funcionam aqueles obrigatórios, né, como os serviços de saúde e demais atividades, mas que é importante, né, que você também acompanhe a escala, porque geralmente eles fazem escala, né, para o funcionamento de alguns órgãos. 7h43.
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1: Vamos falar sobre o Enem 2026, que terá atendimento especializado para TOC, ansiedade e TDAH.
2: O Instituto Nacional de Estudos e Pesquisas Educacionais Anísio Teixeira, o INEP, incluiu no edital do Exame Nacional do Ensino Médio, o Enem, de 2026, novas condições para solicitações de atendimento especializado durante as provas. É o caso de situações relacionadas à fibromialgia e também a transtornos mentais, entre elas, crise de ansiedade, transtorno obsessivo compulsivo, que é o TOC, e transtorno do déficit de atenção com hiperatividade, que é o TDAH.
1: Pois é, novidades, né? Com a ampliação assim das situações previstas na edição deste ano, uma pessoa diagnosticada, por exemplo, com o histórico de transtorno de ansiedade, poderá contar aí com um acompanhante para lhe dar suporte nos dias de aplicação aí das provas. O atendimento especializado deverá ser solicitado pelo interessado no momento da inscrição, exclusivamente na página aí do participante do exame. O prazo de inscrições se encerrará nesta sexta-feira, portanto, próxima sexta, dia 5.
2: Olha, Chico, como nas edições anteriores do Enem, também podem solicitar o atendimento especializado candidatos nas seguintes condições: baixa visão, cegueira, deficiência física, deficiência auditiva, surdez, deficiência intelectual, dislexia, transtorno do espectro autista, diabetes, além de gestante, lactante, idoso, estudante em classe hospitalar e outras condições específicas.
1: A solicitação aí do candidato precisa ser confirmada pela equipe do INEP para o candidato ter garantido assim o seu atendimento especializado. Para análise aí do pedido, todas as solicitações devem ser comprovadas por documentação adequada, como laudo médico, além de outras previstas aí no edital do Enem 2026.
2: Olha, Chico, o participante que tiver solicitação aprovada poderá ser acompanhado, por exemplo, por um cão-guia, cão de apoio emocional, usar material próprio e outros recursos de acessibilidade, como aparelho auditivo ou implante coclear, né, máquina de escrever em braille, caneta de ponta grossa, óculos especiais, lupa, tábuas de apoio, bolsa de colostomia, medidor de glicose, bomba de insulina, entre outros. Todos os recursos serão vistoriados pelo chefe de sala de aplicação também das provas.
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1: Notícia de verdade com credibilidade, a marca do jornalismo aqui da sua 99,5. Ao MEC repassa 4,8 bilhões de reais do Fundeb para estados, Distrito Federal e também os municípios.
2: O Ministério da Educação repassou 4,8 bilhões de reais do Fundo de Manutenção e Desenvolvimento da Educação Básica e de Valorização dos Profissionais da Educação, Fundeb, para as contas dos estados, do Distrito Federal e dos municípios. O repasse corresponde à quinta parcela de 2026 da complementação da União ao Fundeb.
1: É, e só lembrando que os recursos são destinados exclusivamente à manutenção e ao desenvolvimento aí da educação básica pública, incluindo a valorização e remuneração dos profissionais da educação, infraestrutura escolar, transporte e aquisição aí de materiais didáticos. A distribuição aí dos recursos considera o número de matrículas registradas no último censo escolar, realizado pelo Instituto Nacional de Estudos e Pesquisas Educacionais, Anísio Teixeira, o INEP.
2: Lembrando que para 2026, a complementação da União está estimada em 69,3 bilhões de reais. Serão beneficiados 1.766 entes, que são redes estaduais, distrital e municipais de ensino. Os valores serão transferidos em parcelas mensais entre janeiro de 2026 e janeiro de 2027, até o último dia útil de cada mês, conforme cronograma disponível no portal fnde.gov.br/fnde. E em 2026, já foram repassados até o momento mais de 29 bilhões do Fundeb para estados e municípios.
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1: E o Ministério da Fazenda amplia educação financeira no novo Desenrola Brasil.
2: Olha, Chico, o Ministério da Fazenda publicou a portaria 1559, que amplia as ações de educação financeira do programa Novo Desenrola Brasil. A medida busca fortalecer a inclusão financeira e oferecer mais suporte para que famílias, microempreendedores e demais cidadãos façam uma gestão mais consciente de seus recursos. Além da renegociação de dívidas, o programa passa a promover capacitações, conteúdos educativos e iniciativas de orientação financeira.
1: É, e o objetivo é estimular o uso responsável do crédito, prevenir o superendividamento e melhorar o planejamento do orçamento familiar. Com a nova medida, o novo Desenrola Brasil amplia sua atuação social ao combinar recuperação financeira e educação econômica. A expectativa é reduzir os índices de inadimplência, ampliar o acesso consciente ao sistema financeiro e contribuir para a estabilidade econômica das famílias brasileiras.
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1: E beneficiários do Bolsa Família têm ampliado a proteção à saúde.
2: Beneficiários do Bolsa Família devem ficar atentos aos novos critérios e procedimentos para o acompanhamento das condicionalidades de saúde do programa. As alterações que ampliam a proteção dos beneficiários foram assinadas pelos Ministérios do Desenvolvimento e Assistência Social, Família e Combate à Fome da Saúde.
1: Uma das novidades da norma foi a criação aí de um fluxo mensal de compartilhamento de dados entre o Sistema Único de Saúde, o SUS, e o Ministério do Desenvolvimento e Assistência Social, Família e Combate à Fome. Com isso, será mais rápida a identificação de gestantes beneficiárias do Bolsa Família, garantindo assim o pagamento do benefício variável gestante. Né? Com a medida, a gestante terá o acompanhamento pré-natal e também outros benefícios previstos pelo programa de forma mais rápida e integrada.
2: Outra alteração feita diz respeito ao acompanhamento do acesso das crianças beneficiárias ao calendário nacional de vacinação. Crianças de até 7 anos de idade incompletos, gestantes e nutrizes devem receber acompanhamento do estado nutricional por meio da vigilância alimentar e nutricional, além de terem o registro das informações pela atenção primária de saúde.
1: A atenção aos grupos populacionais tradicionais específicos, como povos indígenas, quilombolas, ribeirinhos, povos de terreiro, também foi ampliada. E o texto estabelece, né, prioridade para ações de capacitação de profissionais de saúde, além de realização aí de atividades complementares de promoção, prevenção e segurança alimentar voltadas a essas populações.
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1: Ligando o Sertão do Araripe através da notícia, agora 7h50.
2: 7 horas e 50 minutos.
1: Fala sobre o INSS. Aposentados têm até 20 de junho para contestar descontos créditos associativos.
2: Aposentados e pensionistas do INSS têm até o dia 20 de junho para contestar descontos associativos não autorizados em benefícios. A medida é necessária para quem pretende aderir ao acordo de ressarcimento dos valores cobrados indevidamente. Até agora, mais de 3 bilhões de reais já foram devolvidos a 4 milhões e 500 mil segurados em todo o país.
1: A contestação pode ser feita pelo aplicativo ou site Meu INSS, pela Central 135 ou nas agências aí dos Correios. Depois do pedido, a entidade responsável pela cobrança tem até 15 dias úteis para apresentar uma resposta. Caso não se manifeste ou apresente documentação irregular, o sistema libera aí adesão ao acordo para a devolução dos valores descontados entre março de 2020 e março de 2025.
2: Após a adesão, o pagamento é depositado diretamente na conta do benefício em até 3 dias úteis. O INSS alerta que não solicita dados pessoais por mensagens, não cobra taxas e não utiliza intermediários. O atendimento e as informações estão disponíveis apenas pelos canais oficiais, que são o aplicativo Meu INSS, o site gov.br/INSS ou a central, que é 135.
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1: E Senado derruba norma do Conanda sobre aborto legal em menores.
2: Olha, Chico, o Senado aprovou nesta terça-feira o projeto de decreto legislativo 3/2025, que susta os efeitos da resolução 258/2024 do Conselho Nacional dos Direitos da Criança e do Adolescente, que estabelece diretrizes para o acesso de crianças e adolescentes vítimas de estupro ao aborto legal. A proposta foi aprovada pela manhã na Comissão de Direitos Humanos e seguiu diretamente ao plenário após a aprovação de um requerimento de urgência. O parecer favorável foi apresentado pela senadora Damares Alves, do Republicanos.
1: E segundo a relatora, a resolução trata aí de temas que extrapolariam as atribuições do Conanda, como a interrupção aí da gravidez nos casos previstos em lei, a participação também responsável, né, de responsáveis legais em decisões envolvendo menores de idade e a objeção aí de consciência de profissionais de saúde. O que o Conanda colocou é matéria de competência do Congresso Nacional. Conheço a motivação das instituições que compõem o Conselho e sei que a intenção é proteger a criança, mas essa discussão precisa passar pelo Parlamento.
2: De autoria da deputada Cris Tonieto, né, do PL do Rio, e outros parlamentares, o PDL já havia sido aprovado pela Câmara dos Deputados em novembro do ano passado. A resolução 258/2024 estabelece que a interrupção da gravidez nos casos de estupro não depende da apresentação de boletim de ocorrência, autorização judicial ou comunicação aos responsáveis legais, especialmente quando houver suspeita de que a violência tenha ocorrido no ambiente familiar.
1: O texto também determina que em situações de conflito entre a vontade da criança e a de seus responsáveis, os profissionais envolvidos acionem a Defensoria Pública e o Ministério Público para avaliar a medida mais adequada. Os defensores do PDL argumentam que esses dispositivos contrariam, assim, normas já previstas aí na legislação e restringem a participação dos pais ou responsáveis em decisões envolvendo menores de idade. Outro ponto que é questionado aí é o trecho que considera discriminatória a recusa de médicos em realizar o procedimento com base na desconfiança sobre o relato da vítima.
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1: Fala da Mega Sena, né?
2: Bora lá. Acumulou, foi?
1: Acumulou, eu joguei ontem, inclusive eu trouxe até a minha comprovação, cadê? Tá aqui, vai, Ana. Ó, Mega Sena acumula e prêmio principal vai para 32 milhões de reais.
2: É, nenhum apostador acertou as 6 dezenas do concurso 3014 da Mega Sena, realizado nesta terça-feira. O prêmio acumulou e está estimado em 32 milhões para o próximo sorteio. Os números sorteados foram 27, 30, 35, 40, 44. 4,58. 24 apostas acertaram 5 dezenas, irão receber R$57.298 cada. 1.782 apostas acertaram 4 dezenas, irão receber R$1.272 cada.
1: E para o próximo concurso, as apostas podem ser feitas até as 8 horas da noite de amanhã, horário de Brasília, em qualquer lotérica do país ou pela internet e no site ou aplicativo da Caixa. Aposta simples com 6 dezenas custa R$6. Aliás, vai ser no sábado, dia 6, viu, Ana? Vamos lá com os números sorteados?
2: Bora lá, de certeza eu sei que, ó, os meus, eu sei de qual, né, os números que eu coloquei. Eu não 02 não saiu. Olha no telefone aí, 02 não saiu. 14 também não. Ah, é verdade. 25 também não vou conferir aqui. Então, 02, 14, 25, nenhum desses saiu.
8: Tá aqui o meu, André, que eu joguei, vai.
2: É verdade, Chico. É. Ó, 01, né, também não saiu dos meus números. E aí, deixa eu me ver qual foram os outros. 34 e 36, né? Foi 30, não, 37, que eu e você colocamos igual, 37. Então, nos meus não tem nenhum dessa vez.
8: Pois é, o meu parece também não tem não, Ana. Deu 27, eu joguei 05, joguei 09, aí 30, 35, 40, 44. Eu joguei 05, 09, 19, 28, 37 e 48. Nenhum número.
2: Dessa vez foi, empatamos no 0-0 mesmo. Olha, é porque dessa vez você resolveu apostar de verdade. Aí, ó, a gente zerou juntos então, né?
8: Pois é, rapaz, não saiu um número aqui, eu pensando, rapaz, pelo menos na quina eu faço, é 58 mil, né?
2: Tá vendo aí, que coisa boa,
8: 57 mil e 298, né?
2: 7h56, né? Pra você aí que tá ouvindo o nosso Jornal da Liberal.
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2: Hora de conferir intervalo. Não sai daí que a gente volta já.
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2: Liberal agora 7h57. 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

0: FM, agora 8:03.
1: 8:03, horário oficial de Brasília.
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1: E já estamos de volta para continuar a deixar você muito bem informado com o noticiário nacional, estadual e também regional. O projeto impede corte do BPC em caso de novo emprego do beneficiário.
0: A senadora Roberta Alcioli, do Republicanos, apresentou o projeto de lei 1812-2026, que altera os critérios de cálculo da renda familiar do benefício de prestação continuada BPC, a fim de evitar que pessoas em situação de vulnerabilidade percam o benefício automaticamente ao ingressarem no mercado de trabalho.
1: Em alteração à lei orgânica da assistência social, o projeto estabelece que o recebimento de renda, né, decorrente de um novo vínculo de trabalho não resulte automaticamente no cancelamento do benefício, desde que permaneça caracterizada a condição de vulnerabilidade social da família. A regra vale para, né, tanto para o beneficiário do BPC quanto para integrantes e seu grupo familiar. Atualmente, o BPC garante o pagamento de um salário mínimo mensal a idosos com 65 anos ou mais e pessoas com deficiência que comprovem baixa renda.
0: Um dos critérios utilizados para a concessão do benefício é que a renda familiar per capita não ultrapasse um quarto do salário mínimo. Com o projeto, Roberto Alcioli propõe que, para fins de cálculo da renda per capita, sejam desconsiderados o valor originário de um novo vínculo de trabalho do beneficiário ou de membro da família até o limite de um salário mínimo, desde que a condição de vulnerabilidade social permaneça caracterizada.
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1: E a SDS alerta que organizadores de eventos juninos têm até 14 de junho para solicitar reforço policial.
0: Olha, Chico, a Secretaria de Defesa Social de Pernambuco alerta aos organizadores de eventos juninos que o prazo para solicitar reforço das forças de segurança durante os festejos de São João 2026 terminam no próximo dia 14 de junho. O pedido deve ser realizado exclusivamente por meio da plataforma eletrônica SDS Eventos, disponível no endereço eventos sds.pe.gov.br e respeitar a antecedência mínima de 15 dias em relação à data de início do evento.
1: A medida é fundamental para que as operativas, né, da SDS realizem a análise técnica e o planejamento operacional necessários para garantir a segurança do público. No momento da solicitação, os responsáveis devem informar dados como local, horário de funcionamento, estimativa de público, estruturas instaladas, identificação aí dos organizadores. Nos casos de eventos com trios elétricos, também é necessário informar o percurso previsto.
0: Lembrando ainda que, de acordo com a gerente de articulação e segurança de grandes eventos da SDS, Tenente Coronel Rafaela Veiga, o cumprimento dos prazos é essencial para a organização da operação. É muito importante que os organizadores façam a solicitação dentro do prazo estabelecido e observem a antecedência mínima de 15 dias. Esse planejamento prévio permite que as forças de segurança avaliem cada evento de forma adequada e adotem as medidas necessárias para garantir a tranquilidade dos festejos e a segurança da população.
1: A Operação São João 2026 será realizada entre os dias 30 de maio e 29 de junho, contando aí com a atuação integrada das forças de segurança e monitoramento por meio de centros integrados de comando e controle instalados no Recife, também no Agreste e também aqui no Sertão. Reforçamos que o cumprimento dos prazos é indispensável para avaliação e definição do apoio policial aos eventos realizados em todo o estado, complementou aí o Tenente Coronel Rafaela. Mais informações podem ser encontradas na portaria número 2836, de 23 de abril de 2026, disponível no site da SDS/PE.
0: Olha, sobre os bombeiros, né? O Corpo de Bombeiros Militar de Pernambuco será responsável pelas análises técnicas e vistorias das estruturas temporárias utilizadas nos eventos, como palcos, camarotes, tablados, trios elétricos. Os pedidos de regularização e emissão do atestado de regularidade deverão ser realizados pelo site www.bombeiros.pe.gov.br.
1: As vistorias poderão ser realizadas até 24 horas antes da utilização das estruturas. Em caso de irregularidades ou descumprimento das normas de segurança contra incêndio e pânico, os espaços poderão ser interditados com responsabilização dos proprietários e organizadores. A portaria também determina que as estruturas temporárias estejam montadas com antecedência mínima de 48 horas para realização das inspeções técnicas.
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1: Festejos estão aí no calendário de 94% dos municípios e geram emprego e renda, revela estudo.
0: É, cerca de 94% dos municípios informaram existir festejos no calendário local. Os dados fazem parte de uma pesquisa realizada pela Confederação Nacional de Municípios, CNM, que ouviu 1.515 municípios dos 5.569. A Confederação divulgou o resultado do levantamento na segunda-feira, mês tradicionalmente marcado pelos festejos juninos. De acordo com a pesquisa, as festividades juninas são realizadas por 90% dos entrevistados.
1: Além de reforçar a identidade cultural brasileira, esses festejos representam uma das principais estratégias de promoção da cultura, desempenhando assim um importante papel na preservação das tradições e geração aí de impactos econômicos, já que mobilizam cadeias produtivas, geram empregos e renda e fortalecem o turismo local. Outros eventos, como os cívicos, estão presentes em 91% dos entrevistados. Os religiosos acontecem em 90% das localidades, seguidos pelos festejos regionais, 72%, e folclóricos, 69%. E também os agropecuários, 49%, que estão aí presentes no calendário de metade dos municípios brasileiros.
0: Olha, a CNM questionou os municípios acerca do papel da prefeitura na execução das festividades, seja através de recursos financeiros, da cessão de espaços físicos ou do recebimento de transferências para essa finalidade. A Confederação constatou que 9 a cada 10 municípios aplicam recursos públicos nos festejos e que, considerando a faixa de recursos investidos, 2 a cada 3 municípios, 67%, investem pelo menos R$100 mil para sua realização.
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1: Ligando o sertão do Araripe através da notícia, agora 8h18.
0: 8h18. 8h18 não, Chico, 8h10.
1: 10 minutos que 8h18, Ana. 8h10. Já estou querendo terminar o jornal, é?
0: Tá vendo?
1: Pois é, 8h10. Pois é. Deputada Socorro Pimentel, Ana, assume presidência da Comissão Especial em Defesa do Canal do Sertão.
0: Foi instalada na Assembleia Legislativa de Pernambuco na manhã dessa terça-feira a Comissão Especial em Defesa do Canal do Sertão. Iniciativa que tem como objetivo fortalecer a mobilização política e institucional em torno da execução de uma das mais importantes obras estruturadoras para o desenvolvimento do interior pernambucano. Autora aí do requerimento que propôs a criação da comissão, a deputada estadual Socorro Pimentel foi eleita presidente do colegiado e o deputado Doriel Barros assumirá a vice-presidência, enquanto o deputado Luciano Duque exercerá a função de relator.
1: Pois é, Ana, além aí de Socorro Pimentel, integram a comissão como membros titulares os deputados Heriberto Filho, Doriel Barros, Caio Manissoba e Luciano Duque. Como suplentes, foram designados os deputados João Paulo do PT, Henrique Queiroz Filho, Jarbas Filho, Rodrigo Farias e Wanderson Florencio. Durante a reunião aí de instalação, Socorro Pimentel destacou a relevância da comissão e reafirmou o compromisso do colegiado com a defesa da obra.
0: Quero dizer que essa comissão nasce com propósito, com responsabilidade e com senso de urgência, porque o Canal do Sertão não é apenas uma obra de infraestrutura, o Canal do Sertão é uma obra estruturante, estratégica e transformadora, afirmou. A parlamentar ressaltou que o projeto representa uma resposta concreta a uma demanda histórica do povo sertanejo, especialmente da região do Araripe.
1: É um projeto pensado, né, para levar as águas do Rio São Francisco ao coração do sertão pernambucano, especialmente a região do Araripe, uma região que, né, ainda convive diariamente com a insegurança hídrica. E quando falamos em água, estamos falando aí de dignidade, estamos falando de garantir água para consumo humano, declarou. A comissão especial terá duração inicial de 120 dias, podendo ser prorrogada por mais 90 dias. Ao longo desse período, os parlamentares, né, deverão aí promover debates, audiências, visitas técnicas e articulações junto aí aos diversos entes envolvidos na viabilização assim da obra, viu, Ana?
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1: Brasil, hein? Falando de eleições 2026, União Brasil de Pernambuco avisa que tamanho de bancada não define vaga ao Senado, viu, Ana?
0: União Brasil em Pernambuco emite uma nota oficial reafirmando que sua atuação política ocorre integralmente dentro das instâncias da Federação União Progressista. No comunicado, a legenda destaca o estrito respeito ao seu estatuto, regularmente deferido pelo Tribunal Superior Eleitoral, TSE. A manifestação busca consolidar a posição do partido diante das recentes articulações e discussões discussões sobre a montagem da chapa majoritária para as próximas eleições estaduais.
1: No centro da pauta está aí a pré-candidatura do ex-prefeito de Petrolina, Miguel Coelho. O partido enfatizou que a postulação ao Senado é legítima, madura e construída com responsabilidade. De acordo com o diretor estadual, a movimentação não deve ser, né, interpretada como um gesto de isolamento ou divisão interna. Pelo contrário, União Brasil defende o direito legítimo de um partido federado pleitear um espaço político condizente com o tamanho, a força e também a representatividade que a federação reúne no estado de Pernambuco.
0: Olha, a legenda também contrapôs argumentos baseados estritamente no tamanho das bancadas parlamentares para definição de nomes. O texto aponta que o direito de postular a vaga não se mede pela maior ou menor bancada de qualquer das legendas integrantes. Além disso, a nota esclarece pontos jurídicos e estatutários cruciais para o desenho eleitoral.
1: União Brasil pontua que, caso haja o entendimento aí da federação pela indicação de dois nomes ao Senado, essa postulação pode ser apresentada de forma própria e independente. Essa alternativa independe, inclusive, de coligação com outras legendas. O partido reforça que cabe às instâncias federativas e, em última análise, à direção nacional, a deliberação aí final sobre as candidaturas majoritárias.
0: Mesmo diante do tensionamento natural por espaços na chapa, a União Brasil garantiu a manutenção de suas alianças prioritárias. O partido assegurou a continuidade do seu compromisso com a candidatura à reeleição da governadora Raquel Lira e com a preservação da unidade da base governista. A executiva estadual encerrou o pronunciamento deixado, né, deixando assim um recado claro sobre o formato das negociações políticas, convicta de que a unidade da base aliada se constrói essencialmente pelo diálogo franco e pelo respeito mútuo entre as siglas, jamais pela imposição. E já era de se esperar, Chico César.
1: De se esperar, Ana, vai ser complicado essa escolha aí de Raquel. São quatro nomes para duas vagas, viu?
0: É quebra de braço, né?
1: É verdade, porque tem aí o Túlio Gadelha, que eu acho que esse daí, na minha opinião, pelo que eu estou vendo, né? Vamos dizer assim, o jogo de xadrez que está acontecendo, eu acho que esse aí já é um nome escolhido por Raquel. Aí ficam três candidatos, aliás, três postulantes, né? Para uma vaga só, né? Que é Fernando Duelli, que hoje é atual senador do MDB, né? Tem também...
0: Miguel, que saiu Coelho do grupo de João e veio para o grupo de Raquel, e é um forte no sertão.
1: Foi um negócio. Miguel estava no de Raquel, lembra? Que apoiou Raquel. Né? Depois passou aí para o de João, aí agora voltou para o grupo de Raquel. E agora também Eduardo da Fonte, né? Que é um forte candidato também, né? Quer dizer, são três vagas, vamos dizer assim, para um. Três postulantes para uma vaga, viu?
0: É o jogo do Chico César.
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1: Agora, 8 horas 16 minutos.
0: 8 horas e 16 minutos. E
1: quem
0: a gente
1: tá
0: agradece, Tem muito ouvinte, Chico César. A gente fica muito feliz, né, de poder também estar aqui, né, em contato com os nossos ouvintes ligados.
1: Você pede os nossos ouvintes e manda, né, Ana?
0: Da Liberal. Vamos lá ver quem está com a gente.
1: Seu pedido é uma ordem.
0: Bom dia.
3: Bom dia, Ana Paula Freitas. Bom dia, Chico César. Aqui quem fala é Mário Pato, na Serra Doido d'Água. Estou curtindo o maravilhoso jornal, esse grande jornal que eu amo.
4: Bom dia, Chico César. Bom dia, Ana Paula. Aqui é Neguinho do Sítio Fortuna. Estou mandando esse áudio aqui para te falar que estou ouvindo o jornal de vocês dois. É muito bom ouvir vocês. E bom dia à minha irmã lá na Vale do Meio, a toda a família, ora, da Vale do Meio. Um abraço. Quero dizer para vocês, Chico César e Ana Paula, que eu estou meio preocupado com esse presidente dos Estados Unidos. Ele não é fluxo cheiro e ele está... Você sabe que ele entrou lá na Venezuela, foi assim, né? De repente, foi conta lá da 66, né? Com a vice lá, sei lá. Tô muito preocupado com esses caras. Valeu, um bom dia para vocês aí, bom trabalho.
5: Bom dia, Chico César e Ana Paula. Sou Iraci da Serra do Piqui. Também estou ligada no jornal amanhã, né, tá? Desejo um bom dia, um bom trabalho. Deus abençoe a todos.
6: Bom dia, Natália e Chico César. Daqui é pra vocês da Serra do Mulungu. Estou escutando o jornal. Um abraço.
0: Abraço para você, Francisca. Obrigada pela participação. Abraçar também, né, a Cleide da Vila, né, Camille? Estou ouvindo esse maravilhoso jornal. Parabéns pelo trabalho. Eu e meu esposo, Francisco, né? Tem uma ótima quarta-feira abençoada também. Obrigada, Cleide, pela participação. Né? Quem também está com a gente é a Ivonete. Estamos na escuta do jornal todos os dias. Toda a família aí no Sítio Queimadas, Santa Cruz da Venerada. Francisca, na Serra da Inveja, também está com a gente. O pessoal, deixa eu ver aqui, Chico César está ouvindo também. Bom dia para todos. Só não consegui localizar Antônio Félix, né? Também tá com a gente. Um abraço para você, a sua família lá no sítio Saco do Juá, em Bodocó, também é ouvinte do nosso Jornal da Liberal, e a gente fica muito feliz e agradece pelo carinho, pela audiência. A Luzileide, também o Romário, Nelson Antônio Barbosa, Dona Genô, a Ivonete. A Ivonete ou a Ivone, Chico César? Ivone, né? Também a Dilma, né? E tem muita gente que está sempre com a gente ligado no Jornal da Liberal.
1: Tem sim, Ana, né? Dilma, Edileuza, né? A nossa amiga Rosa também está com a gente. Quem está com a gente também é seu Chico aí na sua bicicletaria, né? Borracharia. Ele faz tudo ali, de tudo um pouco. Também o Nilson, flamenguista. O nosso amigo Valmir, na Honório Motopeça. Está lá o rádio em som. Eu quero que você vá lá para você ver, Ana. É, e também ouvir, porque você passa ali próximo à igreja, você já vai escutar aí o rádio na altura que tá, viu?
0: Um abraço para essa turma boa, obrigada pelo carinho, pela audiência aí também, sempre ouvindo o nosso Jornal da Liberal. Quero mandar um abraço, Chico, também para o Baltazar, que muita gente não conhece pelo Baltazar, né? Mas que tá sempre aí ouvindo o jornal. Quem é o Baltazar, Chico?
1: Baltazar é o Vavá.
0: Vavá, é isso, verdade, Vavá. Ganhou ponto hoje.
1: É verdade, Vavá, tá lá no, na Rua da Baixa ali, né? Chamada Rua da Baixa, ali próximo na Câmara de Vereadores, descendo um pouco, ouvindo a nossa programação, ele e toda a família, viu?
0: É, um abraço, Nena, pra você também, né? Esposa aí do Vavá.
1: E Foca.
0: Mandar um abraço também, né, pra Foca, mas antes, pra mim não esquecer, Chico, a Marilene e meu amigo Vital Barbosa, né? Sanfoneira arretado, mas sem jogo,
1: também.
0: Posso perder de mandar esse alô, né? Vital, um abraço pra você.
1: Sempre que eu vou apresentar as atrações, Ana, em algum local aí, Vital tá por lá, ele me chama e diz, ó, tô ouvindo, viu, vocês? Todos os dias, viu?
0: Ele e Marilene, né? Um abraço, obrigado pelo carinho.
1: Olha,
0: por
1: Marilene,
0: essa audiência.
1: Manda um abraço para Marilene e Gagui lá no, em Santa Cruz, também ouvindo a nossa sintonia, né?
0: 8h20, não dá tempo para mais nada, tem intervalo e a gente volta já.
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2: Liberal FM, agora 8:26.
3: Repito, 8:26.
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3: Agora chega o noticiário policial das últimas horas. Polícia Militar detém acusado de agredir ex-companheira e apreender drogas.
2: O homem acusado de agredir, ameaçar e manter a ex-companheira em cárcere privado foi detido por policiais militares do 8º BPM na segunda-feira por volta das 13 horas no bairro da Primavera, em Salgueiro.
3: A polícia foi ao local após a vítima procurar a delegacia de mulher, né, da mulher, e denunciar que tinha sido agredida pelo homem que a manteve em cárcere, aliás, que manteve encarcerada, né, com ameaças e humilhações. No momento, né, que a viatura estava aí chegando ao endereço, o acusado tentou fugir pulando o muro, mas acabou caindo e se machucando.
2: Na residência, os PMs apreenderam aproximadamente 3,4 gramas de cocaína e 26,2 gramas de maconha, além de uma faca de cozinha que estava sobre a mesa. O acusado foi encaminhado à delegacia da mulher de Salgueiro, que adotou as medidas pertinentes ao caso.
3: Polícia Civil prende indivíduo por agredir a própria mãe idosa com deficiência.
2: A Polícia Civil de Pernambuco, por meio da equipe de investigação da Delegacia de Polícia de Serrita, realizou na segunda-feira a prisão de um indivíduo suspeito de praticar violência doméstica e familiar contra a própria mãe, uma senhora idosa e portadora de deficiência física.
3: A ação teve início após o recebimento de uma denúncia anônima informando que a vítima havia sido brutalmente agredida pelo filho dentro de casa na noite anterior. Diante da gravidade das informações, a equipe policial iniciou diligências imediatas para localizar a vítima, verificar seu estado de saúde e de identificar o autor das agressões. Informações apuradas é que os trabalhos foram conduzidos sob a supervisão aí do delegado municipal, doutor Tiago Pires, e coordenação aí da comissão especial Ricardo Augusto.
2: Olha, após buscas realizadas em diversos pontos da cidade, os policiais conseguiram localizar tanto a vítima quanto o suspeito, e diante dos elementos constatados e das declarações prestadas pela vítima, os policiais deram voz de prisão ao suspeito, que foi conduzido à delegacia de polícia para adoção das medidas legais cabíveis e apresentação à autoridade policial.
3: Após trabalho de inteligência, Polícia Militar cumpre mandado de prisão e captura indivíduo por furto.
2: Policiais militares do 8º BPM realizaram a prisão de um homem na rua, do centro de Serrita, no sertão de Pernambuco. As informações dizem que a ação ocorreu após levantamento repassado pelas equipes Malhas da Lei e Ases do 8º BPM, que localizaram o suspeito contra quem havia um mandato de prisão preventiva expedido pela comarca de Serrita.
3: E o homem responde pelo crime de furto previsto no artigo 155 do Código Penal Brasileiro. Após a captura, ele foi conduzido e apresentado na delegacia de polícia para adoção das medidas cabíveis. Em seguida, o preso foi encaminhado ao presídio regional de Salgueiro.
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3: Polícia Civil prende mulher por ameaçar a própria mãe de morte.
2: A Polícia Civil de Pernambuco, por meio da equipe da circunscrição de Ouricuri, realizou a prisão de uma mulher investigada pela prática de ameaça no contexto de violência doméstica e familiar na cidade de Ouricuri, no sertão do Araripe.
3: De acordo com informações da polícia, a ação foi desencadeada após denúncia feita pela vítima, que relatou ter sido ameaçada de morte pela própria filha. E segundo o depoimento, a investigada teria afirmado que pagaria, alguém para matar a mãe, situação que gerou medo e preocupação à ofendida.
2: Olha, durante as diligências, os policiais civis também constataram a existência de registros anteriores envolvendo episódios de violência doméstica entre as partes, reforçando a necessidade da intervenção policial. Diante dos fatos apurados, a equipe localizou o suspeito, efetuou sua prisão e a conduziu à delegacia de polícia civil, onde foram adotadas as medidas legais cabíveis. O caso segue sob investigação da polícia civil.
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3: Mulher foge de cárcere e denuncia companheiro por agressão em Araripina.
2: Uma mulher foi agredida e mantida sob ameaças de morte pelo companheiro no município de Araripina, no sertão de Pernambuco. O crime ocorreu na madrugada dessa terça. A vítima conseguiu fugir e procurar ajuda diretamente na sede da companhia da Polícia Militar. Segundo informações do boletim policial, a mulher chegou ao quartel por volta das 0h55, apresentando lesões visíveis no rosto.
3: Em depoimento aos policiais, a vítima revelou que conviveu aí com o agressor por cerca de dois meses.

0: e durante todo o período do relacionamento, ela era mantida sob forte violência psicológica. O homem fazia ameaças constantes de morte contra ela, seus filhos e também sua mãe, para evitar que o caso fosse denunciado.
1: Após receber o relato, a equipe do Grupo Técnico de Intervenção realizou buscas na residência do casal e em diversos pontos da região onde o suspeito poderia estar escondido. O homem não foi localizado. A mulher foi acolhida e escoltada pelos policiais até a Delegacia de Polícia Civil local, onde recebeu o suporte necessário. O caso foi registrado como lesão corporal por violência doméstica e familiar. O inquérito policial foi instaurado para investigar o crime e localizar também o agressor.
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0: Homem é preso duas vezes na mesma noite após portar faca e festa, e ameaçar policiais.
1: Um homem foi detido duas vezes consecutivas pela Polícia Militar na noite desse final de semana no bairro do Cavalete, em Araripina. O indivíduo, que não teve a identidade divulgada, foi flagrado inicialmente portando uma arma branca e logo após ser liberado, acabou preso em flagrante por ameaçar a equipe policial dentro da delegacia.
0: Pois é, preso duas vezes na mesma noite. A primeira ocorrência foi registrada durante o patrulhamento na festividade de São João dos bairros. Vigilantes, do evento perceberam que o homem portava uma faca peixeira na cintura e realizaram aí a contenção imediata do suspeito.
1: A Polícia Militar foi acionada e assumiu a ocorrência. De acordo com os policiais, o homem apresentava sinais visíveis de embriaguez alcoólica e exibia um comportamento bastante agressivo. Ele foi conduzido à Delegacia de Polícia Civil de Araripina para o registro do boletim de ocorrência por porte ilegal de arma branca, conforme o artigo 19 da Lei das Contravenções Penais.
0: Pois é, Ana, e o caso ganhou desdobramentos mais graves logo após a conclusão aí dos procedimentos da primeira infração. Ao receber a liberação e deixar o prédio da delegacia, o acusado passou a proferir ameaças diretas contra os policiais militares que efetuaram sua detenção. Aos gritos, o homem afirmou que possuía uma arma de fogo e que iria se vingar do efetivo por ter sido preso.
1: A condução, e essa conduta intimidatória aconteceu na presença da autoridade policial de plantão. Questionado pelo delegado, suspeito confirmou o teor das ameaças. Diante do novo crime, o homem recebeu voz de prisão em flagrante por ameaça. Ele foi recolhido à cela da unidade policial e permanece à disposição da justiça para as medidas legais cabíveis.
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1: Mais informações policiais ao meio-dia na segunda edição do Jornal da Liberal no Ronda 99.
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0: E assim chegamos ao final da primeira edição do Jornal da Liberal dessa quarta-feira, 3 de junho, pela 99,5 Rádio Liberal FM.
1: Sede Pubi, Rua da Matriz, número 50, primeiro andar no centro.
0: Sucursal em Ouricuri, Avenida Fernando Bezerra, 419, primeiro andar centro.
1: Uma produção do Departamento de Jornalismo da Rádio Liberal FM.
0: Com direção geral de Neto Rodrigues.
1: Direção de programação, doutora Lorena Kelly.
0: Amanhã, às 7:30 da manhã, você acompanha o Jornal da Liberal em sua primeira edição.
1: Ao meu dia, estaremos de volta ao Jornal da Liberal, segunda edição.
0: Apresentação de Ana Paula Freitas.
1: E do Chico César.
0: Na sequência, você vem ela aí, o Berg Dial, no Manhã Liberal.
1: Obrigada a todos pela sintonia. Excelente dia, um forte abraço e até o meio-dia, se Deus quiser.

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0: são 8 horas da manhã, 40 minutos. Hoje é quarta-feira, meio de semana. Estamos começando a partir de agora, hein?
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2: E aí, meu povo, bom dia. 8 da manhã, mais 41 minutos, 8:41. A partir de agora começamos o nosso Manhã Liberal, nessa manhã ensolarada de quarta-feira, hoje dia 3 de junho de 2026. Estamos no meio do ano, né? E aí fica aquela reflexão. Os planos que você fez aí na virada do dia 31 para o dia 1º. As metas que você colocou em sua vida, você já conseguiu realizar alguma? Ou tá apenas lutando desesperadamente para sobreviver? Participa a partir de agora com a gente, o telefone é 96005.

0: 41 minutos, muito bom dia, muito prazer. A partir de agora sou eu, hein? Berg Dial contigo, aqui nos comandos da sua melhor.
1: Vovô Churrasquinho! Essa é a nossa música, meu pai.

com Ferrugem e Sorriso Maroto. Apaguei pra todos. Aí em cima tivemos Fernandinha e Yara Tchê, a música Deixo.

0: Ferrugem!
1: Sorriso maroto!
2: Estamos de volta, 8 horas da manhã mais, 58 minutos, 8:58. Cara, vocês estão acompanhando aí toda essa repercussão. O cara do Paraná, no interior do Paraná, fez uns stories há mais ou menos 2 dias, onde ele estava em sua roça. Ele mora no interior do Paraná, e ele acabou começando a escutar uns barulhos estranhos. Nesses barulhos, os animais lá da roça dele acabaram ficando muito agitados. Só que até então era só barulhos estranhos e que ele ainda não conseguia avistar nada, né? Só que ao anoitecer, no início da noite, ele avistou próximo à serra, no Paraná, luzes e como se fosse uma nave. E aí há suspeita de ser OVNIs ou ETs, naves espacionais. Aí muita gente que não acredita duvidou da história. Fato é que a inteligência, a ABIN, que é a Agência da Inteligência do Brasil, acabou entrando em contato com ele. Repórteres, ontem foi feita uma reportagem da Globo com ele, e repórteres do mundo todo, inclusive dos Estados Unidos, já entraram em contato com ele para ter mais informações e para tentar explorar essa área, né? Ficou muito nítido, não sei se muita gente acompanhou, mas para quem pôde acompanhar, e você pode pesquisar na internet, ficou muito nítido a filmagem, né? Várias luzes, uma nave parada, próximo a algumas serras no Paraná, né? E aí acabou de fato assustando várias pessoas, inclusive ele, né? Que ainda tá muito assustado, tanto com a repercussão, como também, certo? Com a procura, né? A Globo foi ontem fazer reportagem, a Record, o SBT, o governo brasileiro de inteligência entrou em contato com ele, os Estados Unidos entraram em contato com ele, e os Estados Unidos já afirmaram que tem imagens e relatos oficiais de naves com ETs, com OVNIs, como costumo chamar, né? Então, fato curioso. De acordo com o que o nosso programa for desenrolando, a gente vai trazer muito mais informações para você. 9 horas da manhã, 1 minutinho, vamos à nossa central em Ipubi trazer informações também sobre a Copa do Mundo que se aproxima. Faltam aí 8 ou 7 dias, Antônio Carlos vai confirmar pra gente. Antônio Carlos, bom dia, estamos chegando com as informações, né?
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0: já estamos chegando aqui no Manhã Liberal com as curiosidades da Copa do Mundo e trazendo novidades, falando sobre todos os jogos, as Copas que marcaram a história, também sobre a seleção brasileira. E hoje vamos falar da Copa do Mundo de 2006. Segundo relatos, a última Copa que trouxe grandes estrelas em campo. Há relatos, meu amigo Bergdial, que foi a última Copa em que nós vemos as lendas em campo. Hoje não temos tantas, mas 2006 foi aquela Copa que você viu, por exemplo, desfilar em campo Ronaldo, Ronaldinho Gaúcho, Zinedine Zidane, Pirlo, entre outras lendas na Copa do Mundo. Isso porque já esperamos aí, faltam apenas 8 dias para a Copa do Mundo 2026. E meu amigo Bergdial, falando em recorde e em seleção brasileira, você sabia que a seleção brasileira atingiu o recorde de maior número de vitórias consecutivas em Copas do Mundo? Ao vencer Gana por 3-0, os brasileiros somavam 11 triunfos com 7 vitórias do Mundial de 2002 levadas em conta, ampliando um recorde que já era seu. O Brasil bateu um próprio recorde. E nessa Copa, meu amigo Bergdial, ela foi conhecida como uma Copa que teve uma surpresa final. Zinedine Zidane ganhou a Bola de Ouro, prêmio dado pela imprensa credenciada ao melhor jogador da Copa, e que tem como critérios não só a habilidade, mas também o pequeno número de faltas até então. Entretanto, o francês acertou uma cabeçada com força no peito do zagueiro italiano Marco Materazzi e deu adeus à decisão do título de forma lamentável e surpreendente. Sem o seu principal astro em campo, a França perdeu o título nos pênaltis para a Itália, o último título da equipe italiana, que não conseguiu mais se reerguer. E aí vem toda a preocupação do que acontece com a Itália, mas neste jogo tivemos o adeus também de um craque, uma lenda, que foi Zinedine Zidane do futebol, de forma melancólica, viu, Bergdial?
1: E é um lance que vai ficar para a história, para os nossos netos, bisnetos, né, Antônio?
0: É verdade. Eu assisti aquele jogo e confesso a você, tinha quase certeza, meu amigo Bergdial, que a França seria campeã. Tinha mais elenco, tinha mais time, mas infelizmente Marco Materazzi decidiu tirar Zinedine Zidane do sério e da partida, né? Há boatos que o que ele disse no ouvido do rapaz foi sobre a mãe dele, há boatos que foi sobre a irmã dele, entre outras.
1: Que é normal dentro de campo, né, Antônio?
0: Muito
1: acontece
0: normal,
1: muito, né?
0: Muito normal. Porém, Zinedine Zidane nunca se declarou do que realmente ouviu de Marco Materazzi e que originou o lance aí da expulsão da lenda francesa. Fato é que essa cabeçada custou aí o título mundial, viu, Bergdial?
1: Eu não tenho dúvidas de que se o Zinedine Zidane continuasse na partida, a França seria campeã, viu?
0: É verdade, seria campeã e se aproximaria novamente aí do Brasil, né? Porque a França, com esses títulos que tem aqui, já tem 3, se eu não me engano, né? 3 títulos.
1: Isso.
0: E vou dizer um negócio, se aquele se concretizasse, era mais uma a estar cheirando o cangote da seleção brasileira, dizendo, olha, se bombear a gente chega aos 5 títulos, viu? Tem algumas seleções já, viu, Berg? Já tem algumas seleções aí buscando esse quinto mundial, viu?
1: Então, por um lado, temos que agradecer ao Zidane, né?
0: Pois é, temos que agradecer certa parte, mas nós temos um perigo maior que a Argentina, viu? A Argentina tá chegando.
1: E o ET foi convocado de novo, né?
0: Foi convocado. Qual era a dúvida, né? Qual era a dúvida? Eu gostaria de colocar a minha revolta a um site que colocou aqui que, e olha que eu sou corintiano, que Garro não sei o quê poderia ser convocado pra... Minha gente, poderia ser convocado no lugar do Messi. Ô, Berg, esse pessoal tá tomando água quente, tá tomando o quê, hein, Berg?
1: Não, eu ia dizendo besteira aqui já.
0: Não, pelo amor de Deus. Olha, o Messi, sem uma perna, joga mais que a seleção da Argentina inteira, viu, Berg? Mesmo com a idade avançada.
1: É um jogador que só entra em campo, ele causa preocupação, né?
0: Claro, arrasta 3-4 numa marcação. É o mesmo caso do Neymar para o Brasil e também do Cristiano Ronaldo. E cá para nós, meu amigo Berg Dial, Cristiano Ronaldo, para mais uma Copa, sua última, né? 40 anos e vai para quebrar recordes, viu?
1: Vai ser pressão essa Copa, viu?
0: Será pressão.
1: E a gente vai poder dizer, Antônio, que nós somos a última geração que viu essas feras jogarem, né?
0: Sim, sim.
1: Como a gente também viu o Ronaldinho Gaúcho, viu o Ronaldo, viu o Kaká, viu o Denilson, cara, viu o Rivaldo.
0: Verdade. Então, talvez não, de certeza, será a última vez que nós vamos apreciar o futebol de Lionel Messi, Cristiano Ronaldo e quem sabe até a última Copa de Neymar Júnior. Então, vamos aproveitar essa Copa, vamos acompanhar de perto tudo que vai acontecer aqui na 99.
1: Quem sabe não, isso aí é outra certeza.
0: É verdade.
1: Quase que Neymar não era chamado para essa, mas por conta das indisciplinas dele, né? Jogador que nunca deu muita importância, questionou, o Neymar acabou saindo, mas o tempo acabou inocentando ele, né? O Neymar, tanto por as lesões como também pela falta de cuidado, acabou não jogando mais em alto nível, né? Joga uma, duas, três partidas, se machuca,

0: E aí?
1: Não deixe nada pra...
0: Bruno e Marrone, metade da metade. Dilcinho e Mari Fernandes. Boca solta. Batista Lima volta pra mim. Liberal 9 da manhã, 40 minutinhos. A gente volta já já com muito mais.
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Trio Parada Dura, Telefone Mudo, é a música escolhida do Baú da Liberal de hoje.

0: da manhã, mais 55 minutos, 9h55, Iguinho e Lulinha, Danilo e Davi. Isso não é ladrão. Hugo e Guilherme, Wesley Safadão, mentirosa.
1: 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Bom dia.
0: Liberal 9h56. A gente toca pra você mais ou menos assim, ó. Solta o som, minha produção.

0: 10 da manhã, 2 minutos, vamos à nossa central em Ipubi trazer muito mais informações e curiosidades da Copa do Mundo, que faltam 8 dias. Antônio Carlos, estamos de volta.
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0: meu amigo Berg de Al, já estamos de volta com as curiosidades da Copa do Mundo e vou te dizer uma coisa, viu, Berg? Na Copa de 2026 aconteceu de tudo. Desde cabeçada, como nós já tínhamos falado antes, como recordes do Brasil, entre outros recordes, por exemplo, um zagueiro brasileiro tem um recorde importante, isso a gente traz daqui a pouco, porque agora nós vamos falar das lambanças. As lambanças também aconteceram no Mundial de 2006, porque na partida entre Croácia e Austrália, Bergdiel, pela primeira fase, por um erro do juiz inglês Graupel, o zagueiro croata Josip Simović só foi expulso após levar, sem brincadeira nenhuma, levar o terceiro cartão amarelo. O juiz assumiu o erro e disse que tudo aconteceu por uma falta de atenção. A FIFA não aceitou a desculpa dada após a lambança e Graupel não atuou mais na Copa do Mundo e um pouco em alguns jogos oficiais, viu, Berg? Já pensou você ser expulso após três cartões amarelos? Meu amigo, vou te dizer uma coisa, o Felipe Melo ia adorar essa situação.
1: Tinha que ser do Palmeiras, né?
0: Tinha que ser. Né? Ou nos fatos mais importantes aí. Catando, né? Tem outros aí que também que gostam de um vermelhinho, viu, meu amigo Bergdia?
1: É, vai, é um time ali conhecido como Gaviões da Fiel.
0: É, né? Tá bom. Agora falando em cartões, Berg, no Mundial de 2006 também superou o recorde de todas as edições no recorde de cartões vermelhos, né? Em 2006 foi dado mais cartão vermelho do que em todas as outras Copas. Porque foram, olha só, meu amigo Berg Dial, foram 28 expulsões, superando a marca de 22 na Copa da França, de 98. O confronto, por exemplo, entre Portugal e Holanda foi decisivo para esse recorde. Olha só, foi a partida com o maior número de cartões na história das Copas do Mundo. Foram 16 cartões amarelos, 9 para Portugal e 7 para a Holanda, e 4 cartões vermelhos, 2 para cada lado. Meu amigo, esse litro de coca que tava valendo nessa competição era um pouquinho importante, né, Araberg? Tava todo mundo com os nervos à flor da pele.
1: É, quando vale um litro de coca, meu amigo, a briga é acirrada, meu.
0: Pois é, eu dizia aqui aos meninos ontem, olha, a gente não precisava de muita coisa pra fazer uma guerra, né, quando a gente brincava de bola aí no meio das ruas, não. Era só R$2 de pão e um litro de coca, pronto. Era importante e suficiente. E logo mais às 11 horas eu volto com mais curiosidades da Copa do Mundo para trazer mais um recorde brasileiro de um zagueiro brasileiro que bateu o recorde como de maior tempo em que um defensor ficou sem fazer faltas em uma Copa, viu, Berg? E isso, esse recorde também, além de muitos, também...
2: Brasil!
0: Daqui a pouco eu volto com muito mais nas curiosidades da Copa do Mundo. 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Logo mais às 11 horas, a gente está de volta. Valeu, Berg Dial, eu volto daqui a pouco.
1: 10 da manhã, 8 minutos, eu volto já já com muito mais pra você.
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0: Ó, quem tá aniversariando hoje é a Eva. Aí Jó disse, ó, manda aí música pra minha irmã. Tá aniversariando hoje. Vai ter bolo? Vai ter bolo, vai. Ô, Clécia, bom dia. Você, Joyce, bom dia.
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0: Bem-vindas, hein?

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1: Aldevânia, beijão pra você, bom dia, hein?
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1: A Zé Felipe, né, Clécia?

Ó, daqui a pouquinho, a Clécia pediu e a gente vai curtir essa daqui, ó. Essa daí foi a Clécia que pediu. A música nova de Zé Felipe. Abração pro Carlos, toda a turma de Cipaú.

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Agora 10 da manhã, mais 30 minutinhos, 10h30, a gente traz o sucesso com esse cara que é aqui do sítio Tupã, em Oricuri. A famosa conhecida de Bileu, mas tá lá em São Paulo levando todo o seu talento, né? Bom, José amigo.

0: Francisca, para toda a turma que está aí participando com a gente, obrigado, viu? Valeu, Carlos, obrigado, meu irmão, Deus abençoe, viu? 10h40, a gente volta já.
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0: Amiga querida do coração, lá na cidade de Santa Filomena, a 100 quilômetros aqui de Oricuri. Tá ouvindo a nossa sintonia, né, Valdeci? Cheiro no coração. Clécia, cheiro. Letícia, cheiro. Aninha, Aparecida. Carlos. Uma turma boa com a gente, né? Segura.
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0: Aparecida. Aparecida apareceu, né, Aparecida?

0: Carlos Petman e Vaqueiro e MC Morena. Vamos embora!
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0: Tem um poema que diz que às vezes a incapacidade dos fracos é não saber amar e não saber que as palavras, elas são como pedras que quando são atiradas com força, elas machucam, né? Bora curtir Marília? Pra gente já aquecer o coração pro final de semana. Já tá chegando, né?
2: Ó. Não se encontra um grande amor nas avenidas.
0: Essa é top, né, Aparecida?
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0: E aí, Clécia?
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0: Hein, Aninha? É top ou não é?
2: Pode ser.

0: Ebert Osh, um dos maiores talentos aqui da nossa região e do estado de Pernambuco, viu?
1: Não tenho
0: como. Admiro muito, viu, Ebert? Lá de Exu, Pernambuco, terra do rei do baião. Oi, Edivânia, bom dia. Oi, Andréa.
1: Então,

0: amigo Bergdiel, estamos de volta com as curiosidades da Copa do Mundo. E como eu tinha falado antes, tem mais um recorde brasileiro, pois o zagueiro Lúcio bateu o recorde de maior tempo em que um defensor ficou sem fazer faltas em uma Copa. O brasileiro ficou 386 minutos sem cometer infrações na Copa. O recorde pertencia ao zagueiro Gamarra, que em 98 havia ficado 383 minutos sem cometer uma única infração pelo Paraguai. Agora o título passa para o brasileiro Lúcio. Coisa que não é fácil nos dias de hoje, não, viu? Temos zagueiros que gostam de matar uma jogada com faltas, viu, meu amigo Bergdiel?
1: Ah, meu amigo, é pressão, viu, Antônio?
0: Olha, eu vou logo avisando que o amigo Chico César disse que você já vai estar no time da final. Vai ter a final agora, hoje, né? Entre Atlético Mineiro e os Gigantes, pela Copa Pernas de Pau de futsal aqui em Ipubi. E meu amigo Chico César disse que você é um dos convocados para o Atlético Mineiro, viu? É só jogador abaixo do peso, viu, Berg?
1: Aí, Chico, agora depois que é treinador, tá convocando todo mundo, é?
0: Diz ele. Ele também já bateu um recorde, viu? Chico César já bateu um recorde.
1: Aí não dá certo não, rapaz.
0: Chico César bateu um recorde, ficou sabendo, meu amigo Berg?
1: Qual?
0: Passou 3 jogos sem ser expulso ainda por reclamação.
1: Ufa!
0: Palmas pra ele! Isso não é normal.
1: Aleluia, aleluia.
0: E as curiosidades da Copa do Mundo vai ficando por aqui e amanhã a gente volta com muito mais. Lembrando que às 13 horas nós estamos chegando com o Debate Bola com muitas informações. Vamos falar de Copa do Mundo, vamos falar das seleções que já embarcaram para os Estados Unidos e muito mais. É logo mais às 13 horas do nosso Debate Bola. Valeu, Bergdiel! Até às 13 horas!
1: Aí, Antônio Carlos, trazendo as informações e curiosidades da Copa do Mundo. 11 da manhã, 5 minutos, eu volto já.
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0: Olha, atenção, Evanilson da Silva avisa que perdeu uma carteira preta contendo todos os documentos pessoais, RG, CPF dele e da esposa, também a carteira de, a carteira continha aí cartão do SUS, título de eleitor e cartão de crédito. Foi perdida ali do sítio Escorrego e Cacimba Nova. Quem encontrou, vinha encontrar, entrar em contato pelo telefone 99176623. Vou repetir, 99176623.
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0: voto daqui a pouco, hein? Teremos essa música, cadê, cadê? Bom dia! Meus filhos adoram o seu programa, Felipe e Fabinho, e estão aqui no pé do rádio, igual eu. Oi, Fê! Beijão pra você, Deus abençoe, viu? Felipe ontem tava na minha live, viu? Cadê, cadê, produção?
1: Olá, Berg, bom dia. Aqui é Confissão de Bordocó. Gostaria de ver uma música aí de Thalita Mel. Para oferecer meus filhos Val, meu esposo Val, minha filha, a dona Zélia, a Elisnão, o Toniel, a minha comadre, Deus filho dela, meu neto, e para minhas filhas e para você, que é um anjo locutor. Tenha um bom dia.
0: Valeu, bom dia. Francisca da Serra da Inveja, tem mais um aí, produção. O Newton Santana, a Verusca lá na cidade de Bodocó e meu amigo Alan lá no Moraes. Leonides. Na sala de Bodocó também curtindo a nossa sintonia. 11 da manhã, 42 minutos, bloco comercial e eu volto já já com as últimas.
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4: 12 horas, um minuto.
3: Boa tarde, quarta-feira, 3 de junho de 2026. Começa agora pela Rádio Liberal FM, a segunda edição do Jornal da Liberal, numa apresentação de Chico César e Ana Paula Freitas. Boa tarde, Chico.
4: Boa tarde, Ana, e boa tarde a todos os ouvintes do Jornal da Liberal de toda a região do Araripe.
3: E vamos aos principais destaques da edição de hoje.
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4: Estados Unidos propõe tarifas a 60 países, incluindo o Brasil.
3: Mais de 246 mil famílias assistirão à Copa com o kit do Brasil antenado.
4: Prova de vida do INSS vira alvo de golpistas. Você vai saber como se proteger.
3: E a reforma da Casa Brasil amplia limite de renda e também reduz juros. Tem ainda as notícias policiais das últimas horas no Ronda 99.
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4: O roubo de cabos interrompe funcionamento de usina solar.
3: Homem mata a companheira e o cunhado a facadas.
4: Homem quebra protetiva e tenta fugir pulando muros invadindo casa.
3: Polícia Rodoviária Federal resgata 250 aves silvestres.
4: E BEP prende dois indivíduos por tráfico de drogas.
3: Essas e outras a partir de agora no seu Jornal da Liberal, que já começou, já está no ar.
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3: Uma excelente tarde, sejam todas bem-vindas e bem-vindos ao nosso Jornal da Liberal em sua segunda edição, sempre com muita notícia, com muita informação e, claro, você antenado também do que acontece em um giro pela política, pela educação, saúde. E falando nesse tema, Chico César...
4: Saúde, né?
3: É, esse mês é especial, mês junino, né, de muitas comemorações, fogueiras e tudo mais, isso. Mas não pode deixar de faltar de campanha de doação
4: inclusive,
3: de sangue.
4: Inclusive, a gente falou já hoje, não foi, Ana? Pela manhã, na campanha do EMOP, foi hoje ou foi ontem?
3: Campanha do EMOP, desde ontem, né? Desde a gente ontem, vem trazendo essas informações, mas hoje, de modo especial, Chico, a gente está recebendo a convidada, né, a Cletsa Gomes, ela já é, né, aqui da nossa bancada do Jornal da Liberal, mas hoje...
4: Praticamente.
3: De modo especial, vai estar falando sobre as atividades que iniciaram oficialmente hoje com uma recepção calorosa na manhã, né, lá no Hemocentro Ouricuri, que atende toda a demanda da região do Araripe, coffee break, teve forró e, claro, a gente vai bater um papo sobre esse assunto, né, Chico?
4: Verdade, forró tava bom demais lá, viu? Joãozinho do Exu, Elmo Oliveira, tava lá também no EMOP

0: Oricuri realmente dando aquele show sensacional, recebendo, né? Muita gente, né, que estava lá também para doação de sangue, né?
1: Verdade. Daqui a pouquinho a gente vai bater então um papo com ela, que já está aqui nos nossos estúdios, mas antes tem intervalo e a gente volta já.
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4: Libera FM, agora meio-dia, mais 9 minutos. Agradecendo a você pelo carinho, pela audiência, onde quer que você esteja, no sertão do Araripe, nos demais sertões, aqui no estado de Pernambuco, no estado vizinho do Ceará ou do Piauí, ou de qualquer parte do Brasil e do mundo, pelo aplicativo ou site aqui da nossa emissora, Libera FM 99,5. Estamos chegando, a notícia com credibilidade no Jornal da Liberal.
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4: Olha, e como anunciado, nós já estamos contando aqui nos nossos estúdios com a presença da Clétia Gomes. Ela é assistente social do Hemocentro aqui na região do Araripe, localizado em Oricuri, para falar de mais um mês que é tão importante, tão especial para os nordestinos, né, com as comemorações, mas não pode faltar campanha também nesse último mês do primeiro semestre. Seja bem-vinda, Clétia, ao Jornal da Liberal. Boa tarde.
5: Boa tarde, Ana Paula. Boa tarde, Chico César. Boa tarde, ouvintes da Liberal. Meu nome é Cleta, estou aqui mais uma vez, né? Estou representando o EMOP de Oricuri e é sempre um prazer estar aqui com vocês. Venho hoje falar sobre a campanha junina. Demos início hoje a essa campanha. Estivemos reunidos lá no EMOP pela manhã, recebendo os doadores. Teve atrações musicais também, né? Não poderia deixar de faltar. Teve a presença de Elmo Oliveira, teve a presença do maior forrozeiro do Brasil, Joãozinho do Exu. Eles que são nossos parceiros solidários, que sempre nos apoiam, promovem campanha. E estou aqui para falar da importância da campanha do mês junino. Também chamamos de junho vermelho, pois dia 14 é o dia mundial do doador de sangue. Visamos com essa campanha elevar o estoque, porque é um mês festivo, vai aumentar a demanda, vem as festividades e infelizmente tem os acidentes, enfim, a demanda, os pedidos de sangue, eles aumentam e nós temos que estar preparados. O nosso estoque tem que estar excelente para quando tiver esses pedidos, para que possamos dar uma assistência boa a quem precisa.
4: Ô Clétia, né, fazendo uma avaliação desses 5 primeiros meses, né, que fechou agora em maio, né, qual é a avaliação que você faz, né? Foi boa a questão da doação de sangue? A gente sabe que ainda poderia ser muito melhor, né, ao longo do ano, as pessoas podem comparecer, fazer suas doações, mas como é que você avalia o estoque, né, e o comparecimento de doadores ao longo desses 5 primeiros meses?
5: Foi boa. Não podemos reclamar, não. Graças a Deus, nós temos muitos doadores voluntários e também os doadores que vêm fazer reposição. Alguém, um ente familiar, um amigo tomou o sangue e eles vieram repor. Foi bom. No entanto, precisamos sempre estar melhorando, sempre estar buscando mais doadores, sempre convidando mais um para que sempre esteja melhorando.
4: Olha, Cletus, a gente sabe, né, e sempre reforça a importância da doação de sangue. Esse mês, como você disse, é uma campanha para sair do vermelho oficialmente, né, representando essa cor que é tão bonita, cor do nosso sangue. E a única máquina, né, que pode aí fazer sangue é o próprio ser humano, né? Qual a importância, né, Cletus, de fazer essa doação, né? E como é que faz, né? Tem que ter um preparo, né? As pessoas que estão em casa estão ouvindo o Jornal da Liberal, olha, eu não sei, né, se devido a alguma comorbidade eu posso comparecer. Quem é esse público que deve ir até o Hemocentro, se solidarizar e também fazer sua doação?
5: Como você bem falou, nós seres humanos, nós somos os únicos fabricantes de sangue. Isso é uma graça, né? É maravilhoso saber que podemos salvar vidas. E devemos ser gratos a Deus a cada dia por anoitecer, amanhecer com saúde e podermos colaborar salvando vidas, salvando a vida de um irmão. Sabemos que hoje lá no hospital tem alguém precisando, amanhã, depois, pode ser que seja um ente familiar, pode ser que seja um de nós. Rezemos que não, mas não estamos livres. Então, eu vejo assim, que o ser humano, ele tem que ser mais solidário ainda. Temos que viver como irmandade, agir como irmandade. Se podemos ajudar o irmão, por quê?
4: Conta pra gente também, Cletsa.
5: Sobre os requisitos: dormir bem, no mínimo 6 horas durante a noite, jantar bem, nada de alimentos gordurosos, tomar café da manhã muito bem, também evitando alimentos gordurosos, mas sempre importante lembrar, tem que ir bem alimentado.
4: Ô, Cletus, a gente traz, claro, sempre essas informações, né, para reforçar para quem está em casa, né? Você até falava hoje pela

0: manhã, reforçando para quem é ali doador, para quem está, né, como curioso, querendo saber mais detalhes. Aquela furadinha, aquela picadinha não existe mais não, né?
1: Não, não. Aquela picadinha lá era para saber informações sobre a hemoglobina, se está com anemia, enfim. Só que aí o Hemocentro de Ouricuri hoje conta com um aparelhozinho VSM que apenas coloca o dedinho lá e aperta e sai os resultados, tanto da pressão como da hemoglobina. Ou seja, não tem mais aquela furadinha chata que alguns doadores fugiam por causa dela.
0: Olha, que coisa importante, né? E uma bolsa de sangue, Clédissa, quantas vidas podem salvar?
1: Uma bolsa de sangue pode salvar até 4 vidas. Veja só a dimensão.
0: Mulheres, homens, eu sei que todo mundo pode fazer sua doação, Clédissa, mas existe um período diferente para homens e mulheres retomar e fazer sua doação novamente?
1: Sim, mulheres doam de 4 em 4 meses e homem de 3 em 3 meses.
0: Olha, então você que está ouvindo o nosso Jornal da Liberal, de repente você já fez alguma doação muito tempo atrás, né? Talvez não voltou, fez por alguma campanha de alguém que estava precisando. Você pode voltar ao Hemocentro e doar como voluntário, né? Importante
1: Sim.
0: lembrar para quem está em casa
1: Samara,
0: isso,
1: Samara,
0: né,
1: quero lembrar também de um assunto tímido, porém muito importante, não menos importante, sobre medula óssea. A porta de entrada para quem quer ser doador de medula óssea é o Hemocentro. O público que tem entre 18 e 35 anos, que tem boa saúde, pode sim se cadastrar. Uma vez cadastrado, fica no sistema, no REDOME, que é o Registro de Doadores de Medula Óssea, até 60 anos de idade. Ou seja, cadastra-se de 18 a 35 e doa até 60 anos de idade.
0: Olha, Clédissa, para fazer, no caso, essa inscrição da medula óssea, né, ser também um possível doador nesse cadastro, na verdade, é só comparecer ao Hemocentro Ouricuri, é isso?
1: Você vai até o Hemocentro de Ouricuri, lá você vai preencher um formulário e vai coletar uma amostra de 4 ml. Essa amostra nós vamos enviar ao laboratório. Lá é realizado o exame de histocompatibilidade. Caso você vinha a ser compatível um dia, pois as chances são mínimas, é 1 em 100 mil, chegando em 1 para 1 milhão. Caso você venha a ser compatível, o Instituto Nacional do Câncer vai entrar em contato com você e ao mesmo tempo conosco. Você será convidada aí novamente no Hemocentro, dessa vez coletar 2 amostras, uma para confirmar a compatibilidade e a outra para ver teu estado de saúde. Estando tudo bem, o REDOME, que é o Registro de Doadores de Medula Óssea, vai organizar a sua viagem. A doação é feita, na maioria das vezes, na capital do estado. Se não tiver vaga no hospital, vai para o INCA, no Rio de Janeiro. O REDOME é custeado pelo SUS e vai custear a tua passagem, hospedagem e alimentação, tanto sua como do seu acompanhante. Não vai gastar nada, é uma viagem rápida de no máximo 4 dias e você pode levar acompanhante. Existem 2 formas de doar, uma é semelhante à doação de sangue e a outra é uma punção na região pélvica. É um processo feito com anestesia, não dói nada, não traz nenhum dano à saúde, nem no momento e nem a longo prazo. Pelo contrário, é até mais rápido. No entanto, essas formas de doar, quem escolhe não é o doador, não são os médicos, é o estado de saúde do paciente. Se for algo que não posso esperar, for de urgência, aí é a punção. Se não, é semelhante à doação de sangue.
0: Na Liberal já são 12:18. A gente, claro, agradece sempre a sua presença, Clédissa, aqui no Jornal da Liberal. Né? A gente fala dessas boas condições para que as pessoas possam, de forma voluntária também, comparecer ao Hemocentro, fazer a sua doação. E lembrando, para quem trabalha, né, também existe ali

0: você realizou aí à frente da ação social no EMOP Oricuri, né? O Chico César que fez as honras da casa hoje cedo, né? Eu, a Lidiane Samário, estivemos presentes aí também lá no Hemocentro, né? Teve ali um coffee break, uma confraternização dos amigos, empresa, e ainda a rádio ganha um certificado como empresa parceira, né, Chico?
1: É verdade, Ana. A gente agradece, boa tarde para a Clédice. E é verdade, essa comunicação do EMOP, né, que veio melhorar ainda mais, né, juntamente com toda a imprensa, não só de Oricuri, mas da região, né, Clédice?
2: Sim. Nós é que agradecemos a vocês da Rádio Liberal, sempre estão de portas abertas para nos receber, sempre levando nossa notícia, sempre com muita simpatia. Muito obrigada a vocês.
1: Muito bem, nós agradecemos a sua presença, a sua participação mais uma vez aqui na nossa bancada e as portas abertas para algo mais.
2: Muito
1: que você
2: obrigada.
1: Queira acrescentar ou que você possa vir de outras vezes aqui na nossa emissora.
2: Muito obrigada, mais uma vez um forte abraço aos doadores e que venham doar sangue no Hemop de Oricuri.
1: Intervalo comercial, vamos para o nosso intervalo comercial. Na volta a gente continua a deixar você muito bem informado.
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2: Liberal, meio-dia, 25 minutos. 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
2: Agora, 12 horas 28 minutos.
3: Meio-dia e 28.
2: E a gente abraçando você pelo carinho e pela audiência, né? Como a Ana já frisou aí no início do nosso jornal, nós tivemos presente hoje lá no EMOP aqui em Uricuri. E na oportunidade, né, nessa campanha maravilhosa desse mês, né, que é gostoso demais, São João, mês nordestino mesmo, nós tivemos lá presente e naquela oportunidade Ana conversou aí com essa dupla de sanfoneiro, forrozeiro, sensacional. Elma Oliveira de Uricuri e também o Joãozinho de Exu, já está dizendo, de Exu. E ela conversou e falou dessa forma aqui aos microfones do nosso jornal em sua segunda edição. Vamos ouvir.
3: O Liberal FM está presente hoje no Hemocentro, que faz as campanhas. Nesse mês junino, né, um mês tão especial, mês do São João, não poderia ser diferente. Mês também que as pessoas se reúnem, né, para agraciar junto com suas famílias, curtir as festividades juninas, mas acender aquela fogueira. E claro, a preocupação também continua com as doações de sangue. Essa campanha é muito especial e eu estou aqui ao lado de dois grandes cantores, compositores, Joãozinho do Exu, Elma Oliveira, para falar um pouco desse trabalho hoje, parceiro, junto ao EMOP e a importância também de ser um doador de sangue. Sejam muito bem-vindos à Rádio Liberal FM 99,5. Começar por Elmo, seja bem-vindo, meu amigo.
4: Obrigado, obrigado, eu que agradeço. É o meu segundo ano aqui no Arraiá, né, participando desse evento muito importante, e eu acho que o mais importante ainda é a gente lembrar do convite para as pessoas virem doar sangue, porque tem sempre alguém que precisa, lembrando que um doador, né, consegue doar sangue para 4 pessoas. Enfim, então é isso. A gente, sempre que precisar, é só dar um grito que a gente está pertinho para colaborar da melhor forma possível, né, e participar, né, dessa campanha muito importante, né, para o EMOP, especialmente para fortalecer cada vez mais o seu banco de sangue.
3: A gente sabe que é muito importante nessas campanhas, como você vem falando, já o segundo ano participando. E como é que você faz uma avaliação, né, na chegada desse ano de 2026, com muitas festividades juninas?
4: Esse período é de muita expectativa, especialmente para o forrozeiro, né, Joãozinho? É a safra do forrozeiro. Então, assim, a gente está muito feliz, né, porque assim, são muitos eventos acontecendo. E dentro desses eventos, essas campanhas importantes, né, para que a gente possa colaborar também da nossa forma, com a nossa música, com a nossa arte, né, com os eventos dessa natureza. Muito importante.
3: Joãozinho do Exu também por aqui nessa campanha tão importante. Seja muito bem-vindo à Rádio Liberal. Joãozinho, que apesar do nome trazer Joãozinho do Exu, é Joãozinho de toda a nossa região. Seja bem-vindo à Liberal, João.
5: Oh, que prazer. É importante essa campanha, né? Salva a vida é o mais importante. Então, graças a Deus, eu estou aqui presente e sempre que precisar da minha participação, estarei junto.
3: Ô João, né, esse mês junino, né, um mês tão importante, tão especial para os nordestinos, né, devido forró, pé de serra, sanfonas, a bumba, e hoje vocês que abrilhantaram tão bem aqui esse evento também do EMOP, qual a avaliação que você faz, né, desde aquele que foi, né, tão grandioso, Luiz Gonzaga, né, que trouxe esse shot, esse arrastapé, e que hoje se estende a tantas gerações. É importante esse cuidado e esse zelo com as tradições?
5: Com certeza, né, com certeza, e o mês de junho para o sanfoneiro, como eu disse, é a nossa roça e é a maior festa popular do Brasil, é o São João. Então é importante demais e junto com essa campanha aí vai dar tudo certo.
3: Tem convite especial para quem ainda não é doador?
5: Vamos chamar a galera, né, para vir doar sangue, salva a vida, é importante. Vem para cá que dá tudo certo.
3: Finalizar, a gente não poderia deixar de trazer aquela painha para quem tá em casa, para quem tá ouvindo também a Rádio Liberal FM. Manda brasa.
4: Vamos lembrar Gonzaga.
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5: Viva São João!
4: Viva!
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3: Tá aí, Chico, essa dupla dinâmica, né? Forrozeiro, bom demais.
2: É verdade, sensacional, né? Quando se junta assim, esses forrozeiros.

0: Cruzeiro da pesada, como diz o outro, né? Porque cantam demais. Compositores, como você disse, Ana. E sensacional, né? Não é todo dia que a gente tem uma dupla dessa.
1: Né?
0: A oportunidade de ter uma dupla dessa, assim, você tá entrevistando e pedindo ainda mais para ele dar uma palhinha, né?
1: É,
0: na música do Gonzagão.
1: Um presentão,
0: não ia,
1: né?
0: Ia ser diferente, tinha que ser uma do Gonzagão, né?
1: É, sim, um presentão pra gente, né?
0: Que, presentão mesmo.
1: Que, né? É fã e também para aqueles, né, que acompanham essa trajetória, tanto do João como do Elmo Oliveira, né? Não só pelas tradições juninas, mas pelo trabalho bonito que eles realizam em todo o Sertão do Araripe. Agora,
0: trabalho,
1: com
0: é
1: esse
0: isso.
1: Incentivo também para que as pessoas compareçam e sejam doadores de sangue. Ao meu dia 33, a gente vai mudar a pauta, Chico César, para falar de outros assuntos, inclusive algumas pautas que envolve aí um giro internacional.
0: É verdade, Ana, que a gente traz realmente esse noticiário porque vem aí com certeza para todos que estão ouvindo a nossa programação.
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0: Deu para você notar, não é? Que a gente faz realmente o jornalismo para você que está em casa ouvindo aí, ficar por dentro do que acontece no nosso país. Até a notícia internacional a gente traz, né, Ana?
1: A gente traz a informação aqui no nosso jornalismo.
0: Fala sobre os Estados Unidos, que propõe tarifas a 60 países, incluindo o Brasil.
1: É, o Escritório de Comércio dos Estados Unidos, o STR, na sigla em inglês, anunciou que pretende estabelecer tarifas adicionais de 10% ou 12,5% sobre as importações de 60 países, incluindo o Brasil. A alegação é de que as falhas no combate ao comércio de produtos fabricados com trabalho forçado são injustificadas e restringem o comércio dos Estados Unidos.
0: Pois é, Ana, a decisão do USTR é baseada em investigações de práticas comerciais desleais da seção 301, mecanismo de lei de comércio americana de 1974, que permite aos Estados Unidos investigarem e retaliarem assim países que adotam práticas comerciais ou regulatórias consideradas injustas ou prejudiciais aos interesses norte-americanos. O governo Trump busca restabelecer tarifas de emergência que foram anuladas por decisão aí da Suprema Corte do país no mês de fevereiro.
1: É, o STR, né, determinou tarifas de 10% relacionadas à investigação de trabalho forçado sobre as importações do Canadá, Equador, União Europeia, Indonésia, México, Paquistão, Argentina, Bangladesh, né, Camboja, também El Salvador, Guatemala, Malásia, Taiwan e Reino Unido. Em relação ao Brasil, o Escritório de Comércio diz que propõe tarifas adicionais de 12,5% junto a outros 44 países que foram investigados. O STR, né, informou que aceitará comentários públicos sobre tarifas propostas até o dia 6 de julho, com audiência pública marcada para o dia seguinte, 7 de julho.
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0: Agora a gente vem para o nosso país, falando aí da reforma Casa Brasil, que amplia limite de renda e reduz juros.
1: O reforma Casa Brasil passa a atender famílias com renda mensal de até R$13 mil, oferecendo financiamento de até R$50 mil para melhorias em moradias, com juros inferiores a 1% ao mês e prazo de pagamento que pode chegar a 6 anos. As mudanças no programa estão em vigor desde o início de maio e ampliam acesso ao crédito para famílias que desejam reformar imóveis próprios. Criado em 2025, o reforma Casa Brasil integra o Minha Casa Minha Vida e foi estruturado para apoiar moradores que já possuem uma casa, mas vivem em imóveis que precisam de adequações para oferecer mais segurança, conforto, acessibilidade e qualidade de vida.
0: E a iniciativa faz parte da estratégia do governo federal, por meio do Ministério das Cidades, de enfrentar o déficit habitacional, não apenas com a construção aí de novas unidades, mas também com a melhoria aí das moradias, onde as com as novas condições, o programa busca facilitar reformas em imóveis que necessitam de intervenções estruturais, adaptações ou modernização. Entre as principais alterações estão aí o limite de renda familiar mensal para até 13 mil reais, a redução de juros para menos de 1% ao mês e também a ampliação do prazo de pagamento para até 6 anos.
1: Olha, o valor financiado pode chegar a R$50 mil, conforme a análise de crédito realizado pela Caixa Econômica Federal. As famílias interessadas devem procurar uma agência da Caixa para iniciar o processo. A primeira etapa é a avaliação de crédito, que define as condições de financiamento disponíveis para cada caso. A conta na Caixa, né, pode estar em nome de qualquer integrante que compõe a renda familiar.
0: É, agora preste atenção, viu? Além da análise financeira, o imóvel a ser reformado precisa estar localizado em uma área considerada segura. A moradia não pode estar em região aí com risco de enchente, deslizamento ou apresentar problemas estruturais graves. Outro critério envolve a idade da pessoa responsável pelo financiamento. a soma da idade do titular com o prazo do contrato não pode ultrapassar 80 anos. Essa regra deve ser observada antes da contratação do crédito.
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0: Agora a gente fala sobre prova de vida do INSS que vira alvo de golpista. Você vai saber como se proteger.
1: Presta bastante atenção. Aposentados e pensionistas do INSS precisam ficar atentos a tentativas de golpe envolvendo a prova de vida. Criminosos têm feito ligações e até visitas, tipo, a residências, alegando a necessidade de atualizar o cadastro para evitar o bloqueio do benefício. Atualmente, a prova de vida é realizada de forma automática por meio do cruzamento de informações em bases de dados do governo. Quando necessário, o beneficiário é avisado pela própria instituição bancária ou por mensagem oficial do governo do Brasil. O INSS não entra em contato por telefone para pedir dados pessoais, não envia nenhum servidor à casa dos segurados para realizar o procedimento.
0: Pois é, fique atento, viu? Segundo o alerta do Instituto, os golpistas costumam solicitar documentos sem no aplicativo Meu INSS, informações bancárias e até dinheiro. A orientação é não fornecer dados pessoais, não permitir a entrada de desconhecidos na residência e desconfiar de contatos que peçam aí informações ou façam ameaças de bloqueio imediato do benefício. Em caso de dúvidas, a recomendação é procurar os canais oficiais, como a Central 135, o aplicativo Meu INSS, uma agência da Previdência Social ou o site do Instituto, que é o gov.br/INSS.
1: Olha, Chico, e a gente abre aqui rápido, viu? Uma pausa para quem está em casa ouvindo o nosso Jornal da Liberal, né? Lembrando mais uma vez, se qualquer telefone tocar na sua casa, não importa quem seja, dizendo, olha, aqui é seu advogado, ou eu estou falando em nome do seu advogado, porque ele está aqui, né, em uma audiência, não pode falar com você, né? Aí liga, mostra uma chamada de vídeo meio turvo, fica dizendo que é porque está ali, né, digamos, com a internet ruim, né, e é para poder fazer com que a pessoa caia no golpe. Não acredite nisso, né? Se você não estiver pessoalmente junto ali ao seu advogado, vendo olho no olho, cara a cara, não tem esse negócio de telefone, não. Ah, é uma chamada de vídeo, não acredite nisso. Não passe nenhum tipo de informação, principalmente
0: com essa inteligência artificial hoje, né?
1: Chico, e a senha do GOV, né? Lembrando que essa senha do GOV é como se fosse, né, o número para a sua vida, né? Ela serve para tudo, para baixar os seus documentos pessoais, para ter acesso a benefícios, para você ter ali, né, o conhecimento sobre o que você pode e o que você não pode fazer diante, né, da justiça, do governo e de tudo mais, né? Tudo está ali resumido nesse aplicativo. Então, não passa sua senha GOV para ninguém, somente um advogado da sua inteira confiança. Ah, passou alguém na minha porta, disse que era advogado. Como eu estou precisando colocar uma causa, alguma coisa, eu acredito nessa pessoa que passou na minha porta. Vem todo bonitinho, fardadinho, não acredita não.
0: Entrar,
1: o que tem
0: entrar.
1: É golpista é isso, né? Se fingindo, né? É lobo em pele de cordeiro. Então, assim, muito cuidado, né? Viu, Chico César? Quem está em casa, que está ouvindo o nosso Jornal da Liberal. Por isso, tem que procurar sempre alguém da sua confiança.
0: É verdade, Ana. Reforça aqui tudo o que você disse. Você que está em casa, está ouvindo, prestou atenção aí no nosso jornal, a gente agradece, viu? Então, preste atenção aí. São muitos golpistas que estão usando aí desse artefato, vamos dizer assim, né?
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0: E pra gente fechar esse bloco de informações, ó, mais de 246 mil famílias assistirão a Copa do Mundo com o kit do Brasil antenado.
1: É mais de 246 mil famílias de baixa renda, né, que já receberam antenas parabólicas digitais gratuitas por meio do programa Brasil Antenado. A iniciativa atende moradores inscritos no Cadastro Único que vivem em municípios com baixa ou nenhuma cobertura de televisão. A ação contempla 323 municípios de 16 estados e pode beneficiar cerca de 650 mil famílias. Com a nova antena, os moradores passam a ter acesso à televisão aberta com melhor qualidade de som e imagem e a mais de 100 canais gratuitos.
0: Verdade, Ana, para ver a nossa seleção ser campeã, né? As famílias que moram nas cidades atendidas podem solicitar o kit gratuitamente pelo telefone ou WhatsApp, que é o 0800-729-2404, repetindo, 0800-729-2404, ou pelo site do programa, né, brasilantenado.org.br. O serviço inclui tanto o fornecimento quanto a instalação da antena digital, sem custo para os beneficiários.
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1: Meio-dia e 42 minutos.
0: Repita a hora certa, 12h42.
1: Tem intervalo e a gente volta já.
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3: Liberal meio-dia mais 50 minutos.
4: 12:50.
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4: A partir de agora, o Ronda tá chegando para você ficar por dentro do noticiário policial das últimas horas. Roubo
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4: Roubo de cabos interrompe funcionamento de usina solar em Ouricuri.
3: É, Chico, o roubo de cabos interrompeu o funcionamento de uma usina solar da rede municipal de ensino de Ouricuri, que vinha gerando uma economia média de R$30 mil por mês aos cofres públicos. O caso chamou a atenção porque os fios levados não possuem cobre e têm pouco ou nenhum valor comercial, o que levanta dúvidas sobre a motivação da ação. A usina havia sido recuperada pela gestão atual após permanecer cerca de 4 anos sem funcionamento.
4: Desde então, o equipamento contribuía para a redução aí dos gastos com energia elétrica do município, instalado no espaço onde funciona o polo da UPE, na Avenida do Tamboril, aí em área administrada aí pela Prefeitura de Ouricuri. A usina teve suas atividades afetadas pelo ocorrido. A gestão municipal trabalha para restabelecer o funcionamento completo do sistema e o caso foi comunicado às autoridades policiais.
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4: BEP prende 2 indivíduos por tráfico de drogas.
3: 2 homens flagrados com aproximadamente 10 quilos, 426 quilogramas de maconha pronto para o consumo foram presos por policiais militares do BEP, o Batalhão Especializado de Policiamento do Interior, nessa terça-feira, durante abordagem em um carro na BR-110, no distrito de Moderna, em Sertânia.
4: Os policiais interceptaram o veículo e encontraram aí a quantidade significativa de entorpecentes em seu interior. Os 2 homens foram presos em flagrante e encaminhados à Delegacia de Polícia Civil de Arco Verde com o material apreendido, incluindo o carro, modelo Fiat Mobi e 3 aparelhos celulares.
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4: Polícia Rodoviária Federal resgata 250 aves silvestres.
3: A Polícia Rodoviária Federal resgatou 250 aves silvestres na noite da terça-feira na BR-316, município de Parnamirim. Os pássaros estavam sendo transportados em um carro de forma inadequada, no porta-malas e no banco de passageiros, em um saco de nylon e gaiolas. Uma equipe da PRF abordou o veículo e constatou diversas gaiolas no compartimento de carga e no banco de trás do carro. Algumas das aves estavam sendo conduzidas em um saco de nylon sem ventilação.
4: Pois é, saco de nylon. Questionado pelos policiais sobre a situação, o motorista disse que tinha saído de Valença do Piauí em direção a Campina Grande, na Paraíba. em um percurso aí de mais de 215 quilômetros. Martírio para os pássaros em condição desconfortável. O homem foi levado para a Delegacia de Polícia Civil de Salgueiro e está sendo, realmente vai responder, pelos crimes de tráfico de animais silvestres, maus tratos e receptação. As aves foram encaminhadas a um viveiro e serão acompanhadas pela Agência Estadual de Meio Ambiente de Pernambuco.
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4: Homem quebra protetiva e tenta fugir pulando muros e invadindo casa.
3: É tumulto e confusão na manhã dessa terça no bairro Vila Bela, em Serra Talhada. Um homem quebrou uma medida protetiva e a polícia foi acionada para garantir a segurança da vítima. A correria começou quando o acusado resolveu fugir pulando o muro da residência.
4: É, subindo nas casas, quebrando o telhado, meu amigo, as telhas. De acordo aí com o boletim de ocorrência, a equipe Malhas da Lei e outras forças começaram aí as diligências nas imediações e o fugitivo foi localizado após invadir diversos imóveis da vizinhança, causando aí temor aos moradores. Durante a intervenção, o acusado desobedeceu reiteradamente ordens legais e ofereceu resistência à prisão, sendo necessário o uso de algemas. O homem foi conduzido à delegacia de polícia local.
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4: Homem mata a companheira e o cunhado a facadas.
3: Uma mulher de 40 anos e o irmão dela de 32 foram assassinados a golpes de faca na noite da segunda-feira em Belo Jardim, no Agreste. O principal suspeito do duplo homicídio é o companheiro da mulher, que foi localizado e preso em flagrante pela polícia militar. De acordo com as investigações iniciais, a mulher foi atacada por um homem de 57 anos em um terreno baldio situado nos fundos de um hotel. Durante a agressão, o irmão dela tentou impedir o ataque e também acabou sendo atingido diversas vezes pelos suspeito.
4: E a mulher não resistiu aos ferimentos e morreu ainda no local, antes da chegada do socorro. O irmão chegou a ser levado aí para o Hospital Municipal de Belo Jardim, mas devido à gravidade dos ferimentos, precisou ser transferido para o Hospital Regional do Agreste, em Caruaru. Apesar dos esforços da equipe médica, ele teve o óbito confirmado na unidade de saúde.
3: Após o crime, policiais militares isolaram a área para a realização da perícia do IIC. O corpo dela foi encaminhado ao Instituto de Medicina Legal, enquanto as equipes iniciaram diligências para localizar o autor do ataque. Segundo a polícia, o acusado foi encontrado nas proximidades e conduzido à delegacia. Em depoimento, ele alegou que o crime teria ocorrido após uma discussão com a companheira, durante a qual teria sido ameaçado de morte.
4: E o caso foi registrado como feminicídio e homicídio consumado e está sendo investigado pela Delegacia de Belo Jardim. Em nota, a Polícia Civil informou que o suspeito passou por procedimentos legais e permaneceu à disposição da Justiça. Ele, no caso suspeito, foi levado à delegacia e após realização aí dos procedimentos cabíveis, ficou à disposição da Justiça.
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3: Liberal FM agora, meio-dia e 55.
4: 12h55.
3: A gente agradece a você pelo carinho, pela audiência. Mais informações policiais amanhã na nossa primeira edição do Jornal da Liberal. Lembrando que amanhã, quinta-feira, dia 4 de junho, feriado, ponto facultativo de Corpus Christi, muitos municípios, lembrando aí, tem suas próprias, informações, ou ponto facultativo, ou feriado. O governo do estado transferiu, o feriado para o dia 23 de junho, para ficar junto ali com o dia 24, que é feriado de São João. E a gente aproveita só para informar aos nossos ouvintes que estão acompanhando aqui o Jornal da Liberal, que os bancos não terão atendimento presencial público amanhã, Corpus Christi. As agências bancárias não estarão então abertas amanhã para atendimento presencial público dedicado a esse dia. As compensações bancárias não serão efetivadas nesse dia 4, incluindo transferência, que é o TED. Lembrando que o Pix, ele funciona normalmente 24 horas, todos os dias, inclusive nos feriados, poderá ser feito normalmente. O TED não funciona, mas o Pix funciona normalmente. Em algumas localidades, as salas de autoatendimento estarão disponíveis aos clientes a critério da instituição. Não é o caso das agências na região do Araripe. Na sexta-feira, 5, o atendimento ao público segue normalmente nas localidades onde não há feriado estadual. No caso de Pernambuco, não tem feriado estadual, então funciona tudo normal, o banco, na sexta-feira. boletos de cobrança e contas de consumo como água, energia, telefone, entre outros, com vencimento amanhã, poderão ser pagos sem acréscimo na sexta-feira, dia 5, nas localidades, lembrando mais uma vez, onde não há feriado nem estadual. Aqui, no caso, não é feriado, é ponto facultativo e transferido para o dia 23 de junho. Por essa razão, não há liquidação financeira amanhã. Já nos casos dos tributos e impostos, de caso vençam, nesses dias em que não há compensação bancária, é necessário que o pagamento seja antecipado para hoje, para evitar a incidência de juros e também de multa, para a gente finalizar essas informações do Jornal da Liberal.
4: Verdade, Ana, importantíssimo você trazer essa notícia, porque muita gente já estava perguntando, né, para a gente se realmente ia ser aberto ou não os bancos amanhã, né?
3: Fechado, então, para você que está aí ouvindo o Jornal da Liberal, né? Para a gente finalizar aqui, tem algumas participações, as últimas de hoje do nosso jornalismo. Boa tarde.
5: Boa tarde, Ana Paula, Chico César, Refonso da Serra do Mulungu. Estou escuto do jornal.
6: Boa tarde, Ana Paula Freitas, e boa tarde, Chico César. Estamos ouvindo o Jornal da Liberal 1, o Jornal da Liberal 1, no município de Bodocó. Um alô para todos da Fazenda Lagoa Nova, município de Bodocó, todos os vaqueiros. Uma ótima tarde, um bom trabalho para você e Chico César.
3: Abraço para você também, abraço ainda, Chico, quem está acompanhando aqui o nosso jornalismo, né, o Antônio Eduardo do sítio Bom Retiro, em Bodocó. Ele diz, né, um belíssimo jornal sendo apresentado aí por esses talentos testados na casca do alho. Tá feito então,
4: obrigado,
3: viu?
4: Obrigado, a gente agradece.
3: Obrigada.
4: A gente tenta melhorar cada dia para trabalhar para vocês.
3: Ivonete, né, e toda a sua família, o pessoal lá do sítio Queimadas, Santa Cruz. Meu amigo José, um abraço para você, obrigado também pelo carinho. No sítio Saco do Juá, em Bodocó, quem também tá acompanhando.
4: Já ia perguntar onde era, viu, Ana?
3: O Jornal da Liberal, é o Antônio Félix, tá com a gente também. E a gente fica muito feliz e pode agradecer também, né, pelo carinho de cada um de vocês, sempre ligados. O seu Zé Moreno, né, a sua esposa, muito obrigado, minha amiga Ciana, toda a família Franca também sempre ouvindo o nosso Jornal da Liberal. Meio dia 59, não dá tempo para mais nada.
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4: E assim chegamos ao final da segunda edição do Jornal da Liberal, dessa quarta-feira, 3 de junho, pela 99,5, Rádio Liberal FM.
3: Sede Pubim, Rua da Matriz, número 50, primeiro andar no centro.
4: Sucursal em Ouricuri, Avenida Fernando Bezerra, 419, primeiro andar centro.
3: Uma produção do Departamento de Jornalismo da Rádio Liberal FM.
4: Com direção-geral de Neto Rodrigues.
3: Direção de programação, doutora Lorena Kelly.
4: Amanhã, às 7:30 da manhã, você acompanha o Jornal da Liberal em sua primeira edição.
3: Ao meio-dia, estaremos de volta amanhã com a segunda edição do Jornal da Liberal. A
4: apresentação de Ana Paula Freitas.
3: E também do Chico César.
4: Nossa. Sequência, vem Antônio Carlos no Debate Bola.
3: Obrigada a todos pela sintonia, uma excelente tarde, uma ótima quarta-feira para todos. A gente se encontra amanhã na primeira edição do Jornal da Liberal. Um abraço para todos e até lá, se Deus quiser.
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tarde, boa tarde para você sintonizado na Rádio Liberal. Hoje, quarta-feira, 3 de junho de 2026. Começa agora pela 99,5 mais uma edição do seu Debate Bola, que traz todas as novidades do futebol nessas últimas horas no Brasil e no mundo, com a apresentação de Antônio Carlos e Chico César. Principais destaques de hoje.

0: também de sorteio da Libertadores da América com o brasileiro. Vamos falar também de Palmeiras, porque ainda é suspenso pelo STJD. Provocação também. Tudo isso e muito mais aqui na sua revista eletrônica esportiva de todos os dias. A partir de agora, começa o seu debate bola de quarta-feira.
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0: Muito boa tarde, meninos e meninas que gostam do bom futebol. Começamos um pouco mas chegamos por aqui. Resolveu me dar um trabalhinho, né? Não, o dia tá muito tranquilo. Vamos dar um trabalhinho que é melhor. Estamos de volta com o seu debate bola. Vamos falar de seleção brasileira, vamos falar de Libertadores da América. Vamos falar também de quem pode não ir à Copa do Mundo, porque o camisa 10, né? 14, né, do Flamengo, pode não ir à Copa do Mundo após lesão identificada. Vamos ver o que vai acontecer. Tudo isso e muito mais. Hoje tem final da Copa Pernas de Pau. Vamos trazer também Tonzinho Cifra trazendo informações e muito mais aqui no nosso programa. Você pode participar conosco pelo nosso WhatsApp 996005000. Participa, manda alô para quem você quiser. E claro, vamos estar trazendo aqui no nosso debate bola que vai para um rápido bloco comercial. E a gente volta já já com muito mais. Então não sai daí. Eu volto já já.

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2: Agora, 1:12. 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

0: Chixelado, você entendeu a referência? Entendeu? Entendeu?
1: É, você decidiu.
2: Chico César, Chico César.
0: O Rodolfo, já entendeu. Você entendeu também, Chico César?
3: Rapaz, vou fazer um convite aí à nossa nação rubro-negra, né? Pra poder mudar essa abertura do programa, viu?
0: Por quê? Por quê?
3: Que é tem isso? Nada sobre o Corinthians? Só Flamengo?
0: Só Flamengo.
3: Flamengo e Palmeiras?
0: É claro.
3: Por quê, cara? Diz aí.
0: Por quê?
3: Sim, diz aí.

0: Tem mais explicação, Chico César?
1: É, eu acho assim, porque...
0: Porque
1: você sabe muito bem que as duas maiores torcidas que dão audiência aqui a esse programa é a torcida do Flamengo e do Palmeiras.
0: Ah, para com isso. Eu vou até sair do programa com o André.
1: Aí você tenta equilibrar essa coisa, puxando essas coisas assim para o lado do Corinthians. Não existe um negócio desse, né?
0: Chico César, nós somos a maior torcida do Brasil. Nós não temos filiais.
1: Pelo amor de Deus, a gente sabe que o Palmeiras já ultrapassou o Corinthians.
0: Ah, para com isso. Não, essa piada é boa. Essa piada, como é, Chico César? Conta aí de novo. Como é?
1: Se você olhar direitinho, aqui no programa, só a participação é maior de quem? De flamenguistas e palmeirenses, né?
2: Ah, rapaz, agora eu entendi.
0: Você quer um atestado de doido agora ou depois, Chico César?
1: Eu acho assim, vou pedir até a torcida do Palmeiras para participar hoje com a gente, dizendo que realmente, né, a torcida do Palmeiras ultrapassou a do Corinthians aí, e hoje Palmeiras é a segunda torcida maior do Brasil.
0: Chico César, eu acho que você iniciou bebê um pouco tarde, viu? eu acho que você começou a beber um pouquinho tarde, tá? Você não tem mais o que aproveitar bebendo não, viu? Vim trabalhar bêbado, rapaz. Com uma opinião dessa, só um bêbado mesmo. Só tão bêbado.
1: É, né? A sua sorte é que eu não bebo, né? Aí não tem como você dizer uma coisa dessa, viu? Porque a veracidade do fato é essa. A veracidade do fato é que a torcida do Palmeiras aqui no nosso programa dá mais audiência do que a torcida do Corinthians, viu?
0: Ai, meu Deus do céu. Vou dizer um negócio, viu? Iludido é pior do que doido, viu? Vamos falar de futebol, Chico César?
1: Bora nessa, vamos nessa. Tamo pronto.
0: Vamos falar agora de Copa do Nordeste, porque só aqui você fica sabendo de tudo o que aconteceu nas principais competições.
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0: É, meu amigo Chico César, o Debate Bola destaca neste momento a Copa do Nordeste, porque ontem o Vitória foi lá na casa do Leão e fez ele ficar caladinho, viu, Chico César? Venceu de virada por 2-1. E agora traz um ótimo resultado para casa, viu? Lembrando, Chico César, que Franciscão fez aniversário ontem. 72 anos. Acredita?
1: Acredito.
0: Oi, Franciscão.
1: Agora lembrando aí que ontem o senhor me perguntou como seria esse jogo, né? Eu disse
0: sei.
1: É 1-1. 1-1 que ia ser empate o jogo, né?
0: Não foi.
1: Vitória venceu, de virada. Agora o senhor disse que, não, o Fortaleza vai vencer, porque o Fortaleza joga em casa, o Fortaleza tem um melhor time do que o Vitória, essas coisas todas. Você disse aqui ontem, ou tô mentindo?
0: Não, é verdade. E eu ainda acredito no título do Fortaleza.
1: Pois para com isso, menino. Tu acha que o que aconteceu com o Fortaleza aqui, né, em Pernambuco, contra o Sport, vai ser a mesma coisa lá no Barradão, contra o Vitória? Para com isso.
0: Será?
1: Oxe, é peia lá no Barradão, de novo.
0: Para com isso, Chico César. O Fortaleza tem plenas condições de virar esse jogo aí.
1: Tem plenas condições. Mas na hora que vê o rubro-negro, né, porque as cores já tá dizendo, vai realmente perder mais uma, viu? Vamos apostar o que, André Carlos?
0: Bora. Eu tô no ganho.
1: Se tivesse apostado ontem, o senhor já tinha perdido. Tinha perdido 1 quilo de açúcar.
0: O si não entra em campo, Chico César.
1: Verdade, mas eu disse aqui, você perguntou, eu disse esse jogo vai ser empate. Mas você disse, não, Fortaleza vai vencer, porque o Fortaleza está no melhor momento. Você viu que o Vitória tá bem, meu amigo, tá bem.
0: Não é pra isso tudo. Vitória
1: venceu de virada. Agora, vou dizer uma coisa, o primeiro tempo foi muito fraco, viu? Primeiro tempo fraco demais. Os gols só vieram sair no segundo tempo. Fortaleza fez 1-0 no segundo tempo. Depois o Vitória virou. Agora o primeiro tempo muito fraco para uma final de campeonato, viu?
0: Agora, Chico César, levando em consideração isso, Vitória vence Fortaleza de virada e leva vantagem na final da Copa do Nordeste. Agora, é por isso que eu digo também, Chico César, que não é um jogo totalmente já decidido, né? Por quê? Vitória tem, ultimamente, Chico César, o Vitória tem dois tempos que entra em campo, né? O primeiro e o segundo tempo. No segundo tempo já não é a mesma equipe. Não sei se você percebeu também isso, né? E é algo preocupante, né?
1: É, a condição agora do Vitória, né, que vai realmente partir para cima e tem que ser campeão, segundo os baianos, né, torcedores do Vitória. Lógico que os baianos, torcedor do Bahia, não querem, né? Vão torcer pela equipe do Fortaleza. Mas é porque com essa parada aí no Campeonato Brasileiro, então só tem a final agora para a equipe do Vitória, né? Se preparar para essa final, né?
0: É, agora é um jogo importante, muito importante, e aí ele tem que dividir as atenções, né?
1: É, dividir até porque a equipe do Vitória, nesse momento, precisa. O Jair Ventura precisa de um título como esse, né? Já que não conseguiu o título baiano na decisão contra a equipe, né, do Bahia. E precisa desse título aí para a sua carreira, para o seu currículo. E também para continuar aí bem na tabela de classificação aí na Série A, né, do nosso Campeonato Brasileiro. Agora, esse título aí é merecido para a equipe do Vitória, viu, Antônio? Não é que o Fortaleza não é merecido, é sim, mas hoje, pelo que está fazendo a equipe do Vitória, o título, para mim, né, é merecido aí, se realmente sair para a equipe do Vitória nesse próximo jogo.
0: Vai dar Fortaleza.
1: Quanto?
0: Rapaz, esse jogo 2-1 aqui vai ser 2-0 pro Fortaleza lá.
1: 2-0, né?
0: 2-0.
1: Certo. Você acha que vai ser a mesma coisa do que aconteceu com o Sport? O Sport levou um gol de diferença, jogava pelo empate e perdeu 2-0. Você acha que vai ser desse jeito?
0: Eu acho que vai. Ou 2-0 ou 3-1. Mas a classificação, a vitória, o campeão é o Fortaleza.
1: Campeão vai ser o Vitória. O campeão vai ser o Vitória.
0: Só porque
1: independentemente...
0: tem umas... Sabe porque tem umas cores do seu time, Chico César?
1: Não é porque tem as cores do meu time, não. Até mesmo porque eu também estava torcendo pela equipe do Sport, né? Mas o Fortaleza venceu e eu vi que o Fortaleza jogou melhor do que a equipe do Sport. Eu assisti o jogo, assisti essa partida aí. E da mesma forma assisti ontem. E vi que no primeiro tempo realmente não teve futebol de uma final. O segundo tempo até que melhorou, principalmente depois que a equipe do Fortaleza, né, conseguiu o primeiro gol e depois o Vitória venceu de virada. Mas é porque realmente o Vitória jogou melhor. Não sei se vai jogar também na próxima partida, mas que mereceu ontem a vitória, mereceu.
0: Na próxima rodada.
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0: Na próxima rodada, meu amigo Chico César, a grande final será lá na Bahia, no estádio do Vitória. E o Vitória tem a vantagem de um gol de diferença. Agora nós vamos convocar para entrar em campo aquele rapazinho, Chico César, que ele está guardando os cartões do lado do coração para poder lhe expulsar com mais prazer. Ele que foi descoberto um guarda-roupa de camisas de Flamengo e Corinthians. Ele que, pelos comentários ditos por aqui, ele é sim corintiano. O São Paulino com mais cara de corintiano que eu conheço, Tonzinho Cipa, está chegando por aqui.

0: ele me pediu para colocar uma nova trilha para ele, viu, Chico César? Por favor, eu quero que você respeite, porque esse programa aqui é democrático, você sabe disso, né, Chico?
1: Nós somos... É sim, ele já pediu não sei quantas vezes para o senhor, porque o senhor é teimoso.
0: O senhor é teimoso.
1: Não, mas ele agora... já pediu não sei quantas vezes para quebrar a corda dessa guitarra, viu?
0: Pois é, porque ele não quer mais ouvir a guitarra. Ele não quer mais ouvir a guitarra, Chico César, e eu entendo. E aqui nós fazemos o pedido dos convidados.
1: Pelo amor de Deus, ó. Em época de Copa do Mundo...

0: Tonzinho, você não tá mais sozinho com... Torce pra um time, tem cara de um time e torce pra outro, não. Meu amigo Zaqueu, que tava aqui ontem, também é a mesma coisa, viu?
1: Poxa, esse time só toca nesse programa.
2: Salve o Corinthians.
0: Não, aqui a gente tem outro.
1: Certeza, salva, salva.
0: Aqui a gente só não tem do São Paulo, não sei por que, gente.
1: É pra meu tema, tá meio carente.
0: Ah, tem do São Paulo também, rapaz.

0: Mas eu não quero tocar, não. Eu não quero tocar, não. Já tá bom.
1: É, tem um copo também.
0: Viu aí, Chico César? Aqui é assim, ó. Aqui é assim.
2: É democracia, né?
0: Isso, democracia.
2: Democracia. Programa você... democrático. E isso é bom, o nosso programa por isso, né?
0: Você quer o Indo Flamengo porque... também, Chico César? Por favor.
2: Eu só acho ruim. Eu só acho ruim porque é um flamenguista contra dois corintianos, né?
0: É assim mesmo. Mas nem sempre a vantagem é válida.
3: Você... Aí não, Chico.
0: Você quer o hino do Flamengo também, Chico César? Democracia, né? Vamos tocar. Democracia.
2: É a torcida do Flamengo que quer.

0: Saminha.
1: Risada aí que tu diz em cima, TK.
0: Desculpe, eu errei.
2: O juiz meteu a mão.
1: Esse aí é o hino do Palmeiras.
0: Ó, já tem gente reclamando aqui. Antônio Carlos, deixa de conversa. Toque o hino do Flamengo aí, por favor. Se eu te disser que eu não tenho, rapaz. Tenho.
1: Se não tiver aí, eu tenho aqui, viu?
0: Não toca não, que eu não deixo.
1: Estão pedindo o hino do Vasco, é verdade?
0: Então, não, será por si que eu não vou ter do Vasco aqui, rapaz?
1: Não, você disse que é um programa democrático, então tem que tocar, nem que seja aí uma introdução do hino do Vasco, viu?
0: Tá bom. E ela ainda diz assim, se não tiver, eu tenho, é desaforado, viu?
1: Vencer, ó.

0: E no bonito Rio do Vasco da Gama, Chico?
1: É o meu perdão.
0: Ô Toninho, fica calado que no nosso você ficou. Você disse que não sabia, viu? Fica na sua. Tá bom, já tá bom, já tá bom, já tá bom. Já tá bom, senão daqui a pouco vira um programa Disque Jockey só de clube, né, Chico?
2: É verdade, aí. O ouvinte diz, ah, eles têm, né?
0: O único hino que eu quero ouvir nesse período de Copa, no momento, é só esse daqui, ó.
2: Meu amigo, o coração está a mil, viu?
0: A mil, meus amigos. É dia 13, tem Brasil.
2: O nosso hino, Antônio Carlos, é muito bonito, né?
0: É o mais lindo do mundo.
2: É verdade. E às vezes, quando a gente tá ouvindo o hino do Brasil em um determinado lugar, ou no cerimonial, né, que a gente, né, tá presente, essa cor toda, a gente vê muita gente que não presta atenção no hino do Brasil, né? Tá ali de todo jeito, de boné, de chapéu, essa cor toda. Tem que tirar. É o hino brasileiro, né?
0: É o hino
2: mais soberano,
0: o
2: nosso hino, né?
3: Antônio Carlos, Chico, é um momento que une São Paulino, corintiano, vascaíno, todo mundo fica junto, no momento. Ontem aqui à noite mesmo, né, na minha casa aqui em frente, minha esposa aqui, juntamente com a molecada aqui, começaram a fazer aqui o sino do Brasil aqui com asfalto, e é uma coisa que une todos. E,

0: Eu não sei onde a gente vai, né? Mas São Brasil, acima de tudo.
1: Eu só quero tocar esse hino, o Brasil sendo campeão. E a gente vindo a este programa, todos de verde e amarelo e gritando: Brasil é campeão.
2: E eu vou pedir pra você uma coisa. Viu, Tem Carlos?
1: Pois não, Chico César.
2: Eu vou pedir pro senhor uma coisa.
1: Pois não.
2: Se Deus quiser, nós vamos ser campeão, o Brasil vai ser campeão, e para você tocar esse hino, que não seja aí nas vozes de Belo e Alcione, viu? Tá bom?
1: Esse menino é terrível, Tonzinho Cipa. Esse menino precisa ser estudado. Chico César.
0: Tem uma língua grande.
1: Chico César, nós não temos dinheiro para pagar processo, não. Então fica calado, Chico César, pelo amor de Deus.
2: Não, eu sou. É democracia, eu não quero. Oxente.
1: Vou colocar na voz de Vanusa pra você, tá bom?
2: Ah, também não. Agora, meu amigo, tanto de memes que teve aí nessas redes sociais com esse hino do Brasil, cantado pelos dois, né? É a verdade. Gente sabe que a Marrom canta muito, viu? E o Belo também, né? Eu sou fã. Ei, eu não sou fã tanto assim do Belo, mas sou fã, musicalmente falando aí, da Marrom, viu? Alcione.
1: Eu vim daqui dizer. É só porque você é corintiano e não vai tocar o hino do Palmeiras? Não, é porque hoje não dá tempo mais não, viu?
2: Dá mais. Eu disse a você que o que dá audiência aqui nesse programa são as torcidas do Palmeiras e do Flamengo. Você disse que não?
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2: Canta, Toizinho!
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1: Tá bom que aqui não é disque jockey não, falou. Falou, tá bom, tá bom, tá bom, tá bom, tá bom, tá bom, tá bom, tá bom, tá bom. Agora, meu amigo Tonzinho Cipa.
0: Já tá bom, Tonzinho Cipa, já agradou a gregos e troianos.
1: Oi, Chico César aqui comendo meu juízo pra fazer esse tipo. Olha aí o Jorge. Jorge não pode ver isso não.
2: A torcida que tá pedindo, ó.
1: Meu amigo Jorge. Olha só, Chico, meu amigo Jorge tá dizendo, para ser democrata, toca aí o do Flamengo. Chico, como você aceita um negócio desse aí, rapaz? Meu amigo, aqui quem manda é nós, rapaz.
2: Aceito não. Aceito não. Quem manda do programa é o ouvinte, viu? A gente apenas apresenta.
1: Esse Chico César tá fazendo oposição contra a minha pessoa, viu?
2: Você disse que o programa é democrático, então democracia é isso, viu?
1: Quer ouvir um hino?
2: Se pedir o hino do Ibis, o senhor tem que ir atrás pra tocar.
1: Esse Chico César tá gaiado. Mandaram um hino aqui do São Paulo, mas é proibido eu tocar aqui nesse programa, senão o programa acaba hoje.
2: É, tem um ouvinte aí, eu tô vendo aqui, eu não abri, mas eu tô vendo aí que o senhor vai abrir daqui a pouquinho. Há um ouvinte dizendo que vai fazer aí uma versão pela inteligência, né, artificial pra mim, viu?
1: É proibido tocar nesse programa, é proibido. Agora, meu amigo Tonzinho Cipa e também Chico César. O Neymar no grupo, seleção realiza primeiro treino nos Estados Unidos. Meu amigo, esse galo aí é cantador, viu? Chico César, doido pra tomar uma sopa desse galo, viu, Chico César?
2: Esse galo parece que não dorme de madrugada não, né, Tecaro?
1: Dorme não, esse... A seleção brasileira realizou na tarde dessa terça-feira o primeiro treinamento em solo norte-americano após a chegada aos Estados Unidos da América para a disputa da Copa do Mundo. Horas depois do desembarque no aeroporto de Newark, a delegação seguiu para o centro de treinamento de Newark Red Bulls em Morriston, onde iniciou a preparação para a estreia no Mundial. O trabalho foi fechado à imprensa, mas as atividades teve como um dos destaques a presença de Neymar junto com o grupo em mais um passo no processo de recuperação física do camisa 10 da seleção brasileira. Finalista, quem se juntou ao grupo para fazer tudo foi os finalistas da Liga dos Campeões, Gabriel Martinelli, Gabriel Magalhães e também Marquinhos, juntamente com o grupo. Expectativa de que o Neymar se recupere o quanto antes dessa lesão, meu amigo Tonzinho Cipa?
0: Rapaz, ele só não joga no Santos.
1: Olha, o homem demora a falar, Chico César. Quando fala é com uma indireta dessa. Pode um negócio desse, Chico César?
2: É verdade.
0: Então, tá. Esse carro só não vai ser circular se ele não quiser, mas proposta dele é São Copa do Mundo.
1: Será, rapaz? Será que o Carlão...
0: Entendi, eu tô aí, cara. Não tem um negócio que ali, né? O pau que rola por aí.
1: Chico César, é bem assim mesmo, Chico César?
2: Não. Democracia, tô aí, cara.
1: Democracia, né? Agora, para Neymar ser titular neste momento, ele vai precisar demonstrar muito mais coisa, né, Chico?
2: É que nem eu falei ontem, Tony Carlos, para esse próximo jogo eu acho que o Neymar não vai nem pro banco, né? Mas eu acho que também o Ancelotti já pode, como a gente conversou bastante aí segunda-feira, se poderia ter alguma mudança, ele poderia já pensar também em alguma mudança, né? Principalmente para o meio-campo do Brasil. Né? Mas o Neymar, eu acho que no segundo jogo do Brasil, eu acho que ele já vai para o banco de reservas e pode entrar durante a partida, né?
1: É verdade. Vamos ver o que vai acontecer com o Neymar neste jogo. Agora, mudando de assunto agora, Chico César, eu sei que está longe, mas foram sorteados aí os potes para as oitavas de final da Libertadores da América e tem confronto brasileiro. Chico César, você já escolheu onde você quer perder? Ou em casa ou fora?
2: Poxa, para com isso, mano. Foi bom demais o Flamengo pegar o Cruzeiro, bom demais.
1: Os confrontos serão os seguintes: Estudiantes de La Plata vai enfrentar a Argentina, Universidade Católica do Chile. Estudiantes de La Plata é da Argentina, Universidade Católica do Chile. O outro confronto é o Rosário Central da Argentina contra o nosso Corinthians, viu, Tonzinho Silva?
0: E o seu
1: Cruzeiro e Flamengo também se enfrentam em mais um confronto da Libertadores da América. Encontro brasileiro? Nosso, é o nosso. Deportes Tolima da Colômbia vai enfrentar o Independiente del Valle do Equador. Mirassol vai receber LDU de Quito. Palmeiras vai enfrentar o Cerro Porteño do Paraguai. Platense da Argentina receberá aí o Coquimbo Unido do Chile. Tem cada nome, viu, Chico? Vou te dizer uma coisa. E o Fluminense recebe aí o Independiente Rivadavia da Argentina. E isso, os jogos de ida iniciam no dia 11 de agosto, vai até o dia 13, e os jogos de volta dia 18 a 20 de agosto. A grande final está marcada, eu vou dizer uma coisa, viu, Chico César, longe, viu? Está marcada para dia 28 de novembro deste ano, devido também à Copa do Mundo, né? Qual o confronto mais tranquilo aí, Chico César?
2: Como a gente falou a semana passada, se eu não me engano, foi segunda-feira, foi segunda-feira que a gente falou, só deu uma pinceladazinha, né? Eu disse que o Flamengo e o Corinthians podem fazer uma semifinal, né? E do outro lado pode ter uma semifinal de Palmeiras e Fluminense, Antônio Carlos. Por que não, viu?
1: Ô,
0: Antônio Carlos.
1: Pode acontecer, né?
2: Pode
0: não,
2: sim.
0: O que eu acho bom, a ele falar numa certeza, foi muito bom pegar o Cruzeiro. Tu sabe que as estatísticas dele nunca batem, né?
1: É verdade. Por isso
2: Mas
1: que
2: foi
1: ele...
2: bom.
1: É
2: foi,
1: por
2: foi
1: isso
2: bom
1: que ele.
2: Cruzeiro, porque o Cruzeiro. Eu digo porque o Cruzeiro não está numa fase tão boa assim. E só em o Flamengo, né? Não ir para altitude, não estar tá com viagem para cima e para baixo. Porque é bem pertinho ali, é colado, Minas Gerais e Rio de Janeiro.
0: Ei,
2: então não tem.
0: Eles vão
2: não, tem
0: Arara, né?
2: Não tem desgaste de jeito nenhum para a equipe.
0: Não,
2: do Flamengo.
0: Eles vão, acho que de pé, né?
1: Vão de moto chupando embu.
2: Mas é totalmente diferente de você jogar, né, contra a LDU, você jogar numa pressão grande, principalmente por causa da, né, do clima, essas coisas todas. É pertinho ali, é só. Vá até de ônibus se o Flamengo quiser.
1: É o confronto, minha opinião, o confronto mais tranquilo em relação ao primeiro jogo de ida é o do Flamengo e Cruzeiro, né? Por quê? Porque realmente a distância ajuda bastante. É uma torcida que os clubes brasileiros já estão acostumados a jogar. O Flamengo já está acostumado com a pressão brasileira, né? Embora é muito difícil, por exemplo, você ir para estádios que têm torcidas de multidão, de povão, como Corinthians, Atlético Mineiro, Flamengo, entre outros.
0: São Paulo.
1: Ah, para com isso, vocês nem entram nem no ranking. Mas enfim, eu acho que o confronto não é fácil. Agora, Chico César, vamos prestar atenção neste momento em Fluminense e Mirassol, né? Fluminense pela recuperação que deve ter e o Mirassol pela fase que ele fez no início, porque agora o negócio começa a apertar e não é mais momento de teste. Vamos ver o que vai acontecer com essas duas equipes. Donzinho Cipa, eu não consegui ver, sabe o que foi aqui?
0: Sim.
1: O confronto do São Paulo, Chico César. Você viu, Chico César?
0: Achou o dinheiro, Chico?
2: Tá. Alô? Tá lá. Tá na Copa São Paulo de Futebol, Júlio.
0: Ah. Tá bom. Igualmente nós vamos assistir a Copa do Brasil, Chico César.
2: Tá lá. Na Copa São Paulo de Futebol, Júlio.
1: Eu sou ruim, mas o Chico César é terrível, velho. Os confrontos também da Sul-Americana, teremos aí Grêmio e Bolívar, Red Bull Bragantino versus Sporting Cristal, Vasco da Gama versus Independiente Medellín, Santos versus Universidade Central, Owings versus Boca Juniors, Tigre versus Nacional e Caracas versus Santa Fé e Cienciano versus Lanús. Chico César, eu não encontrei ainda o confronto do São Paulo. O que foi que aconteceu, Tangil Cipa?
0: Poxa, não, eu tô ouvindo aqui. Não,
1: é? Ele tá meio disperso, não tá, Chico César? O que foi que aconteceu com esse rapaz hoje?
2: Não, ele vai enfrentar, o São Paulo vai enfrentar o Boquim.
0: Quem, ó?
2: Boquim.
1: Ah, esse, meu Deus do céu.
0: Esse
1: treinador
2: sul-americana, rapaz.
1: Se acalme. O São Paulo não tá eliminado, não, gente. É que o São Paulo se classificou de imediato.
2: A Sul-Americana.
1: E está aguardando seus adversários, né? O São Paulo, que está no pote 1 do líder do grupo, já estão garantidos nas oitavas de final e aguardam aí seus adversários por estes confrontos que ainda vão acontecer. Vamos ver o que vai acontecer.
0: Segue o líder.
2: Na Sul-Americana, né?
1: Na Sul-Americana.
0: Segue,
1: né?
0: O líder.
1: Porque esses que caíram da Libertadores irão disputar agora uma vaga na Sul-Americana, né?
2: Segue o líder.
1: De qual campeonato? De qual campeonato mesmo?
0: Segue o líder.
1: Eu acho que é o Botafogo, viu?
2: Segue o líder.
1: Meu Deus. Eu não tô dizendo que iludido é pior do que doido.
2: Pois é, e olha que o Botafogo sofreu mais um transfer ban, não foi, Antônio Carlos?
1: Pois é, rapaz,
2: não. Não tá podendo contratar ninguém o Botafogo.
1: Não, mas nesse programa só se fala do meu Corinthians, né? Então, Gilcipa, trazendo informações de mais campeonatos.
0: Antônio Carlos, sexta-feira vou trazer o que vai acontecer de melhor aqui na nossa região do Araripe. A gente estava só aguardando aqui o pessoal assinar embaixo, vai ter campeonato em Tubi, Oricuri, Orocó, e também iniciando a segunda fase de jogos escolares do Araripe, a partir de domingo, a abertura aqui em Orocó. Agora é a fase coletiva, a gente vai fazer sexta-feira para os ouvintes do programa, para a Praça Antônio Carlos, também Chico César, e estamos aqui à disposição. Valeu.
1: Valeu, é o Tonzinho Cipa. Pois não, meu amigo. Valeu, Tonzinho Cipa, a gente agradece a participação.
2: Para o nosso expert em arbitragem aí, Tonzinho Cipa, ele faz parte da associação de Bodocó aí da arbitragem, acho que também daqui de Oricuri, né, Tonzinho Cipa?
0: Sim, participo sim,
2: das
0: duas associações.
2: Pois é. Pedir aí para depois, para depois aí você, como faz parte do nosso programa, para que vocês possam trazer aí para os nossos ouvintes também as mudanças que vão ter agora, né, na regra do futebol, né?
0: Isso, que já vai entrar em vigor agora na Copa do Mundo. A gente vai trazer o que vai mudar, o que vai acrescentar nas regras. A gente vai trazer tudo direitinho no debate bola após o quinta final, como é que se diz, a abertura da Copa do Mundo, onde vai entrar em vigor, né? Essas novas regras. E é um detalhezinho, Chico César, que você, como treinador, você também tem que estar atento, né?
2: Isso.
0: Do que faz.
2: Verdade.
0: Então, mas
2: eu falei isso, Tonzi Cipa, já me referindo a esse trabalho que a gente está fazendo aqui na equipe do Oriflá, né? Porque As mudanças a gente vai ver agora na Copa do Mundo, mas aí, antes do campeonato começar aqui dos veteranos na cidade de Ouricuri, eu já tô falando aí com a diretoria aqui da equipe pra gente levar uma pessoa para ministrar uma palestra, passando todas as regras do futebol e essas novas agora, essas mudanças, para os jogadores do Ouriflá já entrar em campo sabendo da regra do futebol como ela é, né? Principalmente essas pequenas mudanças, como você falou aí. E vai ser a primeira vez que, se eu não me engano, eu acho que seja a primeira vez que um time pode ter aí um palestrante falando das regras do futebol antes de uma competição, né?
0: E é muito importante, Chico César, você como treinador e também o atleta estar por dentro e saber, para você ali no momento cobrar o ar e você saber do que você está falando. Mas a gente vai trazer no programa, no Debate de Bola, e também espero que o pessoal do Douglas aí, o pessoal da Esporte, marque essa conferência, essa reunião, e também repasse para todos os atletas, porque entra Arthur e entra também jogador, direção, técnica das equipes, todos sabendo o que vai acontecer, e no momento que você aplicar aquela regra, o atleta não vir questionar sem saber.
1: Reclamar que nem Chico César reclama, é isso mesmo. Tempo de chorar por aqui, vamos virar.
2: É assim, Antônio Carlos e Tonzinho. Eu acho que deveria até, como o Tonzinho falou aí, e eu fiz uma explanação, que toda diretoria de esporte, ou coordenadoria, ou secretaria de esporte aqui da região, poderia ministrar uma palestra, entendeu? Aí, antes de começar as competições esportivas de suas localidades, né, com os integrantes das equipes. E aí, o jogador que pudesse participar, poderia participar. As diretorias das equipes eram obrigatórias, assim, ir, né, para poder repassar para os seus jogadores, os treinadores, comissão técnica, né, das diretorias de esportes, para com os times que vão participar das competições, para passar realmente essas regras. Se eu tenho essa regra na minha mão, se eu realmente errar em algum determinado momento do futebol, porque isso pode acontecer, é momento, mas aí eu tô errando sabendo da regra, né?
0: Não, com certeza, Chico, porque assim, você ir para uma mesa e reclamar, se você tá na sua razão, aí você tem que baixar a guarda e dizer, ó, eu tô errado, assim assado, o que está acontecendo. Essa seletiva que teve tanto em Cubico como em Bodocó é uma competição de acesso. E o pessoal chega, e aí, pode chuteira, pode isso, pode aquilo, não. Como é uma divisão de acesso, ele só pede o quê? O básico, short, camisa, meu não, mas quando você subir com a segunda divisão, sim, aí você tem que ir completamente padronizado. Então, Chico, a gente tenta trabalhar no certo, porque você às vezes chega com sua equipe toda legalizada, a outra equipe toda errada, e aí?
1: Meu amigo Tonzinho Sipa, Chico César, tempo estourado por aqui, a gente agradece a participação e sexta-feira a gente aguarda com mais informações.
0: Valeu, Tancalo, valeu, Chico César, estamos aqui à disposição para relatar fatos e o que é certo e o que é errado. Valeu, um abraço, boa tarde.
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1: Olha, tempo estourado por aqui, mas eu queria mandar um abraço para todos os nossos ouvintes, para o Saraiva ouvindo o nosso programa, toda a turma por aqui. Eu não sei se vai dar tempo eu trazer todos os áudios, mas vou iniciar aqui, tá? Uma coisa mais rápida. Vou fazer uma versão pela inteligência artificial para você, Chico. Não toca aqui não.
5: Boa tarde, Antônio Carlos. Boa tarde, Chico César. Boa tarde, Tonzinho de Paúba. Hoje é o dia exclusivo dos hinos, né? Mas toca o hino aí, mais uma vez o hino do time do Tonzinho aí, rapaz, porque Tonzinho é corintiano nato, Tonzinho Carlos também é, Chico César é flamenguista igual a mim.
1: Não.
5: E estamos aqui em Bodocó ouvindo a Liberal FM no Debate Bola, que esse sim é o disque jockey mesmo, viu? É o dia dos hinários dos times brasileiros, né? o Brasil acima de tudo, né? Seleção Brasileira 2026, Neymar na Copa. Tamo junto, Saraiva de Bodocó.
1: Um abraço, Saraiva. Quem mais?
6: Boa tarde, Chico César. Boa tarde, Antônio Carlos. Ei, Antônio Carlos, agora toque o do Vasco. Quem manda meu ouvinte? Duvido você passar o do Vasco. Você não passa, não. Eu sei disso. Então, boa tarde.
1: Boa tarde, a Francisca da Paz. Quem mais?
7: Rapaz, eu vou dizer uma coisa a vocês. Tô em Carla aí, tô em Sipa. E Chico César, se pegasse o Vasco, o Corinthians e o São Paulo e juntasse os dois, ainda não dá um time que prestasse, viu? Há três times ruins.
1: Meu Deus, que revolta é essa, Nerizão? Ô, Nerizão, que revolta é essa, rapaz? Se acalme,
2: também,
1: rapaz. Também
2: o ouvinte manda.
1: Rapaz, o Moreno tá ignorante hoje.
8: Boa tarde, meu amigo Antônio Carla.
1: Boa tarde, meu amigo Chico.
8: Rapaz, eu não sei não, mas tá na cara que o Brasil vai ganhar essa Copa. Tá na cara que o Brasil vai ganhar essa Copa. Talvez se ele ganhar essa Copa, ele não ganha outra, mas nunca. A chance dele ganhar essa Copa é essa agora, viu?
1: Aí tem um gaiato aqui,
8: não acreditava muito no Brasil, não, mas eu tô com a fé que vai ganhar essa Copa, viu?
1: Valeu, meu amigo guri. Aí tem o meu amigo, deixa eu ver aqui. Ele não disse o nome dele, rapaz. Mas deixa eu ver. Ele diz o seguinte, ó. Sabe o Corinthians, é? Das dívidas. Olha, você não se acompanha com o Chico César, não, viu? Se acompanha, não. Boa tarde, Antônio Carlos, Chico César. Aqui é Graciele, do Sítio Lagoinha. Ei, Chico César, aqui só dá Corinthians. Aqui o Palmeiras é seu time, que diz ser o tom de Flamengo. Não tem vez aqui não, viu, Chico César? Tá ouvindo? Manda alô aí pra nós. Meu esposo José, meus filhos Caleb, Desirê, todos os corintianos. E pra você, e vai Corinthians! Ô, Chico César, tá vendo aí? Fica calado, viu?
2: Não, se olhar, até na casa dela tem mais flamenguista do que palmeirense.
1: Ah, para com isso, rapaz. Lá é tudo corintiano.
2: Tô dizendo.
1: Lá é tudo corintiano, lá é tudo corintiano.
2: Oxi, tudo para com isso.
1: Graziele, conserve sempre assim, pelo amor de Deus, viu? Boa tarde, Antônio Carlos, Chico César. Tá na hora do nosso Flamengo descer o chicote nesses timecos e dizer para que veio. Antônio Eduardo do Sítio, Bom Retiro, Bodocó. O Flamengo não chega, não vai chegar muito longe, não. Boa tarde.
9: Boa tarde, Antônio Carlos. Boa tarde, Chico César.
1: Hã?
9: Meus amores do rádio. Vou mandar um alô pra Adão, meu cunhado, lá na Cachoeira, Bodocó. Sim, Antônio Carlos, eu me esqueci de dizer. Adão é vascaíno, viu? Vascaíno arrochado.
1: Chico César, não é por nada não, mas manda. Puxa o carro, vamos embora que a mulher já chegou, Chico César. Vamos puxar.
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1: Chegamos ao final de mais uma edição do seu Debate Bola nesta quarta-feira, 3 de junho de 2026, pela 99,5 Rádio Liberal FM. Com sede em Pubim, na Rua da Matriz, número 50, primeiro andar no centro, sucursal em Euricuri, na Avenida Fernando Bezerra, número 419, primeiro andar no centro. Uma produção da equipe de esportes da Rádio Liberal FM, com direção-geral de Neto Rodrigues, direção de programação de doutora Lorena Kelly, com a apresentação de Antônio Carlos e Chico César. Na sequência, você curte o... Não, você vai diretamente para a Nayara do carro. E daqui a pouquinho
2: a dona do estúdio.
1: É, a dona do estúdio já chegou, é. E daqui a pouquinho tem ele, Paulo Everardo, no Forrozão da 99. A todos uma ótima tarde e até amanhã, se Deus quiser. Valeu, Chico Selado.
2: Valeu, Tecas, e até amanhã.

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1: Bora lá começar o Conexão Liberal, melhor programa das suas tardes aqui pela 99,5. Hoje que é quarta-feira, dia 3 de junho de 2026. Uma ótima tarde pra você, muito prazer que ainda não me conhece, me chamo Nayara do Carmo, te faço companhia a partir de agora, viu? Tudo o que você precisa saber do mundo musical, mundo dos famosos, informações, notícias, tem também um momentinho da gente relembrar que é o nosso baú da Liberal.

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1: Libera FM, 2 horas e 11 minutos. Boa tarde.

0: tem Safadão e Toca do Vale, Efeitos, teve também Seu Desejo e Natanzinho Lima, Má Notícia pra gente curtir aqui na Libera FM, já começando com participação do ouvinte, muito boa tarde.
1: As ouvintes da Rádio Liberal querem mandá-lo pra Siena, lá no Cid Bom Princípio, mandá-lo pra Camila, Lívia e Isabela, a música hoje, Zezé Camargo Luciano, é o Hélio aqui em Pubi.
0: Valeu, Hélio, um abraço pra você.
2: Boa tarde, Nayara. Nayara, aqui é Cleudinho de Santa Cruz. Nayara, gostaria de ouvir o Zé Conzé Vaqueiro, para oferecer para minhas duas filhas, para meu esposo, oferecer para o Gaguinho, para o Cremildo, para a Negona, para a Mari e para você, minha linda. Tchau, boa tarde.
0: Para você também, lindona.
3: Boa tarde, Nayara, aqui é Rivanildo Cid Suturno. Nayara, então quer para mim ouvir hoje Caninana, Minha Raiz. Agradeço para você, Cacete Locutora, para minhas irmãs, para meu pai, para minha mãe, para Antônio Bruno, para Rael, para seu Eliseu, para a Docila, para a Ciane e toda a sua família e para todos os ouvintes que estão ligados nesse maravilhoso programa. Obrigado, Nayara, e tenha uma ótima tarde.
0: Eu que agradeço, meu querido. Uma ótima tarde para você também. Daqui a pouquinho vai ter mais participação do ouvinte. E também eu vou trazer, gente, um caso que realmente me deixou impressionada. Uma mulher de 37 anos fingiu ter 12. Isso mesmo, você está escutando. Uma mulher de 37 anos estava fingindo ter 12 anos. E teve gente que acreditou nisso, viu? Teve gente que acreditou e os detalhes eu vou contar pra você já já. Se fosse você, chegasse uma pessoa assim com a aparência de adulto, mas mesmo assim dizendo que era por conta de alguns motivos e tudo mais, não vou falar pra vocês, senão vai dar spoiler do caso. Mas dissesse que tinha motivo pra ela aparecer assim, você ainda acreditaria nisso? Uma pessoa chegar assim do nada, dizendo, ah, eu sou uma criança que precisa de ajuda, com aparência mais velha. Você é do tipo de pessoa que é mais desconfiada ou já acolheria assim de cara? Me conta, através do Libzap 879-9600-5000. Se conhece um caso também parecido com esse, me conta, que aqui a gente junta as histórias, conversa um pouquinho e deixa a tarde ainda melhor.

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1: 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Atenção! Evanilson da Silva perdeu uma carteira preta contendo RG, CPF, cartão do SUS, cartão de crédito, RG, CPF da sua esposa também. Foi perdido no trajeto do sítio Escorrego a Cacimba 9. Então, quem encontrar, entregar na Rádio Liberal, que será bem gratificado. Ou você pode ligar para o número 879-9917-6623. Repetindo, Evanilson da Silva perdeu uma carteira preta contendo RG, CPF, cartão do SUS, cartão de crédito e também o RG e CPF da sua esposa, que foi perdido no trajeto do sítio Escorrego a Cacimba Nova. Você que encontrou, entregar na Rádio Liberal FM, que será bem gratificado, ou através do número 879-9917-6623.
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0: Libera FM, agora 2h40. Você curtiu o som de João Bosco e Vinícius com a participação do Zezé de Camargo e Luciano, Me Leva Pra Casa. Teve também Marília Mendonça, Supera, pra você curtir. E agora, bora de atualização do que tá acontecendo no mundo, gente, porque esse foi um caso que parece história de filme. Tem até um filme bem parecido com essa história, mas é de verdade, viu? Foi um caso que chamou a atenção de todo o país e aconteceu lá em Joinville, gente, em Santa Catarina. Uma mulher de 37 anos, ela foi presa suspeita por se passar por um adolescente de 12. Durante cerca de 14 meses, ela viveu mais de um ano com uma família, gente, vivendo como uma filha adotiva mesmo. Segundo a Polícia Civil, a mulher se apresentava como Gabriela e dizia ter fugido do Pará após sofrer maus tratos. Sem apresentar documentos, ela simplesmente conseguiu conquistar a confiança de membros de uma igreja e acabou sendo acolhida em uma família. E durante o período em que ela viveu com essa família, chegou até a ganhar uma festa, gente, de aniversário de 12 anos. Recebeu cuidado médico, tratamento para obesidade, além de todas as despesas, está sendo custeadas pela família que a acolheu. E para manter a farsa, porque muita gente já se pergunta, como foi que ela conseguiu manter a farsa se ela tem 37 anos e está se passando por uma criança de 12? Ela, a suspeita, dizia ser autista, gente, que sua aparência adulta era consequência do uso forçado de hormônios quando ela era menor. E a investigação aponta que ela ainda afinava a voz, usava chupeta, mamadeira e adotava alguns comportamentos infantis para convencer as pessoas de que ela realmente estava ali entrando na fase da adolescência. Houve uma denúncia, começaram as investigações e a polícia conseguiu identificar a verdadeira idade da mulher e, aliás, viu, descobriu que ela já teria aplicado golpes semelhantes em outros estados, ó. Só para vocês terem noção, lá em São Paulo, Rio de Janeiro, Minas Gerais, Goiás e Rio Grande do Sul. Ela foi presa e agora deve responder pelos crimes de estelionato e também falsa identidade. Gente, parece surreal, coisa de filme mesmo, viu? Mas eu quero saber a sua opinião sobre esse caso. Você acha que esse caso ele é surpreendente ou é preocupante? Será que outras pessoas também não estão adotando essa ideia e infelizmente enganando alguém? Você acha que a família, ela foi apenas vítima de boa fé ou estava sendo... Não sei nem explicar, gente. Esse caso é muito extraordinário, porque, por exemplo, chega uma criança, você adota e tudo mais, mas, gente, nossa, eu tô até sem palavras, de verdade. Pelo visto, essa família estava com muita vontade de ajudar, provavelmente algum casal que não conseguiu ter filhos, viu ali a oportunidade de cuidar de uma criança. Me conta a sua opinião sobre tudo isso. Libzap tá liberado, 879-9600-5000.
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0: Costa, Por Amor, também Gustavo Lima, Saudade, Cabelos Brancos. Muito boa tarde pra você, ouvinte.
1: Boa tarde, Nayara. Eu sou da Vila Feitoria, meu nome é Pedro Heitor. Oi. Eu gostaria de mandar um alô pra minha família de Impubi e minha vovó Rita, que tá sempre do lado de mim. E eu queria uma música de Zezé de Camargo e Luciano, Vem Ficar Comigo.
0: Tá certo, Pedro Heitor. Um abraço pra você, meu querido. Muito obrigada pela sua participação. Também o Newton Santana lá do sítio Baixa Fria, pedindo música de Mastruz com Leite. Um abraço pra você, Newton Santana. Tem mais mensagem do ouvinte por aqui? Bora ver.
2: Boa tarde, Nayara. Sou Iraci da Serra do Piqui.
0: Oi,
2: essa música com Leonardo Rumo à Goiana. Ofereço para Franca no Cid Carneiro, para Amada Liberal. Ofereço para minha irmã Nima na cidade de Bola Cordó e Fidela, com Mariluz da Goma. Ofereço para Jerusalém e Dona Francisca na Serra do Mulungu. Ofereço para Heraldo, na Serra da Matinha. Ofereço para meus dois filhos, meus três netos, meu genro e meu esposo. E ofereço para você. Tenha uma boa tarde. Deus abençoe.
0: Amém, minha lindona. Uma ótima tarde pra você também. Daqui a pouquinho tem o nosso baú da Liberal pra gente recordar alguma música que fez história. Tá curioso? Já, já, é rapidinho e a gente vai pro nosso baú.
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1: Hora do nosso baú da Liberal, trazendo essa dupla que lá no início da sua carreira, quando eles ainda eram crianças, eles tinham o nome artístico de Irmãos Lima. Mas que ao conhecer um radialista chamado Geraldo Meirelles, ele achou por bem fazer uma troca baseada em uma música, gente, que já existia e foi lançada lá no ano de 1939, que nessa música dizia, o cantor dizia que ele só se alegrava quando cantava o Inhambu Chitã e Inhambu Chororó, que são duas aves. E a partir daí você já deve até imaginar que eu tô falando do Chitãozinho e Chororó. O Chitãozinho ficou com esse nome graças ao fato da ave Inhambu Chitã ser maior que o Inhambu Chororó, que por sua vez canta mais alto e mais agudo. Então, olha só que curioso essa dupla de hoje, que até os dias atuais fazem sucesso se apresentando por nosso Brasil e são referência para muitas músicas, para muitos cantores do ramo sertanejo. Essa é lá do ano de 1982 e eu quero ver se você lembra dela.

0: Ser humano grandioso esse aqui, ó. Ser humano do tamanho do mundo. Obrigado, meu irmão. Deus te guie.
1: Eu que agradeço. Quando eu falei que Deus sabe o que faz, porque o povo cantando ficou mais bonito. Tá bom?
0: Deus te guie.

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1: Libera FM, agora 3:20. Você curtiu o som de Maiara e Maraíza com a participação do Leonardo. Rumo a Goiânia, teve também Zezé de Camargo e Luciano. Vem ficar comigo e vamos de participação dos nossos ouvintes. Boa tarde.
2: Boa tarde, Maiara. Boa tarde. Sem pare aí pra nós, a vaqueira aqui do Lopes.
1: Tá certo.
2: E pra você que é uma ótima locutora. E pra todo que estiver ouvindo essa rádio maravilhosa.
1: Valeu, Edmilson, a galera do Lopes, o Alan lá no Distrito do Moraes também. Muito obrigada pela audiência. Tem mais participação aqui?
3: Boa tarde, Nayara. Gostaria de ouvir a música de João Paulo do Daniel, por me oferecer a todos os ouvintes, para você, Tito do Bar, e para todos os ouvintes da Liberal. Valeu.
1: Valeu, meu querido. Um abraço. Olha, mais mensagem chegando aqui.
4: Adi Nayara é sua amiga Ciana, mandou um alô para meu pai Chico Franga, minha filha Grazi, toda a minha família, para Hélio em Pubi, Amara em Bodocó, Juvanilson no Sítio Suturno, Heraldo na Serra da Matinha, Pinto na Pitombeira, e para o prefeito e sua esposa em Bodocó e a secretária, e para todos os meus amigos e amigas, e para vocês da rádio aí, e a música de Leonardo Mano, toca para minha amiga.
1: Amém, Ciana. Um abraço pra você, minha linda. Ó, daqui a pouquinho vai ter mais participação do ouvinte. E também vamos falar sobre o recolhimento do lote de água cristal que aconteceu hoje. Vou explicar pra você que ainda não sabe. Muita gente já tá por dentro, mas é claro, tem alguns detalhes que ainda você não sabe e vai saber já já aqui no Conexão Liberal.
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1: 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Atenção, Evanilson da Silva perdeu uma carteira preta contendo RG, CPF, cartão do SUS, cartão de crédito e também o RG e CPF da sua esposa. Foi perdido no trajeto do sítio Escorrego a Cacimba Nova. Então, quem encontrar, por favor, na Rádio Liberal FM, que será gratificado, ou ligue através do número 879-9917-6623. Evanilson da Silva perdeu uma carteira preta contendo RG, CPF, cartão do SUS, cartão de crédito e também o RG e CPF da sua esposa no trajeto do Sítio Escorrego a Cacimba Nova.
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0: 20 aqui na Libera FM, teve também Marília Mendonça, Sensível Demais e o Nadson Ferinha, duas.
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0: Na Libera FM, agora 3 horas e 39 minutos, deixa eu trazer para vocês essa informação que viralizou nas redes sociais. É o assunto de hoje, gente, o recolhimento e suspensão da venda de um lote de água mineral da Cristal. Sem gás. A marca é Cristal e ela é sem gás, gente. A Anvisa determinou esse recolhimento após a identificação de uma bactéria que pode apresentar riscos à saúde, principalmente para pessoas com imunidade baixa. Segundo a fabricante, cerca de 374,4 mil garrafas desse lote foram distribuídas, principalmente no Distrito Federal, além dos estados de Goiás, São Paulo e Tocantins. Mas para você que ficou com curiosidade, como é que vai identificar esse lote? Você vai olhar a identificação perto da validade, porque está lá. E o que importa para você saber se esse lote ele é suspenso ou ele está tranquilo, não tem problema nenhum. O trecho que importa é a partezinha que tem, ó, P200126. Repetindo para você, é P200126, que é a partezinha que fica ali no final da identificação do lote. E a validade desse lote suspenso é até o dia 20 de janeiro de 2027. Essa bactéria que foi encontrada é um micro-organismo que pode causar infecções, especialmente em idosos, pessoas com doenças crônicas, pacientes hospitalizados e indivíduos com baixa imunidade. Essa contaminação foi descoberta durante análises de rotina da vigilância sanitária e confirmada por exames laboratoriais. Então, quem tiver uma garrafa desse lote em casa deve evitar o consumo e procurar os canais de atendimento da fabricante para orientações sobre troca ou reembolso. Na Libera FM agora, 3 horas 42 minutos.
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0: Gustavo Mioto.
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2: Boa tarde, Nayara. Boa tarde para você e todos os ouvintes da Liberal. Aqui é Negona. Hoje eu quero pedir a música de José de Camargo Luciano, Meu Coração Só Quer Chorar. Feliz pra você, Mário Macarrão e Senhorinha em Pubi, Toninha em Pubi, pra essa coisa Esmeralda no Peba, pra o Hélio, Zé Roberto em Pubi, Lucas do São Bento, Marido Socorro na Volta, Cida Preta em Trindade, de Garalho Pinda, Vanete na Serra da Rancharia, e pra todos, e todos os ouvintes, pra Berg, pra Samara, pra Chico César, para todos os ouvintes que estiver ouvindo na Liberal. Tenham uma boa tarde, uma boa quarta-feira.
3: Ótima tarde para você, Negona.
4: Boa tarde, Nayara. Boa tarde, Liberal. Aqui é o Silvério de Bodocó e o verso de hoje é esse. Me faça um favor, me diga que nosso amor permanece. Quem tem amor também sofre, quem não tem também padece. Esqueça dos sofrimentos e aproveite os bons momentos que a vida nos oferece. E a pancada de hoje é com o Zezé que diz assim, ó.

0: mais assim. Cuida, Nayara, que amanhã é feriadão. Passa da hora de bater o centro. Cuida, cuida. Feriado abençoado pra todos vocês. Seu bebê ficar brabo, valente que nem uma onça, a culpa vai ser de Nayara, essa locutora de responsa. Eita. Que chega uma hora dessa, tá com uma música retada, com a saudosa Marília Mendonça. Tenha calma, Nayara, pelo amor de Deus. Que pancada é essa? Você judeu do Silvério de Bodocó.
1: Valeu, Silvério. E ainda tem mais um verso aqui, ó.
0: Se tem uma coisa no mundo que eu acho muito legal, é cantar, é fazer verso. Eu acho fenomenal. Ouvindo uma rádio boa, pra mim é sensacional. Com a locutora Nayara, pra mim é a top 1 lá da Rádio Liberal. Oh, cuida, Nayara, SFL, Silvério de Bodocó. Arrocha, Nopra, Japão.
1: Cuida, Silvério. Muito obrigada pelo carinho da audiência de cada um de vocês. O Conexão vai chegando ao finalzinho. Amanhã a gente se encontra a partir das 2 da tarde aqui na 99,5. Daqui a pouco tem Forró da Liberal com ele, Paulo Everardo, continuando essa programação maravilhosa. Minha última de hoje é Marcelo e Rayane, um feat com Limão com Mel. Na verdade, pulou, então vamos de Amado Batista? Nossa Senhora Aparecida, beijo, gente. Fui!

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1: 6h59.
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0: Liberal FM, agora 16 horas mais 3 minutos. Boa tarde.
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boa tarde, bem-vindos e bem-vindas, senhoras e senhores. A partir de agora, dando continuidade a esse show de programação, nesse clima festivo, nesse clima junino em todo o Nordeste, tá aí? A gente tá chegando para fazer a festa com você até às 18 horas, com o melhor da música. Principalmente nesse ritmo, nesse clima junino. E para começar, vamos começar com ela, rapaz. Lá da terra do velho Chico, lá de Petrolina. É Pega Leve na área. Boa tarde.

Aí foi o nosso cartão de visitas, Amores, Aventuras e Paixões, Solange Almeida, Bons Tempos do Aviões. Pintou também, Amor Nota 10, Moleca Sem Vergonha, Quero Beijar na Boca, Pega Leve. A gente tá só começando a programação. 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E na terça-feira, dia 9, em Ipubi, em frente aos Correios, começando a partir das 8 da manhã. Venha fazer seu exame de vista com o doutor Iago Petroni, um amigo e parceiro da Junta Médica do doutor Lúcio Duque. Olha, atenção, atenção. Evanilson da Silva perdeu uma carteira preta contendo RG, CPF, cartão do SUS, cartão do crédito, cartão de crédito e também RG, CPF de sua esposa também. Foi perdido no trajeto do sítio Escorrego a Cacimba Nova. Quem encontrou ou vier encontrar, entregar na Rádio Liberal, que será bem gratificado. Ou ligar para 879-9917-6623. 9-9917-6623. 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Alô Silvério aí em Bodocó, daqui a pouquinho tem o seu som, o forrozão que você pediu, daqui a pouquinho.

0: Aí é o Ébano Nunes de Ouricuri, Pernambuco. Louro Santos, saudoso Louro Santos, que foi vitimado aí pela Covid, né? Mas o seu filho, Vitor Santos, tá aí arrebentando, né? Começou cantando pequenininho aí com o pai. Cátia de Troia, vontade doida, aqui na melhor liberal. 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
3: Com vocês, Joãozinho do Exu e Tom Bichó. Ô, Joãozinho, essa era pra ser minha. Sou doido por ela. Vamos tocar aí uma das minhas, vamos?

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1: Aí o sanfoneiro de vocês, machuca, só me machuca porque, né? Você. Caninana do Forró, limão com mel, amor em código, meu alimento mastruz. O sanfoneiro do Brasil. Joãozinho do Exu, o menino bicho foi a primeira. Até às 18 horas a pegada é essa, o melhor do forró e forró das antigas pra você que tá curtindo. Vamos ao bloco comercial, já já a gente volta com muito mais.
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0: nome dele é Batista Lima. Oi, tudo bem? João Gomes, Meu Pedaço de Pecado, Guinho e Lulinha, né? E Guinho e Lulinha também, participação do Juan Vitor Vaqueirinho, tá aí. E assim a gente fecha a primeira hora com muita música boa, mas daqui a pouco tem muito mais pra você. Então, só ficar ligado com a gente que já já a gente volta com um turbilhão de músicas legais pra você. Não sai daí, tá?
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3: É de volta no Forró da Liberal, levando sempre o melhor para você. Agora, pontualmente, 17 horas até as 18 horas, a gente leva o melhor, trazendo as melhores, entre elas, ó, Pupurri Legal, sabe, com ele, né? Wesley Safadão e Xande Avião. Pense numa dupla de dois sensacional.
4: Olá, Safadão!

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1: Essa é a minha preferida. Alô de paixão.

나다라 아주.

0: Essa é um clássico, viu? Música e letra dele mesmo, viu? Tagino Gondim, rapaz. Esperando na janela. Caso de Amor, Cavalo de Pau, Mastruz com Leite Hexa. Pintou também Wesley Safadão e Xande Avião em Pupurri, bem legal no ritmo de vaquejada. Isso mesmo, muita coisa boa rolando pra você até às 18 horas aqui no Forró da Liberal e Forró das Antigas, balançando a região.
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0: 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Vamos curtir essa, ó. Quem lembra? Eu lembro e dancei demais, viu? É a Patricinha do Saborear. Forró.

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Aí mais uma sequência super legal aqui no Forró da Liberal e Forró das Antigas, balançando a região pra você. Encerrando essa sequência, pintou aí, ó, Desejo de Menina, Vou Te Amando. Essa tocou demais e continua tocando aqui na melhor. E Guilulinha, Cria do Sertão, Onde Canta o Sabiá. Essa super poesia da saudosa Rita de Cássia pintou pra você. Todo brasileiro, Adel, Mário Coelho, Fernandinha, Pressentimento. E a primeiríssima foi a Patricinha do Forró Saborear. Eita, Forró Saborear! E a gente segue aqui na melhor pra você que tá curtindo.

0: Abraçando você que está curtindo em casa e com o seu radinho, seu melhor amigo. Abraçando você que está curtindo em qualquer parte do Brasil e do mundo, aí através do nosso aplicativo ou então através do Radiosnet. Obrigado pelo carinho da sintonia Rádio Liberal FM de Imbuí, Pernambuco, com sucursal na cidade de Ouricuriá. Vamos ao bloco comercial e já já a gente volta com muito mais Balançando a Região, Balançando Você.
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Abraçando você que tá ligado com a gente, curtindo e vai continuar curtindo a nossa programação até às 18 horas. Obrigado pelo carinho da sintonia. Deixando você com a última sequência, entre as últimas tem Wesley Safadão, Amizade Virou Caso. Eita!

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1: 6 horas.
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0: O anjo do Senhor anunciou a Maria, e ela concebeu do Espírito Santo. Ave Maria, cheia de graça, o Senhor é convosco. Bendita sois vós entre as mulheres, e bendito é o fruto do vosso ventre, Jesus. Santa Maria, Mãe de Deus, rogai por nós, pecadores, agora e na hora de nossa morte. Amém. Eis aqui a serva do Senhor, faça-se em mim segundo a vossa palavra. Ave Maria, cheia de graça, o Senhor é convosco. Bendita sois vós entre as mulheres, e bendito é o fruto do vosso ventre, Jesus. Santa Maria, Mãe de Deus, rogai por nós, pecadores, agora e na hora de nossa morte. Amém. E o Verbo divino se fez carne e habitou entre nós. Ave Maria, cheia de graça, o Senhor é convosco. Bendita sois vós entre as mulheres, e bendito é o fruto do vosso ventre, Jesus. Santa Maria, Mãe de Deus, rogai por nós, pecadores, agora e na hora de nossa morte. Amém. Rogai por nós, Santa Mãe de Deus, para que sejamos dignos das promessas de Cristo. Oremos. Infundi, Senhor, como vos pedimos, a vossa graça em nossas almas, para que nós, que pela anunciação do anjo, vimos ao conhecimento da encarnação de Jesus Cristo, vosso Filho, por sua paixão e morte, sejamos conduzidos à glória da ressurreição, pelo mesmo Cristo, Senhor nosso.
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1: Boa noite, Nordeste. Hoje é quarta-feira, 3 de junho de 2026. Estamos iniciando mais um Frente a Frente pela Rede Nordeste de Rádio. São mais de 40 emissoras ligando o Nordeste do Litoral ao Sertão. A cabeça de rede é a Rádio Folha, 96.7 FM, no Recife. Sonoplastia de Aldi Júnior. Quem gosta de política, fica aqui com a gente até às 19 horas.
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1: Bom, minha gente, mais confusão entre o Brasil e os Estados Unidos. Tarifaços que vão e vêm. E classificação de facções criminosas como terroristas são decisões do governo dos Estados Unidos, que pode ou não ter impacto eleitoral no Brasil. Isso vai depender da narrativa ou do grau de compreensão do eleitor a respeito de suas consequências aqui no Brasil. Uma tentativa de Donald Trump, que é o presidente americano, de embargar ou limitar o uso do PIX na base da ameaça tem outra magnitude, porque o PIX virou a moeda nacional, a grande conquista dos brasileiros nos últimos anos. Trata-se de um daqueles assuntos capazes de implodir uma candidatura, no caso, a de Flávio Bolsonaro. Não foi por outra razão que o filho de Jair Bolsonaro, que até a véspera se jactava do acesso à Casa Branca e de ter conseguido, no breve encontro com Trump, arrancar a classificação de PCC e Comando Vermelho como grupos terroristas, correu para mostrar um ofício, uma carta, tudo o que pudesse dissociar a mesma reunião do anúncio do novo tarifaço ou uma de eventual ofensiva sobre o meio de pagamento queridinho dos brasileiros, como se transformou o PIX. Uma das poucas coisas no Brasil capazes de quebrar ferrenha polarização ideológica que turva qualquer compreensão mais sofisticada é mesmo o PIX. Todo mundo usa, todo mundo gosta. Ninguém imagina viver mais sem PIX. Se o amigão dos Bolsonaros, no caso Donald Trump, insistir em sua campanha sem sentido na defesa de bandeiras de cartões de crédito que praticam as taxas de juros mais escorchantes de todas, na modalidade do crédito rotativo, em detrimento do PIX, sem tarifas, será um tiro, não no pé da candidatura de Flávio Bolsonaro, mas no coração dele, com impacto maior que a transação feita diretamente por Flávio para descolar 134 milhões do Daniel Vorcaro, alegando que seria para o filme do seu pai. Eu soube que a ordem no Palácio do Planalto e no PT é aproveitar essa oportunidade dada de bandeja por Donald Trump para fustigar Flávio ao máximo, o senador e candidato pelo PL. Lula foi com tanta sede ao pote depois da nova ameaça de tarifaço que acabou proferindo um discurso ontem raivoso, sem pé, sem cabeça, confundindo Tiradentes com Joaquim Silvério dos Reis, seu delator, e de quebra insinuando que seu adversário merecia ter o mesmo destino, ao citar de forma errada que ele foi enforcado. Não sei se vocês prestaram atenção nisso. O ataque frontal de Lula, a resposta de Flávio, dizendo não ter medo de ameaça e todo o calor produzido pelas muitas e confusas interferências americanas em assuntos eleitorais brasileiros, produzem muito bate-boca. Mas não se sabe ao certo quanto ou o que chega ao eleitor. Especialistas em pesquisas com os quais eu conversei observam ser difícil até formular perguntas para incluir nos próximos levantamentos para medir o conhecimento e impacto dessas últimas medidas. Afinal, Flávio foi fundamental para que os Estados Unidos classificasse as facções como terroristas? Ou o encontro só produziu uma foto e o resto foi coincidência de datas? Enquanto restar essa zona cinzenta e sujeita a narrativas dos dois lados, a tendência é que a polarização entre Lula e Flávio Bolsonaro persista, resista, até porque os candidatos à terceira via, Ronaldo Caiado e Romeu Zema, seguem como linhas auxiliares de Flávio Bolsonaro e não consegue diferenciar seu discurso nem ao comentar a ameaça de tarifaço de 25% sobre o Brasil. Se a coisa virar para o lado do Pix, é diferente. Trata-se, minha gente, de algo compreensível para qualquer um, capaz de provocar rejeição imediata ao candidato marcado com essa marca de conspirador contra o mecanismo com o governo estrangeiro. Basta lembrar o que o povo brasileiro diz sobre o Pix. Diz que a moeda real foi o maior avanço, a maior conquista, o maior bem e a maior rapidez e fluidez para resolver questões bancárias. Se o Pix for ameaçado no Brasil, quem vai pagar essa conta é Flávio Bolsonaro.

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1: O deputado federal Túlio Gadelha reafirmou sua pré-candidatura ao Senado por Pernambuco durante uma visita à Folha de Pernambuco ontem. Aliado da governadora Raquel Lira, o parlamentar diz que está determinado a disputar uma das duas vagas que serão abertas na Casa Alta em 2026. Segundo Túlio, João Campos tem mantido o apoio do presidente Lula mediante ameaça e não confiança. O parlamentar sustentou que uma possível aliança entre o presidente e a governadora Raquel Lira é impedida pelo fato do PSB ameaçar implodir acordos com o PT em estados estratégicos. Túlio Gadelha também acusou João Campos de distorcer informações sobre a situação financeira deixada pela gestão socialista no estado no final de 2022. Ao defender a administração da governadora Raquel Lira, Túlio afirmou que os indicadores atuais são superiores aos registrados no fim do governo Paulo Câmara e argumentou que a governadora encontrou dificuldades fiscais ao assumir o comando do estado. Declaração do ex-prefeito de Petrolina e pré-candidato ao Senado, Miguel Coelho, no último sábado, de que existe a possibilidade dele concorrer a uma candidatura avulsa à Casa Alta, recebeu apoio do Diretório Estadual do União Brasil. Em nota à imprensa, o Diretório alega que a postulação é legítima e avalia que a possibilidade está prevista no Estatuto da Federação União Progressista, formada por União Brasil e PP. Em entrevista ao Congresso em Foco no Fórum de Lisboa, em Portugal, o presidente nacional do PSB, pré-candidato ao governo João Campos, disse estar sendo vítima de violência política. Ele disse que tem sido atacado de manhã, à tarde e à noite por uma verdadeira milícia digital. Informou que a Polícia Federal, inclusive, investiga e é preciso esclarecer. O ministro da Fazenda, Dário Durigan, disse ontem que não afasta a possibilidade de ir pessoalmente aos Estados Unidos para tratar da recomendação feita pelo Escritório de Representante Comercial dos Estados Unidos de aplicar uma tarifa adicional de 25% sobre produtos brasileiros. O ministro destacou que o aumento de tarifas não está dado ainda. Em entrevista ao Jornal Nacional, ele disse que não afasta a hipótese de ir aos Estados Unidos e entrar em contato com Scott Bessent, secretário do Tesouro. E disse ainda que o presidente Lula certamente vai querer fazer contato com Trump para que isso não aconteça, porque é uma medida muito injusta. O senador Flávio Bolsonaro reagiu ontem às críticas feitas a ele pelo presidente Lula no contexto da proposta apresentada pelo governo dos Estados Unidos para impor tarifas de 25% sobre produtos brasileiros. Em vídeo publicado nas redes sociais, o pré-candidato à presidência afirmou ter pedido diretamente ao presidente Trump que não taxe empresas brasileiras e atribuiu à iniciativa uma postura negativa do governo petista em relação aos Estados Unidos. Na gravação, Flávio também procurou desvincular a sua recente viagem a Washington da proposta apresentada pelo escritório do representante de comércio dos Estados Unidos. Segundo o senador, a investigação comercial que embasa a medida foi iniciada antes de sua visita ao país, ainda em 2005, e não teria qualquer relação com encontros que manteve com autoridades americanas na semana passada.
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2: Boa noite, meu caro Maurício Randes.
3: Boa noite, Magno querido. Boa noite, ouvintes do Nossa Opinião na nossa rede Nordeste.
2: Os Estados Unidos estão taxando os países parceiros no comércio bilateral e o Brasil foi incluído também. Isso é culpa da família Bolsonaro depois daquele encontro do Flávio Bolsonaro com o Trump, meu caro Hans?
3: Magno, fica cada vez demonstrado que de patriotas não tinham nada. São patriotas da pátria alheia. O mundo inteiro hoje fica torcendo que termine o mandato do presidente Trump, que tem pretensões imperialistas, hegemonistas, de respeito à ordem internacional, é um egocêntrico, autoritário. Então, ele ataca o mundo todo, cada dia tem um alvo. E aí o mundo todo fica querendo que acabe o mandato dele. Paradoxalmente, uma parte de um segmento político brasileiro, a direita, sobretudo a direita bolsonarista, fica articulada com esse presidente. Presidente que se volta, vira e mexe, ele ataca a economia brasileira com tarifaço. Agora é a ameaça do tarifaço de 25%, é uma outra ameaça de mais 12%, sob pretexto de desmatamento, sob pretexto de trabalho escravo, quando se sabe que os índices de desmatamento desde que o presidente Lula reassumiu a presidência, diminuíram muito, não crescido durante o governo que incentivava até aquela coisa dos da serra, dos serralheiros. E aí, o que é triste a gente constatar, Magno, é que alguém que pretende governar o Brasil, o Bolsonarinho, candidato à presidência da República, atua nos Estados Unidos em cumplicidade, eu diria, para atacar a economia brasileira e atacar agora o PIX, um governo como o do americano, que para defender as grandes instituições financeiras americanas, dos cartões de crédito, que cobram juros extorsivos do povo brasileiro, agora eles estão atacando o PIX, que é outra conquista nacional. E isso com a cumplicidade, com a subserviência do bolsonarismo. E não é só o Bolsonaro, não. Esse pessoal todo que está aí dizendo que é diferente do Bolsonaro, na verdade, são todos farinha do mesmo saco. Eu me refiro a Romeu Zema, a Ronaldo Caiado, essa gente do mesmo segmento, da mesma visão, do mesmo movimento da ultradireita brasileira. Esse pessoal agora ficou numa situação muito difícil. Eles foram, o Flávio Bolsonaro foi a uma audiência com Trump e na mesma época Trump está anunciando aumento da tarifação para o Brasil e atacando o PIX a pretexto de combate do narcotráfico, né? Ninguém é ingênuo o suficiente para acreditar nisso. Ficou muito mal. O Flávio Bolsonaro deu um tiro no pé, porque na verdade ele conspirou com os americanos contra os interesses nacionais, meu caro Marco.
2: E não há uma conquista maior nos últimos anos para os brasileiros do que o PIX, né, antes?
3: É, fez o quê? Milhões e milhões de brasileiros que estavam fora do sistema financeiro, do sistema bancário, e foram bancarizados pelo PIX. Então, uma modernização e uma extensão dos benefícios de uma sociedade complexa como a brasileira, chegando também ao andar de baixo. Aí agora, um segmento da política brasileira se juntar com um governo como esse dos Estados Unidos, que ataca até o PIX, essa conquista do nosso povo, é lamentável. Só tem essa palavra, Mário.
2: É isso aí, meu caro Maurício Ramos. Obrigado pela participação. Um grande abraço.
3: Abraço forte. Tudo de bom, Mário. Até.
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4: Eita, o dia, deixa eu falar da minha festa aqui, a festa dos 20 anos do blog.
5: Isso.
4: Arco Verde. Nós fizemos apenas um jantar de adesão numa churrascaria. Agora a festa mesmo para o nosso público, leitor e ouvinte do Frente a Frente, dançar forró pra valer.
5: Isso.
4: Com a Super Oara, com Silvério Pessoa e com outras atrações que estamos levando no dia 13 em Arco Verde. Vai ser muito legal. Lá no Persone, que é uma casa de eventos fantástica, melhor de Arco Verde.
5: Isso.
4: Fica ali na beira do canal, logo após a arena. E prefeitos, ex-prefeitos, vereadores, esse público que eleitor e ouvinte do Frente a Frente está confirmando aos poucos a presença nesse grande forró que nós vamos fazer. Será ao longo do dia. Vai começar de meio-dia e vai até às 7 da noite.
5: Isso.
4: E às 7 da noite vai ter um telão lá. Atenção, quem estiver preocupado com o jogo aí do Brasil, da estreia do Brasil, lá vai ter um telão para o público dançante, participante do evento, assistir a estreia do Brasil na Copa do Mundo. Portanto, pensamos nos mínimos detalhes para o sucesso da nossa festa dos 20 anos em Arco Verde, no próximo dia 13, com Super Oara e Silvério Pessoa e convidados.
5: Isso.
4: Mandar um abraço aqui para Clébia, vereadora lá em Tapetim. Encontrei com ela no encontro de triunfo lá do Congresso Estadual dos Vereadores. Um abraço aí para Clébia. Camaragibe também, Moisés, vereador, Moisés, que é conhecido como Moisés Meu Santo, estava lá de Camaragibe participando do evento, e Antônio Ricardo lá em Afogados da Engazeira. Um abraço para Antônio Ricardo, o Moisés Meu Santo, ouve a gente lá em Camaragibe pela Rádio Folha, e o Antônio Ricardo ouve a gente lá em Afogados pela Rádio Pajeú. Mandar um abraço também para Damásio, que ele é presidente da Câmara de Ipubi. Encontrei lá também o Damásio, gente muito boa.
5: Isso.
4: Ouvi lá gente lá em Ipubi pela Liberal FM. Mandar um abraço também para Neto de Tião, lá em Ipubi. Alô, Neto de Tião. Damásio diz que ele é ouvinte assíduo, tá todo dia lá coladinho, ouvido no rádio, ouvindo a gente. Um abraço também.
5: Isso.
4: Para o Garotão, lá em Ipubi. É o vice de Ipubi. O vice de Ipubi, que é o Glauber. Além de Expedito da Mercearia. Esses ouvintes todos nos acompanham lá em Ipubi, pela nossa grande parceira, a Liberal FM. Mandar um abraço para Francisco dos Coqueiros, em Arco Verde, acompanhando a gente pela Itapuama. Alô, Itapuama, Zalci, João Ferreira Filho. Eita, esse pessoal todo que está nos acompanhando e que integram aí o conjunto da direção da nossa Itapuama em Arco Verde. A emissora que vai longe, viu? Que nos dá uma audiência muito grande no sertão pernambucano e também no Agreste.
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4: Brasília chegando, meu amigo José Maria Trindade. Boa noite, José Maria.
3: Salve, muito boa noite, Magno Martins. Boa noite, ouvintes. Você tem que ir frente a frente, Magno. É, o negócio aqui, eu pensei que ia ser uma semana tranquila, dividida aí com o feriado, mas que nada, viu? A temperatura aqui está alta demais. Isso é bom, né? Porque garante meu emprego por aqui. Se tiver tudo certo, falar, não precisa do Zé lá, não.
4: Não tem manchete, né, Zé Maria? A gente vive de manchete, né?
3: Vive, né? Expectativa delas, né?
4: Ô, Zé Maria, o negócio aí se complicou depois da ida do Flávio Bolsonaro aos Estados Unidos. O governo americano agora está querendo taxar demasiadamente os produtos que chegam do Brasil lá nos Estados Unidos.
3: Pois é, ô Magno, isso aí é um inquérito antigo, lá de julho de 2025. É, houve uma denúncia e o Donald Trump mandou instalar uma comissão de investigação. E essa comissão, veja bem, concluiu que o Brasil ele não pratica as regras de mercado e por isso deve ser taxado em mais 25%, ou seja, alguns produtos chegam a 35%. É, isso não está ainda aplicado, né? Vai depender de outra decisão e o Brasil terá direito à defesa e tudo. É, mas olha a implicância. Primeiro, eles implicaram com o PIX. O PIX aqui, ele é organizado pelo Banco Central. E as bandeiras de cartão de crédito e tal, dizem que o PIX não faz prática de mercado, porque atrapalha as bandeiras de cartão de crédito, as grandes empresas. O que é uma mentira, porque o PIX, ele aumentou a bancarização. Muita gente que nunca tinha passado na porta de um banco, agora está com o PIX, ou seja, aumentou o movimento bancário. Outra coisa, sobre contrabando. Diz que no Brasil tem muito contrabando e tal, que não respeita as marcas, mas olha, qual país que não tem? E se tem contrabando, porque está vindo de fora, né? Ou seja, segura lá as suas porteiras. E outro ponto muito importante, assim, diz que tem trabalho escravo aqui no Brasil. Tem, mas é ilegal e combatido e considerado uma prática grave, a ponto de, por exemplo, uma fazenda que tem trabalho escravo, ela é simplesmente, não é desapropriada, não. Ela é tomada do dono, sabe? Então, assim, queimada, tem queimada, mas nada é patrocinado pelo governo, então tudo é errado. E eu fiquei, sinceramente, com medo de implicarem com pão de queijo e com a acarajé lá da Bahia, que estaria atrapalhando as lanchonetes norte-americanas, né? O o Big Mac, tudo atrapalhado pela comida baiana lá, pelo acarajé, que é um hambúrguer baiano. Então, assim, é isso que está acontecendo. E aí, o Flávio não soube digerir, e ele tinha que virar público e explicar isso, dizer: eu sou contra qualquer sanção contra o PIX, eu sou contra essa história de proibir as feiras, né? Que os Estados Unidos dizem que essas feiras, na 25 de março, mas todo lugar tem uma 25 de março. Aqui chama Feira do Paraguai, o Feira dos Importados. Em Caruaru tem uma grande também. É, todo lugar tem. Então, assim, dizer, olha, essas feiras são tradicionais do Brasil, tem produtos importados e tem produtos falsificados também, mas é só combater a falsificação. E aí ele entrou na vibe do Lula. E o Lula é, por excelência, um marqueteiro. Aliás, acho que ele foi mais marqueteiro do governo do que presidente da República. E colocou um carimbo na testa do Flávio, né? De que

0: posição, né?
1: Pois é, Zé Maria. O Lula, como você disse, que é um bom marqueteiro, vai ficar usando isso até para murchar o Flávio Bolsonaro, né?
0: É, e o Flávio teve que se explicar sobre esse caso lá da operação da Polícia Civil de São Paulo contra a produtora que fez o filme, né, da história do Bolsonaro. Em vez dele dizer, ó, isso é uma coisa lá da produtora, ele foi dizer que era perseguição. Mas a polícia é de um aliado dele, né? Do Tarcísio de Freitas e do Ministério Público, né? Então é muito difícil ele ficar dando esse tipo de explicação a todo momento.
1: Zé Maria, o Senado estava previsto essa semana a instalação, o início da discussão da redução da jornada lá na Comissão de Constituição e Justiça. Isso ocorreu ou foi uma semana perdida também lá no Senado?
0: Pois é, depende do ponto de vista. Perdida para o governo, né? E vitória para o PL. A oposição não quer o fim da escala 6x1. E foi atrás de empresários, dos setores empresariais, e conseguiram ganhar o Alcolumbre. É mais uma empreitada difícil para o Alcolumbre, né? Que esse projeto ele foi articulado de fora para dentro. Primeiro ganhou a opinião pública, né? E que realmente está na hora de repensar 44 horas semanais. E encontra dificuldades, porque o PL ganhou o Alcolumbre e ele colocou o pé em cima. Então vai demorar, mais do que o governo queria.
1: Alcolumbre ainda não teve encontro com Lula para fazer as pazes?
0: Mas nesse caso vai muito além da relação com o governo, porque o Alcolumbre, ele tem interesses. Ele está sendo chamado aqui de jacaré, que tem a goela larga demais. E esses interesses vão além do Amapá, porque tem uma rede, né? Então ele está ali alinhado com os empresários, querendo aprovar outro projeto. Esse outro projeto é bem melhor mesmo, isso aí está certo. O projeto prevê a redução da carga horária para 40 horas, mas não define que 2 dias de descanso por semana e determina negociação entre patrões e empregados para saber quantas horas, como é que essas horas seriam distribuídas durante a semana. E quando eu falo em discussão de patrões e empregados, não é o patrão e o empregado, né? São sindicatos, patronais e sindicatos.
1: Ô Zé Maria Trindade, o presidente Lula tá seguro, tá certo, agiu corretamente em insistir com Jorge Messias para o Supremo, será que agora passa?
0: Não, se nada mudou, você não pode chegar a objetivos diferentes tomando a mesma iniciativa. Não mudou o Senado, né? Não mudou o presidente do Senado. Então, o que, que ele espera mudar? Para ele fazer isso, ele tem que combinar direitinho com Davi Alcolumbre e com líderes, né? Aí sim. Mas se não mudar isso, eu acho que Lula erra em muito indicar. Na verdade, é que ele viu que ganhou apelo popular porque o Messias ficou como vítima. Aí essa é a vantagem para ele. Ele está jogando com as derrotas no Senado de uma forma positiva para ele. Dizendo, olha, eu perdi, mas perdi para o malvadão, que é o Davi Alcolumbre, né? Que não é boa bisca e é um dos mais impopulares do Brasil. O Davi Alcolumbre e o presidente da Câmara são os mais impopulares do Brasil. Então, perder para eles é vantagem.
1: Eu me lembrei, Zé Maria, aquela historinha do Garrincha, né? Combinaram com os russos?
0: Exatamente. É a história do treinamento que o treinador técnico falando, olha, quando eles chegarem lá na esquerda, você dá o passe para fulano, passa para fulano e fulano marca o gol. Quer dizer, ele achou no projeto é muito fácil, né? O difícil mesmo é combinar com o outro para cometer erros e deixar você marcar o gol.
1: Ô Zé Maria, só para encerrar, você realmente está preocupado com o seu pão de queijo mineiro?
0: Ô Magno, olha, eu vou te falar um negócio. Depois do discurso de ontem do Marco Rubio, eu fiquei preocupado, sim. Porque ele colocar o Brasil no mesmo nível da Venezuela, de Cuba e de outros países problemáticos é covardia. Nós temos uma relação antiga, né, de mais de 200 anos com os Estados Unidos, e nós temos uma democracia aqui. Eu discordo dessa ideia de que não é democracia. É democracia. Tanto é que nós estamos aqui com o programa no ar, fazemos críticas ao governo e podemos sofrer consequências, sim, a democracia tem consequências. Mas ninguém vem aqui me dizer o que

0: devo ou não devo falar, né? Então, assim, o Marco Rubio colocar na mesma condição o Brasil de Cuba, de Venezuela, isso me preocupa, porque nós, Magno, não temos defesa nenhuma. Os Estados Unidos podem invadir o Brasil a hora que quiser e fazer o que quiser. Eu acho que nem é vantagem para os Estados Unidos, senão já teria feito isso. Então, me preocupa muito essa situação.
1: O Zé Múcio, ministro da Defesa, me falou uma vez que não tem dinheiro sequer para abastecer as aeronaves que servem aos ministros. Imagina a estrutura para o Brasil enfrentar uma guerra, hein?
0: Pois é, eu já fui militar, né, o civil exército, lá no 11º Batalhão de Infantaria, lá em São João del Rei, hoje Montanha, e conheço de articulação de defesa e tudo, mas uma defesa se faz em anos, né, talvez século, né, é como manutenção. Se você na sua empresa não paga alguém, não faz a manutenção, de uma hora para outra acaba a luz, acaba a água, aí ele fala, olha, só podemos fazer o reparo daqui a um mês, aí você fica um mês sem operar, e defesa não pode se dar a esse luxo. Então a defesa tem que ser mantida sempre, tem que ser mantida atuante, e custa caro, sim, mas a defesa é essencial. Eu me lembro do Sarney, quando presidente do Senado, ele preocupado porque a Venezuela investiu muito em defesa, comprou caças modernos, comprou carros de combate e muitos fuzis, e desequilibrou. Num determinado momento, dizia o senador Sarney, que o Brasil tinha que se armar e a região poderia incorrer numa corrida armamentista muito pesada, ou mantinha um veto à Venezuela de comprar armas, e naquele tempo o Maduro estava comprando muita arma, tinha muito dinheiro do petróleo, né? Então, assim, os caças ficaram atrasados, não tem peça de manutenção, estão no chão, não saem do chão. Os carros de combate também restaram os fuzis. Mas naquele momento, a Venezuela era superior belicamente ao Brasil, né? Então, tem que ficar de olho nisso. A defesa é uma necessidade.
1: É isso aí, meu caro José Maria Trindade. Obrigado pela participação. Um grande abraço.
0: Muito bem, ô Magno. Um prazer, uma conversa muito boa com você. Muito obrigado. Um abraço a você e a todos aqui do Frente a Frente. 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
4: O sexto desta semana traz de volta aqui Maciel Melo. Grande cantor, compositor, forrozeiro, está um novo trabalho no mercado. 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

além de outras canções maravilhosas, como O Fio da Navalha, dele e de Ortinho.

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1: Bom, minha gente, agora eu vou a Petrolina, no Vale do São Francisco, na ponta da linha, meu amigo é Denevaldo Alves, da Petrolina FM. Boa noite, Denevaldo.
2: Boa noite, Magno. Boa noite a toda a sua audiência. É sempre um prazer falar com você e participar do seu programa.
1: O São João de Petrolina este ano vai repetir o sucesso do ano passado?
2: Primeiro, uma intimação para você, né? O ano passado você esteve aqui.
1: Sim.
2: E você acaba agora de receber uma intimação para você voltar a viver o melhor São João do Brasil, São João de Petrolina, porque as festividades juninas daqui, Magno, começaram em abril, sabia disso?
1: Não.
2: Mês de abril.
1: Tá igual a Caruaru, né?
2: Pois é, a Esporrajada, Rajada é um distrito muito grande aqui de Petrolina, você tem ideia, fica a quase 100 quilômetros da cidade, é um distrito muito rico, tá, na criação de bovinos, e a Esporrajada é o início das atividades juninas, né? E essa festa lá aconteceu no mês de abril. De lá para cá, meu amigo, não parou um só final de semana que não tivesse um evento idealizado pela prefeitura, pelo município, dentro das festividades juninas. Você tem ideia? Na semana passada, eu acho que você teve a oportunidade de ver aí as informações, nós tivemos uma das maiores vaquejadas do Brasil. Para você ter ideia, o engarrafamento para chegar à vaquejada chegou a aproximadamente 25 quilômetros. Portões fechados e uma semana de shows com grandes nomes da música, meu irmão. Então, foi um evento marcante para a Petrolina, a vaquejada do último fim de semana.
1: Agora, Denevaldo, quem serão as grandes atrações do São João este ano em Petrolina?
2: Primeiro eu vou lhe falar que esse fim de semana tem a Jecana, não sei se você já ouviu falar, né? A Jecana oficial do Brasil, que acontece também no interior, na localidade do Capim, que fica aqui aproximadamente 15, 20 quilômetros pela BR-428 ali, indo para Lagoa Grande, você conhece muito bem, mas é bem antes daquilo ali, e é uma festa gigante que reúne aproximadamente cerca de 20 a 25 mil pessoas durante sexta, sábado e domingo. A atração é a corrida de jegue. Agora a gente tem shows todas as noites com muito forró. E o São João Magno, que começa oficialmente no pátio de eventos Ana das Carrancas, que você teve comigo lá o ano passado, começa no próximo dia 19 de junho, vai até o dia 27. Vamos lá, vou te dar aqui um spoiler dos nomes que estarão participando do São João de Petrolina: Xande Avião, Wesley Safadão, Zé Vaqueiro, Tarcísio do Acordeon. E para você ter uma ideia, esse ano a força do nosso São João vai provocar um encontro inédito aqui em Petrolina, envolvendo o cantor João Gomes, que você sabe que já é um nome a nível internacional. João Gomes estava nesse último fim de semana aí na cidade de, ou estava em Portugal, fazendo um grande show, e será uma das grandes atrações do São João de Petrolina, Marco, que vai, repito, de 19 a 27 de junho.
1: Agora,
2: lembrando, viu, João Gomes e Marisa Monte no mesmo palco, show só, é inédito em todo o Brasil.
1: Agora, os nossos artistas regionais, nossos talentos do verdadeiro forró pé de serra, Feito Santana, Maciel Melo, Petrúcia Amorim, esse povo tem espaço aí em Petrolina, Denevaldo?
2: Eu, na programação aqui de Petrolina, eu vi Dorgival Dantas. Dorgival Dantas consta na programação de Petrolina. Esses nomes que você citou, como Maciel Melo, não vi, não tá na programação. Santana, eu não vi. Agora, a gente tem uma programação chamada Forró na Praça aqui, o Magno Martins, que fica aproximadamente 200, 300 metros do Pátio de Evento, que é um espaço dedicado ao autêntico forró pé de serra, onde todas as noites durante o São João as pessoas vão ter oportunidade, ou vão curtir o pátio de eventos, onde tem essas atrações que eu citei aí para você, ou vem para a praça, daqui ao Forró da Praça, curtir o tradicional forró pé de serra.
1: Petrolina entrou no calendário pernambucano, do Nordeste, como um grande polo junino. Agora, uma curiosidade, meu cara Denevaldo Alves, a Juazeiro, cidade irmã vizinha aí, tem forró, tem São João?
2: Olha, Juazeiro tem um São João bem menor, um São João tradicional, que ele é realizado nos bairros, tá? A prefeitura, inclusive, já anunciou, eles conseguem contemplar com o forró pé de serra as comunidades, né? Os bairros de Juazeiro, aquele pátio grande, o evento gigante, Juazeiro não tem essa tradição. A tradição de Juazeiro, que você sabe, é o carnaval, né? Que é o primeiro carnaval do Brasil, que acontece ali início de fevereiro, até mesmo no mês de janeiro, a depender da data do carnaval. Mas essa tradição, um grande São João como tem Petrolina, não tem. Fica para Petrolina e Juazeiro fica com o carnaval.
1: E a política, meu cara Denevaldo Alves, como é que está a expectativa aí da formação da chapa da governadora Raquel Lira?
2: Discussões em bares, restaurantes, na igreja, no escritório, na sala de aula que não deveria ter, mas vem acontecendo com relação a esse impasse que envolve o nome do ex-prefeito de Petrolina, Miguel Coelho, com relação a uma vaga nessa chapa. Evidentemente, Marco Martins, que a maioria do povo petrolinense deseja, não desejaria, deseja ter Miguel Coelho disputando a vaga no Senado. Quando eu digo maioria, tá? Claro que, né, não é absoluta, a gente tem a oposição, a gente tem um cidadão que não gosta, que não vota no Grupo Preto, que não vota no Miguel, mas a gente sabe que a maioria do povo de Petrolina espera e torce e está na expectativa que Miguel tenha seu nome, né, cravado como candidato a senador na chapa da governadora Raquel Lira. Essa é a expectativa da maioria do povo de Petrolina. Claro que a gente está aí nessa coisa toda, acompanhando as informações através do seu blog e nessa expectativa de uma definição, né? O que a gente quer, o que o povo de Petrolina quer, é que se decida. E claro que o povo quer o nome de Miguel, que seja um representante de Petrolina e do Sertão.
1: É isso aí, meu cara Denevaldo Alves, obrigado pela participação, um grande abraço.
2: Um abraço, Magno, lhe espero em nosso São João.
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1: Brasília, chegando Carlos Nascimento com as notícias do poder e do Congresso. Boa noite, Nascimento.
5: Boa noite, Magno Martins. Estamos direto de Brasília, frente a frente.
1: Que desabafo aquele que Lula fez ontem, hein? Foi uma pauleira em cima da família Bolsonaro, especialmente em Flávio Bolsonaro, hein?
5: É, e Flávio em seguida fez uma carta, um comunicado ao governo americano. É uma saia justa. A campanha começou nitroglicerina pura muito cedo, Magno Martins. Foi muito forte e muito dura as críticas do presidente contra os filhos de Bolsonaro, não só contra o Flávio.
1: É, porque os produtos brasileiros voltaram a ter uma taxação muito elevada e o PIX está ameaçado, né?
5: É, são dois caminhos, né? O Brasil vende muito para os Estados Unidos e os Estados Unidos compram muito do Brasil. E agora essa situação incômoda com o PIX. E hoje, durante o dia todo, vários ministros em reunião, o presidente Lula convocou uma reunião extraordinária e lá no evento. O PIX é do Brasil. Claro, foi lançado lá no governo Bolsonaro, mas foi uma ideia, um projeto do Banco Central Brasileiro. E as plataformas, os cartões de crédito, os principais do mundo, são americanos, Magno Martins. Aí é uma guerra onde afeta todo mundo, mexe na economia.
1: No Senado, a Comissão de Constituição e Justiça começou a discutir a redução da jornada de trabalho.
5: Foi encaminhado para a CCJ, Comissão de Constituição, Justiça e Cidadania. Agora aguarda a indicação de um relator. Otto Alencar, o presidente da comissão, disse que fará o rito normal. E Davi Alcolumbre, essa semana, decidiu o ponto facultativo, ou seja, recesso branco e o home office. Alguns senadores transitam por aqui no Salão Azul, Salão Verde. A movimentação é muito pequena e dificilmente essa matéria será analisada. Outra matéria que pode dar uma repercussão maior é a indicação de Jorge Messias novamente para o Supremo.
1: Nascimento, eu estava observando ontem, comecei a ver a mídia, o espaço da propaganda eleitoral do Ronaldo Caiado nacionalmente, o espaço da propaganda eleitoral do partido dele, União Brasil. Será que agora ele dá uma melhorada nas pesquisas?
5: Eu acho que sim, e ele fez um convite para que Gilberto Kassab seja o seu vice. Ele também está se aproximando, participou de um grande evento essa semana em Minas Gerais, do Zema, tentando uma articulação, partindo para um outro caminho, sem Bolsonaro, contra todos contra Lula, e a perspectiva aí de conquistar alguns integrantes do PSDB.
1: Agora, essa questão do feriadão aí, aliás, do vazio de Brasília essa semana, nossa questão da festa junina, eu soube que o presidente da Câmara está lá no evento do Gilmar Mendes em Portugal.
5: Sim, Gilmar Mendes muito criticado, mais uma vez participa desse evento e batendo pesado no Romeu Zema. É uma questão de injúria, está sendo analisada no Supremo Tribunal Federal, e ele também pediu vistas da lei da ficha limpa. É muita confusão na véspera da eleição, Marco Martins.
1: Mas isso é natural do processo político, né? Resta saber agora se o Davi Alcolumbre vai ter interesse na pressão dos trabalhadores a partir de agora de andar com a redução da jornada de trabalho, né?
5: Esse é o detalhe. Quem vai ser esse relator? Será um integrante da base do governo? Muitos da oposição votaram a favor dessa matéria na Câmara. Como seria a tramitação? Ele vai querer urgência, urgentíssima? Vamos aguardar. Ele convoca para terça-feira da próxima semana uma reunião de líderes e a gente vai ver o desenho, como vai se dar a discussão dessa matéria importante. A redução da jornada de trabalho de 44 horas para 40 horas, a tal da escala 6x1.
1: É isso aí, meu caro Carlos Nascimento. Obrigado pela participação, as informações de Brasília. Um grande abraço.
5: Um grande abraço e até a próxima. Estamos frente a frente, Magno Martins.
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1: Fui buscar a mensagem que está no livro de Salmos, capítulo 146, versículo 8. O Senhor abre os olhos aos cegos, o Senhor levanta os abatidos, o Senhor ama os justos.
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1: Boa noite, Nordeste. Obrigado pela audiência e até amanhã, se Deus quiser.
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1: Desenrola Brasil. Em menos de um mês já foram feitas 1.400.000 operações de renegociação de dívidas.
2: O governo anuncia que será lançado programa para quem está adimplente, ou seja, em dia com o débito.
1: Presidente Lula cita a taxação dos Estados Unidos a produtos nacionais e destaca a soberania brasileira.
2: E ainda,
3: a gente vai vender para quem quiser comprar. Se não quiser investir aqui, nós vamos procurar outro. O que tem que saber é que o Brasil é dono do seu nariz. Isso aqui é um país democrático e soberano.
2: E ainda, mais empresas podem acessar recursos do Plano Brasil Soberano.
1: O programa atende empresas exportadoras que tiveram impacto com tarifa norte-americana ou conflitos no Oriente Médio. Cláudio Mário Carvalho.
4: A portaria reduziu de 5% para 1% o impacto mínimo no faturamento bruto exigido para que exportadores e fornecedores tenham acesso às linhas de crédito.
2: Você vai ouvir também vacina contra pneumonia e meningite.
1: A Pneumovinte já está sendo distribuída a estados e municípios para ampliar a proteção a crianças de 2 meses a 4 anos.
2: A imunização deve ter início na segunda quinzena de junho.
1: Hoje, na apresentação da Voz do Brasil, Mariana Jungmann e Luciano Seixas.
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1: Avanços nas áreas social, econômica e melhorias para as famílias brasileiras.
2: O presidente Lula realizou uma reunião ministerial e foi apresentado um balanço das ações do governo.
1: O presidente disse que espera realizar novas entregas até o mês de julho e ressaltou a soberania do país.
2: O editor Nazi Brum acompanhou a reunião e traz os detalhes para a gente ao vivo. Boa noite, Nazi.
5: Olá, boa noite, Mariana, boa noite, Luciano e os ouvintes da Voz do Brasil. Olha, nessa reunião ministerial foram apresentadas as ações do governo e como isso se refletiu na melhoria de vida para a população brasileira. O presidente Lula iniciou o discurso e foi o primeiro a destacar que pela primeira vez o Brasil atingiu o índice de desenvolvimento humano num patamar de muito alto. O IDH é medido pelas Nações Unidas para avaliar a qualidade de vida e o desenvolvimento de uma população.
1: Nazi, que outros avanços foram destacados nesse balanço do governo?
3: Bom, É um motivo de regozijo para todos nós saber que o Brasil atingiu a sua maior performance na questão do IDH. Não é que a gente tem um melhor. A gente hoje faz parte de um núcleo de países que são países de ponta em questão de qualidade de vida do povo.
1: Vamos lá então, Nazi. Que outros avanços foram destacados nesse balanço do governo?
5: Olha, Luciano, o governo do Brasil focou nas ações implementadas nos últimos meses. Entre os destaques, a aprovação do fim da escala 6x1 na Câmara dos Deputados e o fim da chamada taxa das blusinhas e imposto de importação para produtos de até $50. Na área social, a construção de 138 novas creches e a entrega de 31 mil cisternas pelo país. Na saúde, o programa agora tem especialistas, que já chegou a 52% dos municípios. E o programa Gás do Povo, que alcança todos os municípios, beneficiando 15 milhões de famílias. A ministra da Casa Civil, Miriam Belchior, destacou o lançamento do Move Aplicativos, que já registrou 740 mil motoristas de aplicativos e taxistas interessados no financiamento do carro novo em condições vantajosas. A ministra também citou o novo Desenrola.
6: O novo Desenrola Brasil Famílias, com 24 dias de operação, já renegociou 1.400.000 operações com descontos de 85% na dívida original. De 20 bilhões, a dívida caiu para menos de 3 bilhões para essas famílias.
2: O ministro da Fazenda, Nazi, Dario Durigan, também fez um balanço, né, durante a reunião. O que, que a gente pode destacar?
5: Olha, Mariana, o ministro da Fazenda, Dario Durigan, fez um balanço positivo, citando a criação de 5 milhões de empregos desde 2023, com o aumento de renda do trabalhador. O ministro ressaltou ainda que o crescimento do país superou as expectativas e que os brasileiros estão pagando menos impostos. Lembrando que o governo isentou o pagamento do imposto de renda para quem recebe até 5 mil reais por mês. Vamos ouvir o que ele disse.
7: Por isso que nós acertamos as contas do país, colocando o pobre no orçamento e cobrando de quem tem capacidade econômica. Quem hoje vive de salário paga menos tributo. E quem tem fundo offshore, quem é dono de bet, hoje paga pela primeira vez tributo no país, o que é muito devido, o que é muito justo.
5: Olha, o presidente Lula também aproveitou a reunião ministerial para falar sobre os Estados Unidos indicarem que vão impor uma taxa de 25% a produtos brasileiros. Lula lembrou que o governo, mais uma vez, vai adotar o caminho do diálogo, sem abrir mão da soberania do país em nenhum momento nesse processo.
3: Se os Estados Unidos quer problema, ele tem o direito de não querer. Agora, nós não vamos ficar chorando, nós vamos procurar outro parceiro. Se ele não quer comprar, a gente vai vender para quem quiser comprar. Se não quiser investir aqui, nós vamos procurar outro. O que tem que saber é que o Brasil é dono do seu nariz. Isso aqui é um país democrático e soberano. E por conta dessa soberania, nós faremos tudo o que for necessário. Nós queremos respeitar todo mundo, mas nós também queremos respeito.
1: E sobre as próximas ações do governo, o que foi divulgado na reunião, Nazi?
5: Luciano, muitas entregas estão previstas para as próximas semanas. A gente pode citar um novo plano para o combate ao feminicídio, uma nova fase do programa Desenrola para pessoas que estão com os pagamentos em dia, não caiam na inadimplência. E o Move Motos, uma nova modalidade de linha de crédito voltada para motociclistas que trabalham com aplicativos de entregas e transporte. Mariana, Luciano.
2: Nazi, obrigada pelas suas informações ao vivo.
1: O governo do Brasil manifestou hoje profunda discordância da conclusão dos Estados Unidos de que a pecuária brasileira utilizaria trabalho forçado em sua produção.
2: A investigação da seção 301 foi concluída pelo governo norte-americano para apurar situações de concorrência desleal praticada por países com os quais os Estados Unidos têm parceria comercial, entre eles o Brasil.
1: As conclusões dela vêm sendo utilizadas para justificar a aplicação de tarifas de importação sobre produtos desses países.
2: O Brasil considerou absurda a conclusão e destacou que a Organização Internacional do Trabalho reconhece o Brasil há décadas como referência no combate a práticas que violam a dignidade dos trabalhadores.
1: Por meio de nota, o governo brasileiro disse ainda esperar que as recomendações de taxação dos produtos brasileiros não sejam efetivadas e que atuará para reduzir danos que venham a ser causados à economia, aos empregos e à renda dos brasileiros.
2: Mais empresas brasileiras vão poder acessar os recursos do Plano Brasil Soberano.
1: O programa foi criado para minimizar os impactos das tarifas impostas pelos Estados Unidos ou aos conflitos no Oriente Médio.
4: Portaria publicada pelos Ministérios da Fazenda e do Desenvolvimento, Indústria, Comércio e Serviços reduziu de 5% para 1% o impacto mínimo no faturamento bruto, exigido para que exportadores e fornecedores afetados pelas tarifas impostas pelos Estados Unidos ou pelos conflitos no Oriente Médio tenham acesso às linhas de crédito. As solicitações vão poder ser feitas a partir da próxima segunda-feira, dia 8, no site ws.bnds.gov.br/elegibilidade-brasil-soberano. A medida beneficia empresas de setores como aço, cobre, alumínio, automotivo e moveleiro, além de exportadoras que mantêm relações comerciais com países do Oriente Médio. Segundo o governo, a iniciativa busca proteger a produção nacional e preservar empregos diante das incertezas do cenário internacional. O Plano Brasil Soberano oferece financiamento para capital de giro, produção voltada à exportação, compra de máquinas e equipamentos, ampliação da capacidade produtiva e inovação tecnológica. De acordo com o BNDES, o programa já recebeu pedidos que somam 6,5 bilhões de reais, dos quais 1,6 bilhão de reais já foi aprovado. Claudimário Carvalho, para a Voz do Brasil.
2: Os estados e municípios municípios brasileiros já começaram a receber as doses da vacina Pneumovinte, que será introduzida no SUS, ampliando a proteção contra doenças como pneumonia e meningite.
1: O público principal dessa vacina são bebês e crianças de 2 meses até 4 anos de idade.
2: O uso novo do imunizante nos postos vai começar na segunda quinzena desse mês.
1: Também hoje foram firmados novos contratos de financiamento para entidades filantrópicas, como as Santas Casas.
8: Estados e municípios já começaram a receber as doses da vacina pneumocócica conjugada 20 valente, a Pneumovinte. O imunizante protege contra 20 sorotipos da bactéria causadora de infecções, como pneumonia e meningite. É o dobro da proteção da Pneumo 10, que hoje é oferecida no Sistema Único de Saúde e que será substituída gradualmente. O início da vacinação está previsto para ocorrer na segunda quinzena de junho, como anunciou o ministro da Saúde, Alexandre Padilha.
9: Mais ou menos 6 milhões e 100 mil doses sendo distribuídas já uma parte já chegou, inclusive, nos estados e municípios. Estão programando o início, chamando a população para iniciar, procurar a unidade de base de saúde a partir do começo da segunda quinzena de junho, a partir de 15 de junho. Essa ação já nas unidades de base de saúde, nós vamos fazer, como sempre, uma ação aí na unidade básica de saúde para reforçar.
8: Também nesta quarta-feira foram assinados 8 novos contratos da linha de crédito Caixa Hospitais FGTS, somando R$800 milhões. O recurso vai atender hospitais e entidades filantrópicas conveniados ao SUS, como a Santa Casa de São Paulo. O vice-presidente Geraldo Alckmin explicou que, com as condições facilitadas do crédito, esses hospitais vão continuar reforçando o atendimento no país.
10: São hospitais que não têm fim lucrativo, que atendem o SUS, inclusive a alta complexidade. Em dificuldade financeira, muitos deles. Então, a boa notícia é que os juros, como pode utilizar recurso do FGTS, caiu de mais de 20% para 11%, e as Santas Casas e hospitais podem ter uma saúde financeira melhor, ampliar os seus serviços, atender bem a população do SUS.
8: O uso de recursos do FGTS para esses hospitais foi autorizado pelo presidente Lula no início do ano. O objetivo é socorrer algumas dessas entidades que enfrentam dificuldades financeiras. Ao todo, são R$4 bilhões para refinanciamento, alívio de dívidas e capital de giro até 2030, com taxas de juros reduzidas e prazos de até 180 meses. O valor contratado até agora já passa de R$1 bilhão e 600 milhões. Reportagem Gabriela Noronha.
2: E a gente segue falando de saúde, porque existe uma substância que também funciona como uma vacina natural para bebês. É o leite humano.
1: Pois é, através dele a mulher passa ao bebê anticorpos e proteção contra doenças, além da nutrição tão necessária nos primeiros meses de vida.
2: Mas nem sempre a amamentação mãe-bebê é possível. E nesses casos, as crianças recém-nascidas precisam de leite doado.
1: Para garantir que eles tenham acesso a esse alimento natural tão poderoso, o Ministério da Saúde lançou uma campanha para estimular a doação.
2: O Brasil tem a maior rede pública de bancos de leite humano do mundo. O leite é destinado a todos os bebês que precisam desse auxílio, em especial os prematuros e de baixo peso, internados em UTIs neonatais. Nos últimos 5 anos, mais de 4 milhões de recém-nascidos foram beneficiados pelas doações coletadas nos mais de 300 bancos de leite de todo o Brasil. E para que outras mães se tornem doadoras, o Ministério da Saúde lançou uma campanha nacional de incentivo à doação.
11: Para bebês prematuros e de baixo peso, internados nas unidades neonatais, o leite humano é muito mais que alimento. É nutrição, imunidade e mais chance de recuperação. Quando você doa esse leite para o banco de leite humano, entra em uma rede de cuidado e chega a quem mais precisa. Doação de leite humano. Solidariedade que nutre, vida que cresce.
2: A coordenadora da Rede Brasileira de Bancos de Leite Humano, Daniela Aparecida da Silva, explica quem pode doar.
12: Para ser doadora, ela precisa estar amamentando e produzindo uma quantidade excedente do que o seu filho consome. Então, ela entra em contato com o banco de leite e ali ela faz a inscrição dela como doadora. E ela vai ter que apresentar os últimos exames realizados no pré-natal, os exames de sangue mesmo, e também responder um questionário que é justo sobre isso.
2: E uma pequena quantidade de leite pode transformar a vida de uma mãe e de um bebê. É o que garante a coordenadora das políticas de aleitamento materno da Secretaria de Saúde do Distrito Federal, Maria das Graças Rodrigues.
13: A quantidade que ele precisa é mínima, é pouquinho. É um ato de solidariedade, porque eu estou pensando em outra pessoa que às vezes eu nem conheço, ela está levando saúde para ele. Quando esse bebê recebe o leite dessa mulher, esse neném está livre de infecções, ele está melhorando a imunidade, esse bebê está se recuperando mais rápido.
2: Para saber qual banco de leite mais perto da sua casa, você pode ligar no número 136 do Ministério da Saúde. Reportagem Graziele Bezerra. E cerca de 3 mil doulas profissionais que oferecem assistência às gestantes conquistaram o reconhecimento da atuação no Brasil.
1: A lei que regulamenta a atividade garante o acompanhamento em hospitais públicos e privados.
2: Agora, o governo quer ampliar esse atendimento no Sistema Único de Saúde.
14: A gestação e o parto representam momentos marcantes na vida de muitas mulheres. Julie já está na reta final da gravidez. Conta com o apoio de uma doula, profissional que oferece assistência à gestante, contribuindo para o bem-estar da mãe e do bebê.
15: Toda dúvida eu tiro com ela. Eu quero saber alguma coisa, eu tô sentindo alguma dor, eu pergunto para ela se é normal.
14: A doula de Julie, Gabriela Santos, fala da importância da grávida ser acompanhada por essa profissional durante o período de gestação.
16: Ser doula é acolhimento, é você instruir e você está ali com o apoio de uma mulher que está trazendo uma nova vida ao mundo.
14: Agora, a proposta do governo federal é ampliar esse atendimento também no SUS. Recentemente, o presidente Lula sancionou lei que regulamenta a profissão de doula no país. Com recente marco, as mulheres passam a ter o direito garantido de serem acompanhadas por doulas em qualquer maternidade. Para formar e capacitar mais doulas a atuarem no Sistema Único de Saúde, o governo do Brasil anunciou investimentos de cerca de 3 milhões de reais para a qualificação dessas profissionais na rede pública. O secretário de Gestão do Trabalho e da Educação na Saúde, Felipe Proenço, explica sobre a estratégia nacional e como os recursos vão ser utilizados.
17: É um investimento do Ministério da Saúde, vai ser repassado para as instituições que têm experiência e com isso a gente mobiliza tanto as escolas de saúde do SUS quanto as universidades para que possam realizar essa formação e com isso tenhamos mais doulas.
14: Segundo o secretário Felipe Proenço, para receber os recursos federais e formar novas doulas, estados e municípios precisam apresentar propostas ao Ministério da Saúde. Reportagem Cleide Lopes.
1: Nesta quinta-feira é Corpus Christi e a expectativa é de movimento intenso nas rodovias em mais um feriado prolongado.
2: Com o aumento do fluxo, a Polícia Rodoviária Federal reforça o policiamento até o próximo domingo, com foco na prevenção de acidentes.
1: De acordo com Estênio Pires, coordenador-geral de segurança viária da PRF, os motoristas devem estar atentos às condições do trânsito.
18: Três fatores que nos preocupam muito é a ultrapassagem, muitas vezes até em local permitido, mas não com tempo hábil para concluir a manobra, ocasionando o tipo de acidente que mais mata nas rodovias federais, que é a colisão frontal. O outro fator é o excesso de velocidade e o terceiro fator, a alcoolemia. Vários desses acidentes, nós temos a soma desses três fatores.
2: A PRF também vai intensificar a fiscalização em ônibus, micro-ônibus e vans nesse feriado.
1: Isso porque as rodovias federais registraram um aumento de cerca de 8% nos acidentes de trânsito envolvendo o transporte de passageiros.
2: Serão observados os documentos dos motoristas e dos veículos, o estado de conservação dos veículos e a forma como os passageiros são transportados.
1: Reforçando que a empresa de transporte de passageiros só pode exercer essa atividade após autorização da ANTT, a Agência Nacional de Transportes Terrestres.
2: A Apoio à pesquisa nas cadeias produtivas da Amazônia, como açaí, cacau e babaçu.
1: Para isso, o governo do Brasil vai aplicar 150 milhões de reais do Fundo Amazônia em projetos de desenvolvimento e inovação do setor.
19: O governo do Brasil anunciou um investimento de 150 milhões de reais para o programa Desafios da Amazônia. O programa visa estimular projetos de pesquisa, desenvolvimento e inovação que tragam soluções para as cadeias socioprodutivas da Amazônia Legal. O investimento será feito com recursos do Fundo Amazônia, administrado pelo BNDES, o Banco Nacional de Desenvolvimento Econômico e Social, e coordenado pelo Ministério do Meio Ambiente e Mudança do Clima, em parceria com o Ministério da Ciência, Tecnologia e Inovação. No primeiro edital, os recursos destinados ao programa vão apoiar o desenvolvimento de soluções tecnológicas para as cadeias do açaí, cacau, castanha, cupuaçu e pescado. O superintendente da área de meio ambiente do BNDES, Nabil Kadri, aponta quais são os resultados esperados.
20: Essa iniciativa é uma iniciativa que visa fortalecer as redes de pesquisa e inovação em todos os estados da Amazônia brasileira. A gente pretende aprovar e apoiar 36 soluções tecnológicas para melhorar a tecnologia em cadeias produtivas de produtos da biodiversidade amazônica. São mais de 630 pesquisadores envolvidos nessa iniciativa, com bolsas de pesquisa e mais de 32 universidades e institutos públicos podendo ser beneficiados.
19: Os projetos deverão ser liderados por instituições de ciência e tecnologia da Amazônia Legal, mas podem reunir organizações de todo o Brasil. Poderão participar universidades públicas e privadas sem fins lucrativos, instituições de pesquisa e institutos federais, em parceria com associações comunitárias e cooperativas. Reportagem André de Barros Lima.
2: A partir de agora, famílias que recebem o Bolsa Família não perdem o benefício quando solicitarem o BPC.
1: O pagamento continua enquanto é feita a análise do pedido ao INSS.
21: Famílias em situação de vulnerabilidade social que solicitarem o benefício de prestação continuada, o BPC, podem receber o Bolsa Família durante todo o período de análise do pedido pelo INSS, o Instituto Nacional do Seguro Social. A mudança evita que os beneficiários precisem deixar o programa de transferência de renda antes da decisão sobre o BPC. Até então, muitas famílias eram obrigadas a pedir o desligamento do Bolsa Família, porque o valor recebido podia elevar a renda familiar acima do limite exigido para acesso ao benefício assistencial. Com a nova medida, o desligamento do Bolsa Família só acontece se o BPC for concedido ao final do processo. Nesse caso, o INSS comunica a decisão ao Ministério do Desenvolvimento e Assistência Social, Família e Combate à Fome, que interrompe o pagamento do programa. Os beneficiários continuam tendo direito aos valores retroativos do BPC desde a data do requerimento, com possibilidade de compensação dos recursos pagos pelo Bolsa Família durante a análise do pedido. Para mais informações, acesse gov.br/mds. Raquel Mariano, para a Voz do Brasil.
2: Mais de 246 mil famílias de baixa renda já receberam antenas parabólicas digitais gratuitas por meio do programa Brasil Antena.
1: A iniciativa atende moradores inscritos no CAD Único que vivem em municípios com baixa ou nenhuma cobertura de televisão.
2: A ação contempla 323 municípios de 16 estados e pode beneficiar cerca de 650 mil famílias.
1: Com a nova antena, os moradores passam a ter acesso à televisão aberta com melhor qualidade de som e imagem e a mais de 100 canais gratuitos.
2: As famílias que moram nas cidades atendidas podem solicitar o kit gratuitamente pelo telefone 0800-729-2404 ou pelo site do programa brasilantenado.org.br.
1: O serviço inclui tanto o fornecimento quanto a instalação da antena digital sem custo para os beneficiários.
2: E essas foram as últimas. notícias do Governo do Brasil.
1: Uma realização da Secretaria de Comunicação Social da Presidência da República.
2: Com produção da empresa Brasil de Comunicação.
1: Fique agora com o Minuto do TCU. Em seguida, as notícias do Poder Judiciário e do Congresso Nacional. Lembramos que amanhã, dia de Corpus Christi, não tem Voz do Brasil. Boa noite.
2: A gente volta sexta-feira. Bom descanso. Até lá.
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24: STF invalida a idade mínima para a aposentadoria especial em atividades insalubres.
25: TSE mantém inelegibilidade do ex-governador do Rio de Janeiro, Cláudio Castro.
24: Consulta pública sobre o desempenho da Justiça do Trabalho vai até sexta-feira.
25: Boa noite, eu sou Marcela Luiza.
24: E eu sou Walter Lima.
25: O Supremo Tribunal Federal, por maioria, considerou inconstitucional a exigência de idade mínima para aposentadoria especial em atividade insalubre.
24: A corte, no entanto, manteve o fim da conversão de tempo especial em comum e a nova regra de cálculo do benefício. Marta Ferreira.
26: A Confederação Nacional dos Trabalhadores da Indústria questiona dispositivos da reforma da Previdência que passaram a exigir idade mínima para aposentadoria especial e vedaram a conversão de tempo especial em tempo comum para períodos posteriores à promulgação da emenda. Por maioria, o plenário decidiu que é inconstitucional a idade mínima criada pela reforma da Previdência, mas manteve a validade da proibição da conversão do tempo especial em comum e da nova forma de cálculo do benefício.
25: Motoristas e cobradores de ônibus e motoristas podem ter direito à aposentadoria especial.
24: Esse entendimento é do STJ. Fátima Uchoa.
27: A tese firmada pela primeira sessão do STJ deve ser seguida por juízes e tribunais de todo o país. O INSS defendeu que após a Lei 9.032 de 95, não seria mais possível conceder aposentadoria especial a motoristas e cobradores de ônibus e a motoristas de caminhão por causa da profissão, pois teria de ser comprovada a exposição a agentes nocivos químicos, físicos ou biológicos, e que não há previsão expressa sobre o caráter penoso da atividade. Porém, segundo o relator ministro Gurgel de Faria, o regulamento da Previdência não exclui esses trabalhadores do benefício, mas cabe a cada um demonstrar que exerceu atividade com riscos à saúde ou integridade física.
25: TSE mantém inelegibilidade de Cláudio Castro, ex-governador do Rio.
24: Ele foi condenado por abuso de poder político e econômico, condutas vedadas e captação ilícita de recursos nas eleições 2022. Fábio Ruas.
28: Os ministros do TSE entenderam que não houve omissão, obscuridade ou contradição na decisão de março deste ano. O relator ministro Vilas Boas Cueva destacou que não há contradição e omissão quanto à suposta maioria formada para cassação do diploma. Isso porque apenas 3 ministros votaram nesse sentido, de um total de 7. Com isso, Cláudio Castro continua inelegível, mas não teve o diploma eleitoral cassado.
25: Termina sexta-feira o prazo para quem quiser participar da consulta pública da Justiça do Trabalho.
24: Você pode ajudar o judiciário a desempenhar melhor suas funções em todo o país. Larissa Batista.
29: Até sexta-feira, você
3: pode dar a sua opinião sobre o que deve ser prioridade da Justiça do Trabalho para os próximos anos. Você pode, por exemplo, dizer o que pensa sobre a forma como a Justiça do Trabalho atua e como poderia melhorar. Será que os processos são analisados com agilidade? É fácil ter acesso aos serviços da Justiça do Trabalho? Em qualquer lugar do país, o trabalhador ou a trabalhadora deve conseguir esse atendimento. Mas será que ele acontece? Se você tem alguma sugestão, essa é a chance de fazer a Justiça do Trabalho se tornar cada vez mais um meio seguro de cuidar das relações trabalhistas. Então, acesse tst.jus.br e participe.
4: Justiça condena motorista por transporte de cocaína em carga de carne em Goiás.
5: A denúncia foi apresentada pelo MPF, Vanessa Pereira.
7: Os mais de 529 quilos de cocaína, avaliados em cerca de 37 milhões de reais, estavam escondidos em meio à carga de carne bovina que utilizava selos adulterados para simular a regularidade do transporte. Além disso, a droga exibia marcas de consórcios internacionais. O motorista do caminhão foi condenado a 10 anos de prisão e pagamento de multa por tráfico transnacional de drogas e uso de lacres com selos de Serviço de Inspeção Federal falsificados.
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4: Uma boa noite.
5: E até sexta-feira.
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10: Eu sou Paula Groba.
11: E eu sou Humberto Pinheiro.
10: E estes são os destaques de hoje do Jornal do Senado, que começa agora.
11: Presidente do Senado anuncia sessão de esforço concentrado na próxima semana.
10: Proposta pode acabar com financiamento de conteúdos online de ódio e misoginia.
11: Sancionada lei da Copa do Mundo Feminina.
10: Boa noite.
11: Boa noite.
10: Falta pouco mais de um ano para o Brasil receber pela primeira vez a Copa do Mundo de Futebol Feminino. E as regras para a realização do torneio já estão definidas.
11: Uma lei sancionada pelo presidente da República estabelece responsabilidades do governo, garante direitos à FIFA e prevê até indenizações para jogadoras que participaram de edições anteriores da

0: e que o ano que vem possamos comemorar tanto quanto esse ano e que as duas taças fiquem no Brasil, né? Desse ano venha e que a outra fique e que possamos cada vez mais evoluir em questão a respeito de nós mulheres, que possamos mudar a mentalidade que existe hoje de pessoas achando que ainda não somos capazes, né?
1: A lei também prevê o pagamento de R$500 mil às jogadoras que representaram o Brasil na primeira edição da Copa do Mundo Feminina em 1991 e do primeiro torneio global feminino organizado pela FIFA em 1988. A presidente da Comissão de Esporte do Senado, senadora Leila Barros, do PDT do Distrito Federal, defendeu a premiação.
2: O futebol feminino brasileiro carrega marcas profundas de proibição estatal e de preconceito social. A proibição perdurou por 4 décadas, sendo formalmente revogada apenas em 1979. As atletas que persistiram em sua paixão pelo esporte durante e após a proibição são pioneiras em sentido pleno, e a elas o Estado brasileiro deve não apenas reconhecimento, mas reparação.
1: 8 capitais brasileiras vão receber jogos da Copa do Mundo de Futebol Feminino: Belo Horizonte, Brasília, Fortaleza, Porto Alegre, Recife, Rio de Janeiro, Salvador e São Paulo.
3: E o Comitê Olímpico do Brasil, responsável pela participação do país nos Jogos Olímpicos e em outras competições internacionais, teve seus 112 anos celebrados em sessão solene do Congresso Nacional.
4: Durante a sessão especial, o presidente do COB, Marco Antônio Laporta, destacou avanços na legislação que fortaleceram o esporte olímpico brasileiro. Repórter Rodrigo Rezende.
5: Em 8 de junho de 1914, foi fundado o Comitê Olímpico do Brasil. A organização foi homenageada em sessão solene do Congresso Nacional. A senadora Leila Barros, do PDT do Distrito Federal, ressaltou o pioneirismo da organização esportiva brasileira.
2: O Comitê Olímpico do Brasil foi o primeiro Comitê Olímpico Nacional da América do Sul. Desde então, sua trajetória acompanha a própria evolução do esporte brasileiro, desde os primeiros passos da organização esportiva nacional até a consolidação do Brasil como uma potência olímpica reconhecida internacionalmente.
5: O presidente do COB, Marco Antônio Laporta, lembrou os avanços legislativos que permitiram mais investimentos no esporte olímpico brasileiro, como a destinação de recursos das loterias ao setor. A sessão solene contou com a presença de diversos atletas, entre eles Miraildes Maciel Mota, ou Formiga, jogadora do futebol feminino que disputou 7 Olimpíadas com a conquista de 2 medalhas de prata. Formiga ressaltou que a qualificação para uma edição de uma Olimpíada já é a coroação para a carreira de muitos esportistas.
0: Então, eu espero que as pessoas tenham consciência que chegar não é fácil. Conquistar uma medalha também não é, né? Que tem adversários ali que não são fáceis. Mas quando conseguimos o passaporte para chegar a uma Olimpíada, já é uma glória, já é uma grande conquista.
5: Leila Barros afirmou durante a sessão solene que os congressistas devem se debruçar nas próximas semanas sobre projetos ligados ao esporte. Caso da derrubada do veto sobre a isenção de impostos de importação para equipamentos esportivos e a criação da Universidade do Esporte.
3: O presidente do Senado, Davi Alcolumbre, anunciou um esforço concentrado para acelerar a votação de matérias pendentes.
4: A primeira delas já tem data para ser analisada: a indicação do novo Corregedor Nacional de Justiça. Repórter Douglas Castilho.
6: O esforço concentrado é um período em que ocorrem sessões para discussão e votação de proposições, podendo ser dispensado o tempo dos discursos dos parlamentares. A votação do nome de Benedito Gonçalves para corregedor do CNJ é a única pauta definida até o momento. Os senadores Stephenson Valentim, do Rio Grande do Norte, e Paulo Paim, do PT do Rio Grande do Sul, questionaram o presidente do Senado sobre a proposta de emenda à Constituição que acaba com a escala 6x1, PEC recentemente aprovada na Câmara dos Deputados. Mas Davi Alcolumbre disse que o tema precisa de um debate mais aprofundado e não deve fazer parte do esforço concentrado.
7: Então não é razoável que a Câmara dos Deputados passe 5 meses debatendo um assunto muito relevante para o Brasil, para o povo brasileiro e para a nação, e também para os trabalhadores e para os empreendedores, e o Senado Federal seja obrigado a carimbar um texto aprovado na Câmara.
6: Os demais itens da pauta do esforço concentrado serão definidos pela presidência do Senado em acordo com as lideranças partidárias. Quanto ao fim da escala 6x1, também está em análise a proposta do senador Rogério Marinho, do PL do Rio Grande do Norte, que prevê a possibilidade de os empregados negociarem a jornada de trabalho com os patrões, sem um limite máximo de horas.
3: E o senador Cleitinho, do Republicanos de Minas Gerais, defendeu uma votação célere para o fim da escala 6x1. Apesar de várias propostas

0: já terem sido apresentadas. Com o mesmo objetivo, o parlamentar defendeu a votação do texto já aprovado pela Câmara dos Deputados para acelerar a mudança na legislação.
1: Na avaliação de Cleitinho, a medida deve avançar rapidamente no Senado, passando pelas comissões e sendo levada ao plenário o quanto antes. O parlamentar ressalta que a redução da jornada atende a uma demanda dos trabalhadores e, por isso, deve ser analisada com prioridade para o benefício da população.
2: Tudo que é pro povo, acho que tem que andar mais rápido. Passa nas comissões o mais rápido possível, porque eu tenho certeza que se fosse algum tipo de aumento em benefício da classe política, não demorava 5 meses, não. Então, espero que seja o mais rápido possível aqui, porque o povo espera.
0: Já o senador Carlos Portinho, do PL do Rio de Janeiro, é favorável que a proposta seja amplamente debatida no Senado antes da votação. De acordo com ele, por se tratar de uma medida com impacto para trabalhadores, empresas e para o futuro do país, é necessário ouvir representantes de diferentes setores e sanar dúvidas sobre os efeitos da redução da jornada.
1: Portinho destacou que a discussão deve buscar equilíbrio entre os interesses dos trabalhadores e dos empregadores, de forma a evitar prejuízos tanto para a geração de empregos quanto para a atividade produtiva.
3: O que eu tenho cobrado aqui é que essa discussão ela passe nas comissões, sejam feitas audiências públicas, tem que estar o sindicato dos trabalhadores aqui, da mesma maneira que tem que estar os representantes do setor produtivo. É o que a gente quer discutir. Discutir é importante, é o trabalho do parlamentar.
0: Ganhar dinheiro com desinformação, discursos de ódio e ataques às mulheres pode passar a ser proibido.
1: Um projeto em análise no Senado quer impedir que conteúdos desse tipo sejam remunerados nas plataformas digitais. Repórter Marcela Cunha.
4: O projeto altera o marco civil da internet para bloquear o dinheiro com publicações de conteúdos que ataquem abertamente as mulheres, criando riscos reais de violência ou discriminação, mesmo antes de uma decisão da justiça. Se a rede social for negligente e permitir que usuários continuem lucrando com conteúdos que já tenham sido considerados criminosos, também poderá ser punida. A autora, senadora Augusta Brito, do PT do Ceará, lembra que hoje esse tipo de violência também é impulsionada pelo interesse financeiro e reforça que a ideia é impedir que a liberdade de expressão seja usada como justificativa para a violência.
5: Esse projeto não censura ninguém. Ele apenas afirma que ódio e mentira não podem ser premiados com dinheiro, sem confundir isso com opinião, crítica, ironia, sátira ou debate legítimo.
4: O texto define discurso de ódio, misoginia e desinformação e estabelece regras para a defesa do responsável pela publicação, que será avisado em até 48 horas e terá o direito de apresentar uma defesa para tentar recuperar o valor.
1: Com edição de Paula Groba e trabalhos técnicos de Eliseu Caires, o Jornal do Senado fica por aqui. Acompanhe agora as notícias da Câmara dos Deputados. Boa noite.
0: Boa noite e um bom feriado.
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7: Comissão aprova manutenção de merenda escolar durante calamidades.
8: Avança projeto que proíbe a distinção de gênero entre PM e bombeiros.
7: Projeto dificulta fechamento de salas para educação de jovens e adultos.
9: Boa noite. Avança na Câmara a proposta que estabelece condições mais rigorosas para fechamento de turmas de educação de jovens e adultos. Acompanhe na reportagem de Luiz Cláudio Canuto.
10: A Comissão de Educação da Câmara aprovou o projeto que estabelece condições mais rigorosas para o fechamento de turmas presenciais na rede pública para a educação de jovens e adultos. Segundo o projeto, para fechar turmas, deve haver justificativa do órgão responsável pela gestão da educação, o diagnóstico do impacto da ação e uma manifestação da comunidade escolar e do Ministério Público. A proposta muda a Lei de Diretrizes e Bases da Educação Nacional. O texto do deputado Helder Salomão, do PT do Espírito Santo, foi aprovado conforme o parecer do relator, deputado Luiz Lima, do Novo do Rio de Janeiro. Lima afirma que a educação de jovens e adultos atende a um princípio da Constituição e expressa a garantia do direito à educação.
11: A gente ainda tem um percentual entre 25% e 30% de pessoas que passaram de 20 anos, que têm muita dificuldade com leitura, de compreensão de texto, e essas pessoas também ficam fora do mercado de trabalho. E esse projeto é extremamente meritório, porque facilita e avisa essas pessoas e comunica, faz com que as secretarias de educação municipal e estadual comuniquem às pessoas adultas do nosso país que é direito, sim, ela reingressar à sala de aula para ela aprender a ler, aprender a escrever de forma correta, melhorando a autoestima dessas pessoas.
10: O relator cita dados do IBGE de 2023, segundo os quais a taxa de alfabetização de brasileiros com 15 anos ou mais era de 94,6%, mas entre a população rural era pouco mais de 85%. Aproximadamente 11 milhões de pessoas entre 18 e 29 anos de idade ainda não completaram o ensino médio. O projeto que estabelece condições prévias para o fechamento de turmas presenciais de educação de jovens e adultos na rede pública vai ser analisado agora pela Comissão de Constituição e Justiça. Para virar lei, precisa ser aprovado pelos deputados e senadores. Da Rádio Câmara de Brasília, Luiz Cláudio Canuto.
6: Educação.
7: Comissão aprova a proposta que prevê manutenção de merenda escolar em caso de calamidade pública. A repórter Mônica Tati tem os detalhes.
12: A alimentação escolar poderá ser garantida mesmo em caso de situação de emergência ou estado de calamidade pública reconhecida ou decretada pelo governo federal. É o que prevê projeto aprovado pela Comissão de Educação da Câmara, como explica a relatora, a deputada Sâmia Bonfim, do PSOL de São Paulo.
13: É sabido que, no período letivo, a merenda escolar eventualmente é a única refeição dos educandos mais vulneráveis economicamente. Dessa forma, fazendo justiça às proposições pertinentes, todas elas certamente motivadas pela recente experiência de paralisação das escolas e de aumento da vulnerabilidade das famílias dos estudantes mais pobres, somos pela aprovação do projeto principal.
12: O texto da deputada Sâmia Bonfim também estabelece que se as refeições não puderem ser feitas no ambiente escolar, será garantida a entrega de cestas básicas para as famílias dos alunos que estejam inscritas no Cadastro Único do Governo Federal. O projeto, que prevê a garantia de merenda escolar em caso de situação de emergência ou de calamidade pública, ainda tem que ser votado por mais 3 comissões da Câmara. Se for aprovado em todas, pode seguir direto para a votação no Senado. Da Rádio Câmara de Brasília, Mônica Tati.
6: Relações Exteriores.
9: Sargento Faur, do PL do Paraná, rebate acusações de que integrantes da oposição teriam atuado junto aos Estados Unidos para incentivar o aumento das tarifas contra produtos brasileiros. Ele afirma que defende a busca do diálogo para evitar medidas que prejudiquem o país.
7: Sargento Faur também apoia a classificação de facções criminosas brasileiras como organizações terroristas. O parlamentar avalia que a medida contribui para a efetividade do enfrentamento ao PCC e ao Comando Vermelho.
9: Tadeu Venere, do PT do Paraná, critica a atuação da oposição no caso das tarifas dos Estados Unidos sobre produtos brasileiros. Para ele, houve estímulo a medidas comerciais contra o Brasil. O deputado considera que a articulação externa tenta desgastar o governo federal.
7: Tadeu Venere contesta a tentativa de relacionar o aumento das tarifas apenas a decisões soberanas do governo dos Estados Unidos. O legislador defende a via diplomática e cobra explicações de parlamentares que fazem oposição ao Executivo Federal.
9: Padre João, do PT de Minas Gerais, considera a viagem de parlamentares da oposição aos Estados Unidos uma ameaça à soberania brasileira. Ele pondera que representantes eleitos não podem atuar no exterior contra a economia nacional, nem contra serviços como o PIX.
7: Padre João cobra uma reação do Congresso diante de iniciativas que, em sua visão, incentivam o aumento de tarifas dos Estados Unidos contra produtos nacionais. O deputado argumenta que o papel da oposição é fiscalizar o governo federal e não apoiar medidas contra o Brasil.
9: Érica Cocai, do PT do Distrito Federal, acusa parte da oposição de ser submissa aos interesses estrangeiros, especialmente dos Estados Unidos. Ela critica articulações que prejudicam a economia nacional e entregam recursos estratégicos, como terras raras e minerais críticos.
7: Na visão de Érica Cocai, o governo anterior foi omisso no combate ao crime organizado e permitiu o avanço de milícias e de esquemas financeiros dinheiros fraudulentos. A deputada reafirma o compromisso da gestão petista com a defesa da soberania nacional e da democracia.
6: Trabalho.
9: Avança nas comissões o projeto que proíbe a distinção de gênero em concursos e carreiras da PM e dos bombeiros. Mais detalhes com a repórter Maria Neves.
7: A Comissão de Segurança Pública da Câmara dos Deputados aprovou proposta que proíbe a distinção entre homens e mulheres nos concursos públicos e nas carreiras de polícias militares e de bombeiros militares. O texto proíbe expressamente a adoção de limites de vagas para mulheres nas leis estaduais e do Distrito Federal. O relator, deputado delegado Paulo Bilinski, do PL de São Paulo, incluiu na proposta que os critérios de avaliação física também devem ser os mesmos para homens e mulheres. Relatora na Comissão de Defesa dos Direitos das Mulheres, a deputada Carol D'Artora, do PT do Paraná, afirma que o objetivo do projeto é garantir isonomia de gênero nos processos de seleção para as polícias e bombeiros militares.
14: Existem critérios que não são técnicos, existem percentuais máximos para o ingresso de mulheres e tudo isso vai a um desencontro daquilo que tem sido proposto no mundo inteiro.
7: Como as polícias e os bombeiros militares são de responsabilidade dos estados, as regras dos concursos diferem de um local para outro. Em Goiás, por exemplo, a legislação limitava a 10% o número de mulheres nas corporações. Em 2023, no entanto, o Supremo Tribunal Federal considerou essa regra discriminatória e, portanto, inconstitucional. Ao apresentar o texto em 2023, o deputado Pedro Aihara, de Minas Gerais, ele mesmo bombeiro militar, afirmou que o Conselho Nacional da Categoria estimava que as mulheres ocupavam menos de 14% das vagas nas corporações de todo o país. No mesmo ano, de acordo com o Anuário Brasileiro de Segurança Pública, a média de mulheres nas polícias militares era de 12%. A proposta que proíbe discriminação de gênero para ingresso e ascensão nas carreiras militares dos estados ainda será analisada pela Comissão de Constituição e Justiça. Da Rádio Câmara de Brasília, Maria Neves.
6: 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Justiça.
7: Marcel Van Hatten, do Novo, do Rio Grande do Sul, denuncia um novo acordo de cooperação entre o INSS e a Confederação Nacional dos Trabalhadores na Agricultura. Ele lembra que a entidade esteve no centro das investigações sobre descontos ilegais nas aposentadorias de milhões de brasileiros.
9: De acordo com Marcel Van Hatten, a mudança no comando do órgão previdenciário abriu caminho para o retorno de práticas criminosas. O deputado faz um alerta aos aposentados e pensionistas para o risco de novas cobranças não autorizadas.
6: Previdência.
7: A Câmara dos Deputados analisa a redução da idade mínima para aposentadoria especial por periculosidade. Proposta nesse sentido já avançou duas comissões, como informa a repórter Sofia Peçanha.
15: Trabalhadores que atuam em atividades que oferecem riscos à saúde ou à integridade física são o foco do projeto de lei em discussão na Câmara dos Deputados. A proposta, já aprovada pela Comissão de Previdência, Assistência Social, Infância, Adolescência e Família da Câmara, reduz a idade mínima para a concessão de aposentadoria especial a esses trabalhadores expostos a agentes nocivos. De acordo com o projeto, o tempo mínimo de contribuição para a aposentadoria especial pode ser de 15, 20 ou 25 anos, dependendo do grau de risco da atividade. Ou seja, quanto maior o risco à saúde ou à integridade física do trabalhador, menor o tempo exigido. A reforma da Previdência estabeleceu como idades mínimas de 55, 58 e 60 anos. Agora, a proposta reduz as idades para 40, 45 e 48 anos. Na comissão, o relator deputado Pastor Eurico, de Pernambuco, mudou o texto original, apresentado pelo deputado Alberto Fraga, do PL do Distrito Federal, além de aproveitar alterações aprovadas pela Comissão do Trabalho anteriormente. Pastor Eurico ressaltou que as mudanças nas regras da reforma da Previdência são uma reivindicação antiga dos trabalhadores expostos a agentes nocivos.
16: Então, essas pessoas estão tendo prejuízo e há muitos desses profissionais que já poderiam estar aposentados, estão com risco de vida, saúde muito afetada, muito abalado. Alguns estão com idade avançada, se ele sai do emprego hoje, ninguém mais o quer. Então, nossa preocupação é de honrarmos, respeitarmos, considerarmos e validar essas pessoas que prestaram em todo esse período de sua vida esse serviço à sociedade.
15: Pelo texto, o valor do benefício inicial passa a ser de 100% da média de contribuições. Desde a reforma da Previdência, o cálculo do benefício leva em conta apenas 60% da média de contribuições, mais 2% para cada ano que exceda 15 anos de contribuição para mulheres e 20 anos para homens. A proposta considera ainda a periculosidade da atividade e não apenas os riscos à saúde, contemplando a exposição a agentes químicos, físicos e biológicos, além dos que exercem atividades consideradas perigosas. Entre os exemplos citados estão trabalhos com explosivos, eletricidade, materiais inflamáveis, radiação, ruído e calor excessivos, além de atividades de vigilância patrimonial ou pessoal e transporte de valores. Agora, o projeto que reduz a idade mínima para a aposentadoria do trabalhador exposto a agentes nocivos precisa ser analisado por duas comissões antes do plenário. Para virar lei, precisa ser aprovado pela Câmara e pelo Senado. Da Rádio Câmara de Brasília, Sofia Peçanha.
17: Ciência e tecnologia.
9: Heloísa Helena, da Rede do Rio de Janeiro, apresentou projeto para proibir as bets no Brasil. A deputada afirma que as apostas online provocam endividamento, desespero familiar e sofrimento entre jovens atingidos pela jogatina.
7: Heloísa Helena critica a arrecadação obtida pelo governo federal com a regulamentação das apostas. Ela aponta que a tributação transforma a exploração econômica das famílias em fonte de receita pública, sem enfrentar os danos sociais causados pelas bets.
17: Saúde.
9: A comissão aprova projeto que valoriza escolas de saúde pública como estratégicas para o SUS. A repórter Júlia Lopes nos conta os detalhes.
18: A Câmara dos Deputados reconheceu as escolas de saúde pública, que são instituições voltadas à formação, qualificação e treinamento de profissionais da área, como instituições técnico-científicas do SUS, o Sistema Único de Saúde. O projeto, aprovado na Comissão de Constituição e Justiça, reconhece que essas escolas são capazes de produzir e desenvolver conhecimento e tecnologias, além de preparar profissionais para atuar em situações de emergência em saúde pública. O texto aprovado pela CCJ, por recomendação da relatora, deputada Lidice da Mata, do PSB da Bahia, manteve a versão apresentada pela Comissão de Saúde, que define normas gerais para a atuação dessas escolas. Na avaliação do autor do projeto, deputado Jorge Sola, do PT da Bahia, a medida é de grande importância para as escolas de saúde pública. Ele destacou ainda que a proposta foi elaborada em conjunto com essas instituições.
19: São escolas que têm um papel muito importante no sistema único de saúde e que não estavam previstos no nosso arcabouço legal do SUS.
18: De acordo com a Rede Brasileira de Escolas de Saúde Pública, existem atualmente cerca de 50 instituições desse tipo no país, vinculadas aos estados ou a centros universitários, com atuação nas áreas de saúde pública e saúde coletiva. O projeto, que valoriza a produção de conhecimento e inovação nas escolas de saúde pública, segue agora para o Senado. Da Rádio Câmara de Brasília, Júlia Lopes.
7: Ao fazer um balanço da gestão federal, Cabo Gilberto Silva, do PL da Paraíba, considera que o atual governo não cumpriu as promessas de campanha. Segundo o deputado, o executivo apresenta desgastes em áreas como saúde, educação, economia e segurança pública.
9: Na visão de Cabo Gilberto Silva, a solução para os problemas do país passa por uma mudança na condução política e econômica. Ele defende a construção de alianças partidárias que tenham como objetivo a atração de investimentos e redução da carga tributária.
17: Meio ambiente.
7: Câmara analisa reforço das medidas contra incêndios florestais. O repórter José Carlos Oliveira tem as informações.
20: Projeto de lei do deputado doutor Zacarias Calil, de Goiás, aumenta a punição para quem provoca incêndios em florestas, matas, pastagens e outras áreas de vegetação no Brasil. A pena para quem comete tais crimes pode dobrar em relação à atual, com previsão de 4 a 8 anos de reclusão e multa quando a queimada acontecer em unidades de conservação, terras indígenas, reservas legais e áreas de preservação permanente. Além da responsabilização individual dos culpados, a proposta prevê a responsabilidade solidária de empresas e pessoas que financiem, incentivem ou estejam diretamente envolvidas em atividades que resultem em incêndios ilegais. O texto foi aprovado na Comissão de Educação com relatoria do deputado Luiz Fernando Vampiro, do MDB de Santa Catarina.
21: Esse projeto é um projeto amplo, ele trata efetivamente sobre prevenção e conscientização das queimadas no Brasil e em relação à Comissão de Educação, era específico a parceria entre o Ministério do Meio Ambiente e do Ministério da Educação acerca das políticas a serem implementadas dentro das salas de aula, obviamente de um material didático, aperfeiçoamento, capacitação de recursos humanos para poder estar divulgando efetivamente ações que possam inibir e minimizar os impactos das queimadas no país.
20: O projeto de lei ainda prevê um selo verde de combate a incêndios a ser concedido a empresas que adotem práticas sustentáveis. Também determina a criação de um Centro Nacional de Prevenção a Incêndios Florestais para coordenar essas ações em todo o país. O texto está em análise agora na Comissão de Meio Ambiente. Da Rádio Câmara de Brasília, José Carlos Oliveira.
17: Desenvolvimento Regional.
9: Hildo Rocha, do MDB, exalta o programa Maranhão Livre da Fome, criado pelo governo estadual para combater a insegurança alimentar. Segundo o deputado, a iniciativa alia transferência de renda e capacitação profissional para famílias em situação de vulnerabilidade.
7: Hildo Rocha informa que o programa obteve resultados positivos na inclusão produtiva de beneficiários. O parlamentar acrescenta que a medida deve ser apresentada ao governo da Finlândia como exemplo de política pública voltada ao combate à pobreza e à fome.
17: Transportes.
9: Joaquim Passarinho, do PL do Pará, apela aos governos federal e estadual por intervenção imediata nas estradas do norte do país. Segundo ele, a precariedade das BRs e PAs prejudica o trânsito da população, encarece o escoamento da produção e impede o desenvolvimento da região.
7: Joaquim Passarinho ressalta a posição dos portos do norte pela proximidade com o Canal do Panamá e com os Estados Unidos. No entanto, ele afirma que as más condições das estradas eliminam essa vantagem, o que justifica obras urgentes na Transamazônica e na BR-163 durante a estiagem das chuvas.
9: Termina agora o Jornal Câmara dos Deputados, produzido pela Rádio Câmara. O programa teve trabalhos técnicos de Wellington Teles e apresentação de Verônica Lima e Márcio Aquilissardi. Boa noite.
7: A Voz do Brasil volta na sexta-feira. Boa noite e bom feriado.
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22: 8 horas.
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0: 8:30.
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